repórter brasileiro. Vamos voltar no tempo. Foi em 1923 que acontecia a inauguração do Hotel Copacabana Palace, no Rio de Janeiro. Em 1978, Guarani Futebol Clube de Campinas foi o primeiro time do interior do Brasil a ser campeão brasileiro da principal divisão de futebol. Em 1992, as Nações Unidas classificaram como crimes de guerra as ações de limpeza étnica executadas pelos sérvios. Em 2004, acontecia a abertura dos Jogos Olímpicos de Atenas, na Grécia. Amanhã tem mais Agenda do Rádio pra você.

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0: e a hora certa.
1: 9:15.
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1: 9:32.
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2: A Agência Nacional de Vigilância Sanitária, Anvisa, anunciou a proibição de 12 produtos de limpeza que estavam sendo fabricados e comercializados sem a devida autorização. A medida visa proteger a saúde dos consumidores, que podem estar expostos a riscos ao utilizar itens não regulamentados. Entre os produtos vetados estão alvejantes, tira-manchas e soluções à base de percarbonato de sódio. A decisão foi publicada no Diário Oficial da União e a Anvisa reforça a importância de verificar a procedência e o registro de produtos antes da compra.
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0: 9:42.
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1: Rádio Acesa FM, 10:02.
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1: 13 de agosto de 2026. STF manda suspender penduricalhos e devolver valores pagos no judiciário. Inflação desacelera a 0,07% em julho. Eu sou o Ailton Moreno e o Rádio Notícias está no ar.
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0: ministros do Supremo Tribunal Federal determinaram a suspensão imediata de verbas indenizatórias irregulares pagas a magistrados de 7 tribunais. As decisões, assinadas por Flávio Dino, Alexandre de Moraes, Cristiano Zanin e Gilmar Mendes, citam pagamentos de mais de R$500 mil em um único mês a alguns magistrados. Entre as rúbricas encontradas estão auxílio pré-escolar, licença compensatória, gratificações e coordenações especiais. No Tribunal de Justiça do Maranhão, um desembargador aposentado recebeu R$3 milhões em verbas rescisórias. Em Rondônia, cerca de 90% dos magistrados receberam mais de R$100 mil em abril. Os tribunais terão 72 horas para identificar os beneficiários e promover a devolução dos valores que ultrapassaram o limite global de 70% do subsídio. O Índice Nacional de Preços ao Consumidor Amplo, IPCA, teve inflação de 0,07% em julho, segundo o Instituto Brasileiro de Geografia e Estatística, o IBGE. Essa é a menor taxa para meses de julho desde 2022. Em junho, o índice foi de 0,16%. No acumulado de 12 meses, o IPCA chegou a 4,44%, ficando abaixo do teto da meta de 4,5%. O grupo Alimentação e Bebidas teve queda de 0,67%, o que aliviou a inflação no mês. As projeções do mercado financeiro apontam IPCA de 5,02% para os 12 meses de 2026.
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1: 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Está entrando no seu rádio o Love Music. Espero que esteja bem, com muita saúde, muita felicidade e muito amor. O Love Music está no ar.
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1: Voltaremos em instante com mais Love Music.
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0: Você que é apaixonado por fotos, sabia que existe o Dia Mundial da Fotografia? Sim, é celebrado no dia 19 de agosto. Seja um fotógrafo profissional ou amador, no Dia Mundial da Fotografia, comemore tirando muitas fotos. A foto captura uma imagem para a posteridade, eternizando momentos especiais. Fotos em que seu início eram apenas em preto e branco e precisavam ser reveladas. Agora, na era digital, são instantâneas e facilmente compartilháveis através das redes sociais. Nesse dia 19, tire uma foto, uma selfie, e lembre-se da importância da fotografia para toda a humanidade.
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2: O Estatuto da Cidade diz que quando os municípios fizerem seus planos diretores, eles têm que garantir a justa distribuição dos benefícios e ônus decorrentes do processo de urbanização. O que quer dizer isso? Quer dizer que o próprio processo de urbanização acaba valorizando diferencialmente as propriedades e fazendo com que alguns ganhem muito e alguns sejam prejudicados. Justamente o plano diretor é o momento de tentar reequilibrar isso. E para isso, o Estatuto da Cidade disponibiliza para os municípios novas ferramentas para ajudar a chamada gestão social da valorização da terra, além de ferramentas que já existem há muito tempo, como o IPTU e a contribuição de melhoria, que fazem justamente isso, uma gestão social da valorização da terra. Nós voltaremos ao tema.
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1: 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Voltamos já.
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2: Rádio Acesa FM, 10 horas e 43 minutos.

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1: Love Music volta depois do intervalo. Não mude de frequência, depois do intervalo tem mais.
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1: Esse foi mais um bloco do Love Music. Voltamos já.
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1: Que bom ter a sua companhia. Vem que tem mais aqui no Love Music.
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1: Com essas, a gente encerra a edição de hoje do Love Music. Que bom ter você sempre com a gente aqui ligadinhos. Na próxima edição, estaremos de volta com mais canções pra você. Beijos e até lá.
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1: Que bom, meus irmãos, está começando agora mais um programa Escute Deus pela Palavra. Para você que ainda não me conhece, meu nome é Tony Melo. Estarei sempre aqui nesse programa, nesse horário, direto de Boston, para que você possa escutar a Palavra de Deus e juntos, nós, através dessa luz salvadora da humanidade, nós possamos ser mais forte em Cristo Jesus. Isaías 9, no versículo 5, vai dizer: e ele se chama Conselheiro Admirável, Deus Forte, Pai Eterno e Príncipe da Paz. Essa é uma das prefigurações daquele Deus ungido que viria ao encontro do homem aqui na terra. E essa palavra foi se cumprida um dia. Conselheiro admirável, porque ele é admirável. Todos os conselhos de Jesus só nos levam ao caminho do bem, ao caminho da paz, e só nos traz alegria em nossos corações. Deus forte porque de fato Jesus Cristo é forte. Jesus Cristo é aquele que, sem medo, aquele que abraçou os planos de Deus, foi para a cruz sofrendo, mas com certeza que Deus tinha algo melhor para a humanidade e algo melhor para ele. Por isso que ele foi ressuscitado no terceiro dia e ele se experimentou a glória do Pai aqui na terra e foi aos céus para que o Paráclito, o Espírito Santo, viesse a nós, e esse Paráclito que nos convence. E também Pai Eterno, porque sempre Deus é o nosso Pai Eterno. Deus sempre caminha conosco. É Deus, ele é sempre aquele Pai misericordioso que espera nós eternamente, para que nós, junto a ele, possamos viver por séculos dos séculos dos séculos. Amém. Príncipe da Paz, porque de fato Jesus traz a paz em nossos corações, em nossas famílias, em nossos trabalhos, em nossas comunidades. Somente a paz de nosso Deus tem poder para transformar a vida de todos aqueles que desejam a Deus e esperam nele, em Cristo Jesus, nosso Senhor. Hoje nós vamos falar: a oração sincera na presença de Deus move o coração dele. Nós vamos meditar a palavra que fica no Atos dos Apóstolos, capítulo 10, versículo 1 a 4. E o tema de hoje será: uma oração sincera toca o coração de Deus. Deus é maravilhoso, não é verdade? E esse Deus quer mostrar a nós quanto é poderoso uma oração de uma pessoa, de uma família, com o coração aberto, com a verdade, sabendo que Deus é aquele que vê tudo, que nada

0: é escuro aos olhos de Deus. Deus sonda os nossos corações e caminha conosco. Esse Deus maravilha, esse Deus paz, esse Deus que derrama sobre nós o teu amor infinito, incondicional. Deus não ama o seu pecado, Deus não ama o meu pecado, mas Ele ama nós que somos pecadores. Deus é amor, Deus é misericórdia. Esse Deus vem ao nosso encontro com a palavra, revelando a nós aquilo que seduz o coração dele, para que a vontade dele seja cumprida em nossa vida, para que a nossa vontade também possa conquistar o coração desse Deus trino, Pai, Filho e Espírito Santo. Vai dizer a palavra assim: havia em Cesareia um homem por nome Cornélio, centurião da corte que se chamava Atalica. Era religioso, ele e todos de sua casa eram tementes a Deus, dava muitas esmolas ao povo e orava constantemente. Este homem viu claramente numa visão, pela hora nona do dia, aproximar-se dele um anjo de Deus e o chamar Cornélio. Cornélio fixou nele os olhos e, possuído de temor, perguntou: que há, Senhor? O anjo replicou: as tuas orações e as tuas esmolas subiram à presença de Deus como uma oferta de lembrança. Palavra do Senhor. Cornélio era um homem que dava esmolas. Cornélio, diz a palavra no versículo 2, que orava constantemente. Cornélio era aquele que sabia do poder da oração. Meus irmãos, a sinceridade na oração de Cornélio e todos da sua casa é algo impactante, para que nós temos a certeza que somente a oração sincera, a prática da caridade, porque aqui fala das esmolas. Cornélio era aquele que dava esmolas, e isso agrada o coração de Deus. Aqueles que precisavam de ajuda material, ajuda psicológica, ajuda emocional, ajuda espiritual, ou seja, todo aquele que está precisando de algo, Cornélio estava ali, em nome de Deus, para poder servir ao irmão. É isso que Deus quer de nós, para que a sua oração e a minha sobre como um incenso aos céus e chegue ao coração de Deus, ao trono sagrado de nosso Senhor Jesus Cristo. Precisamos ser como Cornélio e sua família, pessoas tementes a Deus em primeiro lugar, segundo lugar, constância na oração, terceiro lugar, que dê esmola, quarto lugar, que seja sincero. Eu não sei aquilo que você tem buscado em Deus na oração, mas ora, se você e eu, nós estamos tendo esses quatro requisitos: esmola, constância na oração, sinceridade e tementes a esse Deus maravilhoso, porque isso, diz a palavra, que seduz o coração de Deus. Nós sabemos que Cornélio é o primeiro a ser convertido do paganismo para servir ao Senhor, experimentar a Deus em Jesus Cristo. Meus irmãos, quanto nós oramos com sinceridade, da mesma forma que o anjo apareceu para Cornélio, os anjos recolhem as nossas orações e levam o coração de Deus. Uma oração sincera, uma oração que brota do coração, uma oração que a gente faça até debaixo de lágrimas. Isso seduz o coração de Deus, porque o Salmo 121, algumas edições vai ser o Salmo 126, no versículo 5, vai dizer: aqueles que semeiam em lágrimas colherão na alegria. Pode ter certeza que Deus está ouvindo a sinceridade do seu coração, ainda que você não está temente, ainda que você não está tendo constância na oração, ainda que você não está sendo misericordioso com os irmãos. Deus será misericórdia com você nesse momento, com as suas lágrimas, coração sincera. E eu tenho certeza, aquilo que você tem buscado na presença de nosso Senhor Jesus Cristo, com certeza, esse Deus amado irá fazer na sua vida, e da mesma forma irá fazer na minha. Nós queremos, Senhor, agradecer a Ti por esse sinal, por essa palavra, por essa revelação através da Bíblia Sagrada. Do modo especial, no capítulo 10 dos Atos dos Apóstolos, versículo de 1 a 4, que fala desse centurião Cornélio, desse pagão que foi convertido e através da oração seduziu o seu coração, Senhor. Assim que precisamos de ser, assim que nós te pedimos nesse dia, nos dê a nós um coração de Cornélio, um coração temente a Deus, um coração caridoso, um coração que possa permanecer na presença sempre do Espírito Santo. O Espírito Santo conduza a nossa vida e possa mostrar a nós o caminho e venha revigorar as nossas forças para que tenhamos uma vida de oração, uma vida de sinceridade, uma vida transparente perante a Ti e a humanidade, para que a minha família, como a família de Cornélio, seja beneficiada com a graça de Deus. E agradecemos a Ti, Senhor, também pelos anjos que estão sempre buscando as nossas orações, está sempre acampando ao nosso redor para que nós tenhamos a proteção do céu. Dê nós a força de caminharmos dia após dia com a vida cheia de alegria. Estivemos, sempre estaremos reunidos em nome de um Deus que é Pai, que é Filho e Espírito Santo. Amém. É uma pena que já vamos ficando por aqui hoje, mas eu espero você no próximo programa com o coração alegre, com o coração aberto à graça de Deus. O programa Escute Deus pela Palavra é um programa que nasceu do coração do Espírito Santo, para que em primeiro lugar a minha vida seja transformada através desse programa religioso. Em segundo, você como eu seja agraciado pela luz da palavra de Deus, pela luz da palavra divina, no qual tem um itinerário para que eu e você seja mais. Que assim seja, que nós possamos cumprir e deixar os planos de Deus, as promessas do Senhor realizar em nossa vida, porque além da vontade de Deus que quer fazer você feliz, Ele quer também que as pessoas que vivem ao seu redor sejam agraciadas pelo mover e a palavra do seu Filho Jesus. Eu espero você no próximo programa e aproveite cada dia mais esse amor de Deus.
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2: Hora certa. 12:00 PM.

0: meia-noite e 14 minutos. 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

0: Non, bon, le téléphone.
1: Psst, pom, pom.
2: Alô?
0: Alô, é da casa de Manuela?
2: É, quem é?
0: Ei, Manuela, por que vocês tratam a gente tão mal no telefone, hein? O povo passa por aí, liga e tudo, vocês é tudo sem educação no telefone, tratando o povo mal.
2: Fizeram a reclamação desse número?
0: Foi, reclamaram que vocês estão tratando muito mal as pessoas, sem modo, sabe?
2: Entendi, mas não foi que isso aconteceu aqui, foi?
0: Não, Manuela, entenda, disse que toda a vida acontece aí, que vocês são muito mal educados, sabe?
2: Aqui nessa casa?
0: Sim.
2: Sim, é.
0: Ah, vizinho de sério, disse que a pior que tem é você, que fica falando mansinho, baixinho, depois fica esculhambando a pessoa por trás, né?
2: Olha, dá pra parar de aperrear, por favor, que eu tô estressada. Porque realmente você liga cheio de dinheiro pra cada pessoa. O telefone é meu, eu atendo o povo do jeito que eu quero. E sabe mais, vá procurar o que fazer.
0: Tá vendo aí como você não tem educação?
3: Educação de quê?
0: Ah, tá falando com Manuela que não tem educação, fica esculhambando a gente no telefone.
3: Aí vocês também devem ter educação, não? Porque vem aqui incomodando a gente também. É ligando pra ganhar pra trás.
0: Então?
3: Não procura uma lavagem de roupa, rapaz. Isso é melhor pra vocês.
0: O senhor também. Fica tratando mal os outros, esculhambando, chamando até pra lavar o cabeludo.
3: Já falei pra vocês que para com essa coisa. Tô usando essa não, viu? Tô fazendo de mim o quê?
0: O quê, o quê?
3: Se começar assim, eu vou caçar meus direitos. Eu não tô perguntando.
0: Justo.
3: Atendendo telefone, telemar, não. Tá conversando. Não.
0: Tá vendo aí? Como é que um homem da sua idade não se dá o respeito, né?
3: Não, ele se besta, rapaz. Não, ele se besta, não é reforçado pra mim ainda. Eu já tô se arretando, não sei nem o que nós pra falar.

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1: Hora certa,
0: Meia-noite e 44 minutos.
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0: Uma hora e um minuto.
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6: Um incidente inusitado marcou a Avenida Brasil, no Rio de Janeiro. Um ônibus foi flagrado circulando com uma inclinação acentuada, gerando preocupação entre os passageiros e outros motoristas. O veículo foi rapidamente recolhido para manutenção e as causas da inclinação estão sendo investigadas. Não há informações sobre feridos, mas o episódio chamou a atenção para a necessidade de fiscalização rigorosa da frota de transporte público na cidade.
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9: Então sobe o som, tô na área, aqui o programa Central da Madrugada tá chegando agora, com aquele jeitinho de quem não deixa a noite passar em branco, aqui o sono vai embora, o alto astral sobe e o coração se enche de boas vibrações, porque a gente sabe, cada madrugada é um novo começo, uma nova chance, um

terça-feira, 4 de agosto de 2026. Hoje é o Dia do Padre, Dia Nacional da Campanha Educativa de Combate ao Câncer. Aniversariante de hoje, Bruna Marquezine. Cidade que faz aniversário, Amarante no Piauí, Brusque em Santa Catarina e também São Domingos do Prata em Minas Gerais. Parabéns!

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Com você e por você, Central da Madrugada, o seu ponto de encontro com emoção, alegria e a tua companhia. Sejam todos muito bem-vindos. Então tá bem, vamos juntos para começar legal, para começar bacana e para começar bem demais a sua madrugada. Aumente o volume e vem ser feliz.

Que show a companhia de vocês na melhor madrugada do rádio. Comigo, Éder Machado, amigão, tá certo, joinha? Sandro Coelho com Edson Hudson, direitos iguais. Dilcinho, péssimo negócio. E começamos com Pacheco e Xande Avião. Música legal, hein? Saudade sem trégua.

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1: E aí, tudo bem? Tô chegando com as notícias do mundo da música desta quinta-feira. Pra falar do Gustavo Lima, hein? O cantor sertanejo segue movimentando o mercado de eventos com os preparativos para o seu festival flutuante, o Cruzeiro Embaixador em Alto Mar. O evento acontecerá em dezembro a bordo do luxuoso navio MSC Divina, que opera pela primeira vez na costa brasileira. Serão 4 dias de festas temáticas e gastronomia internacional pelos oceanos. O line-up oficial já foi confirmado e trará atrações de peso como Maiara e Maraíza, Denis DJ e a banda.
2: Excelente final de semana pra todos! E a gente volta a se encontrar aqui na segunda-feira trazendo mais fofoquinhas. Tchau, tchau!
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0: madrugada, fazendo companhia para você que trabalha, estuda, dirige ou simplesmente não consegue dormir. E agora vem aí a mensagem de hoje, terça-feira na área, dia de continuar firme, de não desistir dos seus sonhos, de manter a esperança mesmo quando o caminho parece difícil. Confere a mensagem comigo.
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2: Ser rico em Deus é melhor que ser rico em bens materiais. O tema da nossa mensagem de hoje intitula-se Você e Suas Posses. Seis homens armados entraram no depósito de cofres de um banco em Londres e roubaram coisas no valor de mais de 7 milhões de dólares. Uma mulher, cujas joias foram estimadas em 500 mil dólares, lamentou: tudo o que eu tinha estava lá. Toda a minha vida estava naquele cofre. Algumas pessoas assumiram riscos insensatos a fim de agarrar-se às suas riquezas. Morreram correndo para o interior de casas em chamas ou foram mortas porque resistiram de forma obcecada a ladrões armados. Aparentemente, achavam que sem suas posses materiais, a vida não teria mais sentido. Outros, quando perdem sua riqueza, escorregam para um desespero, inclusive ao ponto de suicídio. O maior perigo em identificar-se demasiado com as nossas posses está na área espiritual da vida. Apegar-se de forma não saudável às coisas materiais pode fazer com que uma pessoa não salva não se volte para Cristo e pode impedir que um cristão viva para ele. A história do jovem rico ilustra enfaticamente esta verdade. As palavras de Jesus: vocês não podem servir a Deus e ao dinheiro. Certamente se aplica a todos nós. Mantenha um grande abismo entre você e suas posses. Isso vai guardá-lo de muitas dores de cabeça. Se você não é um crente em Cristo, não cometa o erro de um jovem rico. Isto vai custar-lhe a sua alma. A mensagem que você acabou de ouvir foi baseada na palavra de Deus em Mateus 19:23, que diz assim: dificilmente um rico entrará no reino dos céus. Amigo ouvinte, ser rico em Deus é melhor do que ser rico em bens materiais.
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A história é o seguinte: o cara já teve tanta recaída, mas tanta recaída, que a mulher já colocou o nome dele no telefone como Zé da Recaída. Para de ligar, bebê, vai! Atende aí, bebê! Fala comigo!

Gilcinho e Ivete Sangalo no Central da Madrugada, Ioiô, Zé da Recaída, som do embaixador Gustavo Lima, e começamos com Luan Santana e Jorge Mateus, Sofazinho. É um sofazinho na madrugada, tá valendo. Você no trabalho, você em casa, vem comigo, Yasmin Santos.

0: 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Olá, Brasil, está no ar o Central de Notícias e vamos aos destaques desta hora. O INSS ampliou a lista de doenças e condições que dão direito ao auxílio por incapacidade temporária ou aposentadoria por incapacidade permanente, sem a exigência mínima de 12 contribuições. A mudança passou a valer com a inclusão da gestação de alto risco no rol de situações que dispensam a carência previdenciária. Com a alteração, o número de doenças e condições que permitem a concessão do benefício sem carência subiu para 18. Também são isentos de carência os trabalhadores que sofrem acidente de qualquer natureza ou doença profissional ou do trabalho. Nos demais casos, continua valendo a exigência mínima de 12 pagamentos ao INSS. E o transporte público segue bancado em 80% pela tarifa do passageiro e precisa de novas fontes de financiamento. O anuário NTU 2025-2026 revela mudança estrutural na mobilidade urbana e acende alerta sobre urgência de melhorar os sistemas de transporte coletivo.
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0: Seguimos juntos com o Central da Madrugada, o programa que faz parte da sua madruga e da sua vida. Hoje, terça-feira, dia de continuar firme e não desistir jamais. E agora é hora de aprender e relembrar grandes histórias da música com Eduardo Maidana. Chega aí, meu brother, Almanac Musical, se liga nessa.
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2: Olá, pessoal! Almanac Musical no ar, por aqui Eduardo Maidana. E hoje nós falaremos de Under Pressure, single da banda britânica de rock Queen, juntamente com o cantor britânico David Bowie, lançada em 1981. Mais tarde, a canção viria a ser incluída no álbum Hot Space, lançado em 1982, sendo o maior hit do disco. A música alcançou o primeiro lugar na UK Single Chart, tornando-se a segunda música do Queen a atingir o primeiro lugar na parada britânica desde 1975. O VH1 a colocou na 31ª posição dentre as melhores músicas dos anos 80. A música foi escrita durante a época em que Bowie foi convidado para atuar com vocais de apoio numa música que o Queen estava gravando. David não gostou de sua participação e pediu que o grupo não lançasse a faixa com seus vocais. Mais tarde, ele sugeriu que fizessem uma nova música em parceria e foi o maior sucesso. Vamos recordar?

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0: Muito obrigado.
1: Por aqui, Gustavo Mioto, rolamos na programação do Central da Madrugada. Bom dia pra você. Contramão, pinta agora. Dailara, mendigando sentimento. Bom dia.

0: Capricha no programa, eu te conto quem cantou o som que rola. Tiago Freitas no Central da Madrugada, tu vai ver.
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2: 2:29.
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agosto, hoje é dia do cardiologista, hoje é dia de combate à poluição. Tem aniversário de Magic Johnson, ex-jogador de basquete americano, famoso demais. Tem aniversário também da atriz norte-americana Halle Berry. Tem aniversário da ex-jogadora de vôlei Ana Moser e do ex-jogador de futebol Carlos Germano. Fatos históricos, a gente volta no tempo e lembra que em 1893 a França se tornava o primeiro país a introduzir a placa de identificação de veículos. Em 1917, a China declarava guerra à Alemanha e à Áustria e o Papa Bento XVI emitia uma mensagem de paz. Em 2003, um apagão em larga escala afetava o nordeste dos Estados Unidos e o Canadá. E em 2021, um terremoto de magnitude 7,2 graus atingia o sudoeste do Haiti, matando mais de 2.000 pessoas e causando uma crise humanitária. A gente volta amanhã trazendo mais a agenda do rádio pra você. Até lá!

Por aqui nós conferimos o som de Ferrugem no Central da Madrugada. Sinto tua falta. Agora tem Nayara Azevedo. Coração pede socorro. Bom dia.

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1: Luiz Gonzaga foi o rei do baião. Januário foi o pai de Luiz.
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1: Foi tocando e consertando sanfona que o lavrador Januário fez fama nas redondezas da cidade de Exu, no sertão de Pernambuco. Com Januário, Luiz Gonzaga aprendeu os primeiros acordes do instrumento com o qual seria consagrado. E foi com menos de 18 anos que Luiz se desentendeu com sua família e resolveu fugir de casa. Essa passagem é descrita pelo próprio músico em uma releitura de 1979 para a canção Respeita Januário.

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1: Depois de passar quase 10 anos no exército, Luiz Gonzaga não voltou para casa e decidiu morar no Rio de Janeiro. Ele queria ser artista. Foram muitas aparições em shows de calouros até que em 1941 apresentou pela primeira vez um tema nordestino no programa de rádio de Ari Barroso. O sucesso da apresentação lhe rendeu um contrato pela gravadora RCA Victor. Luiz Gonzaga já era um sucesso no Brasil, quando em 1946 a saudade bateu e ele voltou ao sertão de Pernambuco para rever a família. Essa visita do rei do Baião à terra natal inspirou a canção Respeita Januário, lançada em 1950.
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1: 13 de dezembro é aniversário de nascimento de Luiz Gonzaga, mesma data em que se comemora o Dia Nacional do Forró. Para celebrar, vamos ouvir Respeita Januário, na voz do próprio Luiz Gonzaga.

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1: Acabamos de ouvir Luiz Gonzaga com Respeita Januário, composição dele em parceria com Humberto Teixeira. Essa foi a homenagem ao Dia Nacional do Forró e ao aniversário de nascimento de Luiz Gonzaga.
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3: Seguimos juntos com o programa Central da Madrugada, fazendo companhia para você nessa hora mais do que especial. E agora vem aí mais um quadro importante da nossa programação, Dicas de Saúde. Hoje é terça-feira, dia de falar sobre qualidade de vida e pequenos cuidados que fazem toda a diferença. Vamos juntos, Dica de Saúde agora.
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4: Se você tem um espasmo muscular quando está fazendo exercícios, pare a atividade. Não tente continuar e passar por cima da câimbra muscular. Se você tenta continuar, é possível que prejudique o músculo rompendo-o ou puxando-o.

Zezé de Camargo e Luciano, bom dia, anjo do amor, sejam bem-vindos. Agora tem Jefferson Moraes e Maiara Maraíza. Oi, nego!

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0: Olá, Brasil, está no ar o Central de Notícias e vamos aos destaques desta hora. As exportações brasileiras para os Estados Unidos somaram 21 bilhões de dólares entre janeiro e julho de 2026. O valor representa queda de 12,2% em comparação com o mesmo período do ano passado. O recuo equivale a cerca de 3 bilhões de reais a menos em vendas e levou os embarques para o mercado americano ao menor nível para o período em 3 anos. Os dados são do Monitor do Comércio Brasil-Estados Unidos. Entre os produtos sujeitos às maiores sobretaxas, entre 25% e 37,5%, a queda foi de 31,5% no acumulado do ano. Nesse grupo, as vendas caíram de 4 bilhões para 3 bilhões de dólares. Fora de controle, o surto de ebola já matou 2 mil pessoas na República Democrática do Congo. O atual surto é o mais veloz já registrado e começou 3 vezes antes de ser detectado. Segundo a Organização Mundial da Saúde, a resposta de emergência é insuficiente para conter o avanço do vírus e o número de óbitos dobrou em 3 semanas. 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
0: 13 de agosto de 2026. STF manda suspender penduricalhos e devolver valores pagos no judiciário. Inflação desacelera a 0,07% em julho. Deputados elevam gastos com divulgação em 25% antes da trava eleitoral. Polícia Federal aponta facções, milícias e empresários como financiadores do garimpo. Eu sou o Ailton Moreno e o Rádio Notícias está no ar.
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0: do Supremo Tribunal Federal determinar a suspensão imediata de verbas indenizatórias irregulares pagas a magistrados de 7 tribunais. As decisões assinadas por Flávio Dino, Alexandre de Moraes, Cristiano Zanin e Gilmar Mendes citam pagamentos de mais de R$500 mil em um único mês a alguns magistrados. Entre as rúbricas encontradas estão auxílio pré-escolar, licença compensatória, gratificações e coordenações especiais. No Tribunal de Justiça do Maranhão, um desembargador aposentado recebeu R$3 milhões em verbas rescisórias. Em Rondônia, cerca de 90% dos magistrados receberam mais de R$100 mil em abril. Os tribunais terão 72 horas para identificar os beneficiários e promover a devolução dos valores que ultrapassaram o limite global de 70% do subsídio. O Índice Nacional de Preços ao Consumidor Amplo, IPCA, teve inflação de 0,07% em julho, segundo o Instituto Brasileiro de Geografia e Estatística, o IBGE. Essa é a menor taxa para meses de julho desde 2022. Em junho, o índice foi de 0,16%. No acumulado de 12 meses, o IPCA chegou a 4,44%, ficando abaixo do teto da meta de 4,5%. O grupo Alimentação e Bebidas teve queda de 0,67%, o que aliviou a inflação no mês. As projeções do mercado financeiro apontam IPCA de 5,02% para os 12 meses de 2026.
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0: A Agência Nacional de Proteção de Dados, ANPD, determinou a suspensão das transmissões ao vivo do Discord em território brasileiro. A medida preventiva estabelece prazo de 3 dias úteis para o cumprimento. A suspensão vale até que a plataforma comprove a adoção de medidas efetivas para proteger crianças e adolescentes. A empresa informou que recebeu a determinação e está analisando seu conteúdo, afirmando que a caracterização feita pela ANPD não reflete a plataforma que construiu. A decisão levou em conta evidências de que a empresa não adotou medidas razoáveis para prevenir riscos de exposição de crianças e adolescentes a conteúdos que representem violências graves. O presidente da agência explicou que a medida não representa um bloqueio do Discord no país, apenas a suspensão da funcionalidade de transmissões ao vivo. Deputados federais aumentaram em 25% os gastos com divulgação dos próprios mandatos nos 5 primeiros meses de 2026, período imediatamente anterior à restrição que impede parlamentares candidatos de usar a cota para este tipo de despesa, nos 120 dias que antecedem as eleições. Foram gastos R$49 milhões entre janeiro e maio deste ano com divulgação da atividade parlamentar, contra R$39 milhões no mesmo período de 2025. Os dados fazem parte da cota para o exercício da atividade parlamentar, mecanismo usado para custear despesas relacionadas ao exercício dos mandatos.
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0: Afeganistão é o único país a proibir mulheres de estudar, diz Unesco. Quem traz mais detalhes é Gabriel Correa.
2: O Afeganistão permanece como o único país do mundo com proibição de acesso para mulheres e meninas à educação além do nível primário. De acordo com dados da Unesco divulgados nesta terça-feira, mais de 2 milhões de jovens estão excluídas do ensino secundário no país. O atual sistema de ensino no país asiático, com 45 milhões de pessoas, sofreu uma reversão nos índices nas últimas 2 décadas. Em 2021, o Afeganistão tinha 1 milhão de meninas matriculadas no ensino secundário. Em agosto daquele ano, o movimento fundamentalista Talibã retomou o poder e gradualmente proibiu formalmente o acesso de meninas e mulheres à educação. Hoje são 2.400.000 meninas que não podem frequentar as salas de aula. De acordo com a Unesco, a exclusão de mulheres do ambiente escolar interfere diretamente nos indicadores de desenvolvimento humano e econômico. Cerca da metade da população afegã vive hoje abaixo da linha da pobreza. Autoridades locais também proíbem que as professoras lecionem para os meninos, o que tem gerado falta de professores. Esse cenário ainda está associado a riscos de saúde física e mental, além do aumento nos índices de casamento precoce. A Unesco tem coordenado programas programas de alfabetização, desenvolvimento de habilidades e apoio psicossocial em comunidades locais do país asiático. Cerca de 70 mil estudantes participaram dessas iniciativas. 7 em cada 10 alunos são mulheres. São Luís, Gabriel Corrêa.
0: Investigações da Polícia Federal identificaram a presença do PCC, do Comando Vermelho e de grupos criminosos regionais em diferentes áreas de garimpo. As investigações também apontam a participação de milícias e agentes públicos na exploração ilegal de recursos minerais. Empresários são apontados como responsáveis por financiar atividade com aeronaves, empresas de fachada e estrutura logística. A PF busca o fluxo financeiro dos crimes ambientais para identificar e bloquear os financiadores.
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0: Tudo de bom, beleza pura? Então tá bem, é o Central da Madrugada de volta pra você, aqui na sua sintonia preferida. Vamos nós então, sorriso no rosto, som no coração. Vem aí mais um bloco no Central da Madrugada, meus queridos.
1: Felipe Araújo, de um jeito um tanto quanto diferente. Mais ou menos assim, ó.

0: nossa mão e que venha realmente operar grande milagre na vida das pessoas, em nome de Jesus. Glória a Deus.
1: Deus abençoe.
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0: 4:08.
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3: Olá, Brasil, está no ar o Central de Notícias e vamos aos destaques desta hora.
4: Ailton Moreno, a voz padrão do rádio.
3: Investigações da Polícia Federal identificaram a presença do PCC, do Comando Vermelho e de grupos criminosos regionais em diferentes áreas de garimpo. As investigações também apontam a participação de milícias e agentes públicos na exploração ilegal de recursos minerais. Empresários são apontados como responsáveis por financiar atividade com aeronaves, empresas de fachada e estrutura logística. A PF busca o fluxo financeiro dos crimes ambientais para identificar e bloquear os financiadores. Um estudante de 13 anos do Colégio Militar Dom Pedro II, no Distrito Federal, foi brutalmente agredido por outro aluno, filho de um oficial de alta patente do Corpo de Bombeiros, na última terça-feira, dia 4 de agosto. A vítima precisou ser encaminhada de ambulância para atendimento hospitalar e teve múltiplas fraturas no rosto. O Central de Notícias volta a qualquer momento ou em edição especial.
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1: Voltei pra falar que Balaclava Fest anuncia sua maior edição para setembro. Considerado como um dos principais eventos da música indie e alternativa da América do Sul na atualidade, o Balaclava Fest dobra de tamanho neste ano de 2026 e anunciou sua 16ª e maior edição, que contará com 16 shows nacionais e internacionais divididos em 2 dias de programação. Realizado pela Balaclava Records, marca que atua desde 2012 no país com selo musical e produtora cultural, o festival acontece nos dias 26 e 27 de setembro, no sábado e domingo, no Toque Marine Hall, em São Paulo. O espaço tem capacidade para 4.000 pessoas e contará com 2 palcos com 8 shows por dia em horários não conflitantes. Fique ligado, daqui a pouquinho eu volto com mais notícias do mundo da música. Até já.
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música e a vibe mais gostosa é aqui. Vamos que vamos, Brasil. Tá beleza, tá ligado. Vamos nessa então. Deixa eu mandar um abração muito carinhoso pro pessoal em Paramirim, Rio Grande do Norte, curtindo o programa. Sussua para no Piauí. Alô, alô, Barreiros em Pernambuco. Presidente Tancredo Neves curtindo o programa e também Porto Seguro na Bahia. Vocês são gente que se ligam na gente. Salve, salve São Domingues e a Sailândia no Maranhão. Alô, alô, Nova Cruz, Rio Grande do Norte. O pessoal em Morpará e também Jequié na Bahia. Sebastião Leal no Piauí. Macau no Rio Grande do Norte. Ibirapitanga na Bahia. Santa Luísa do Paruá no Maranhão. Ilha de Itamaracá em Pernambuco. O pessoal em Centralina em Minas Gerais. Vila Nova dos Martírios no Maranhão e também Acrelândia no Acre. Todo mundo com volume no 10, na madrugada mais vibrante. Eu fico feliz em ter vocês junto comigo. Vamos nessa, aumente o volume. A música não para não no Central da Madrugada, aqui assim, o tempo todo um sucesso atrás do outro.

0: Aqui no Central da Madrugada tem boa música, sucesso e alegria pra você. É a vibe mais vibrante na sua rádio. Yasmin Santos pronta pra atrair. Agora tem Gustavo Mioto, câmera lenta.
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0: Esse nosso encontro super especial. Na sequência, mais uma atração chegando por aqui. Éder Machado está desejando a todos um ótimo e abençoado dia com muita paz, ótimas energias. Agradecemos a sua companhia e esperamos você na próxima edição. Fui!
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0: Olá, Brasil, está no ar o Central de Notícias nesta quinta-feira, 13 de agosto de 2026. E vamos aos destaques desta hora. Quatro ministros do Supremo Tribunal Federal determinaram a suspensão imediata de verbas indenizatórias irregulares pagas a magistrados de sete tribunais. As decisões, assinadas por Flávio Dino, Alexandre de Moraes, Cristiano Zanin e Gilmar Mendes, citam pagamentos de mais de R$500 mil em um único mês a alguns magistrados. Entre as rúbricas encontradas estão auxílio pré-escolar, licença compensatória, gratificações e coordenações especiais. No Tribunal de Justiça do Maranhão, um desembargador aposentado recebeu R$3 milhões em verbas rescisórias. Em Rondônia, cerca de 90% dos magistrados receberam mais de R$100 mil em abril. Os tribunais terão 72 horas para identificar os beneficiários e promover a devolução dos valores que ultrapassaram o limite global de 70% do subsídio. Brasileiros têm R$5 bilhões esquecidos em bancos. Os valores estão parados em contas inativas, consórcios e produtos financeiros. A consulta e o resgate podem ser feitos online pelo sistema do Banco Central.
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3: Alô.
4: Alô, Ana.
3: Oi.
4: Tudo bom?
3: Tudo bom.
4: Quem tá falando aqui é seu advogado, tudo bom?
3: Que advogado?
4: Eu consegui tirar você da cadeia e deixar sua prisão domiciliar, tá ouvindo?
3: E o que foi que eu fiz?
4: Você não fez aí umas coisas erradas?
3: Que Olha, aqui a filha dela. O que é advogado sobre quê? Qual o plano que você é advogado dela?
4: O plano de advogado de dona Ana que eu tenho é porque ela cometeu muitas coisas erradas, falcatrua, muita corrupção, e eu tô conseguindo botar ela pra prisão domiciliar.
3: Misericórdia, não diga, ei, tira essa boca pra lá, eu vou desligar, não quero saber disso não, ela não esteve envolvida em nada.
4: Vocês estão tudo envolvidos, viu, nesse desvio, estão traficando dentro de bode pra botar em chapa de eleitor.
5: É o c*** da tua mãe, vai te arrombar.
4: Que é isso, dente de bode?
5: Safado, é safado, safado e safado de novo.
4: Que é isso, dente de bode?

agosto, hoje é dia do cardiologista, hoje é dia de combate à poluição. Tem aniversário de Magic Johnson, ex-jogador de basquete americano, famoso demais. Tem aniversário também da atriz norte-americana Halle Berry. Tem aniversário da ex-jogadora de vôlei, Ana Moser, e do ex-jogador de futebol, Carlos Germano. Fatos históricos, a gente volta no tempo e lembra que em 1893 a França se tornava o primeiro país a introduzir a placa de identificação de veículos. Em 1917 a China declarava guerra à Alemanha e à Áustria e o Papa Bento XVI emitia uma mensagem de paz. Em 2003 um apagão em larga escala afetava o nordeste dos Estados Unidos e o Canadá. E em 2021 um terremoto de magnitude 7,2 graus atingia o sudoeste do Haiti, matando mais de 2.000 pessoas e causando uma crise humanitária. A gente volta amanhã trazendo mais Agenda do Rádio pra você. Até lá!

0: 5:02.
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3: Olá, Brasil, está no ar o Central de Notícias e vamos aos destaques desta hora. A Agência Nacional de Proteção de Dados, ANPD, determinou a suspensão das transmissões ao vivo do Discord em território brasileiro. A medida preventiva estabelece prazo de 3 dias úteis para o cumprimento. A suspensão vale até que a plataforma comprove a adoção de medidas efetivas para proteger crianças e adolescentes. A empresa informou que recebeu a determinação e está analisando seu conteúdo, afirmando que a caracterização feita pela ANPD não reflete a plataforma que construiu. A decisão levou em conta evidências de que a empresa não adotou medidas razoáveis para prevenir riscos de exposição de crianças e adolescentes a conteúdos que representem violências graves. O presidente da agência explicou que a medida não representa um bloqueio do Discord no país, apenas a suspensão da funcionalidade de transmissões ao vivo. Padarias, supermercados, academias e shoppings se tornaram pontos de vacinação contra o sarampo na cidade de São Paulo. A imunização também pode ser feita nas unidades básicas de saúde em 5 estações de metrô. A Secretaria de Estado de Saúde de São Paulo recomenda a vacina para pessoas de 6 meses a 59 anos, independente de já ter tomado anteriormente.
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esse momento especial. Que bom demais Deus nos proporcionar esse privilégio. Claro, claro, separados pela distância, mas na comunicação, em espírito, juntos estamos para mais esse momento que visa transmitir mais de Deus para você viver melhor. E hoje para Deus vai sobrar um tempinho, Maria. Ô Pedro, vai mesmo? Já sobrou? Parabéns! E para você, tempo para Deus hoje já existiu? Que bom se você vive tendo tempo para Deus. Significa que você vem colocando muita qualidade no seu tempo. Isso vai redundar cada dia mais num fruto da excelência. É isso mesmo. Você vai perceber equilíbrio, você vai perceber mais calma, mais tranquilidade, um jeito todo nobre de encarar a cada dia os gigantes, né? Porque quantos gigantes se levantam, quantos gigantes ameaçam a nossa caminhada. Mas se Deus é por nós, quem será contra nós?

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1: O desgaste é quase sempre inevitável. Agora, manutenção não é uma coisa para se fazer só quando o carro quebra. Manutenção certa mesmo é aquela que é feita pro carro não quebrar. Anotou aí? O caminho é esse.
2: O Senhor é o meu pastor.
1: Isso é revelação.
2: Nada me faltará.
1: Isso é provisão.
2: Ele me faz repousar em pastos verdejantes.
1: Isso é serenidade.
2: Leva-me para junto das águas de descanso.
1: Isso é fé.
2: Refrigera-me a alma.
1: Isso é saúde.
2: Guia-me pelas veredas da justiça.
1: Isso é direção.
2: Por amor do seu nome.
1: Isso é propósito.
2: Ainda que eu ande pelo vale da sombra da morte.
1: Isso é provação.
2: Não temerei mal nenhum.
1: Isso é proteção.
2: Porque tu estás comigo.
1: Isso é fidelidade.
2: A tua vara e o teu cajado me consolam.
1: Isso é disciplina.
2: Prepara-me uma mesa na presença de meus adversários.
1: Isso é esperança.
2: Unja a minha cabeça com óleo.
1: Isso é consagração.
2: Meu cálice transborda.
1: Isso é abundância.
2: Bondade e misericórdia certamente me seguirão todos os dias de minha vida.
1: Isso é bênção.
2: E habitarei na casa do Senhor.
1: Isso é segurança.
2: Todos os dias da minha vida.
1: Isso é eternidade. Para que tudo isto se torne uma realidade na vida, é preciso ter muito mais do que o Salmo 23 do Senhor. O Senhor do Salmo 23.

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9: Voltei pra falar da Marina Sena, hein? Trazendo novidade. Consolidada na cena pop nacional, a cantora está trabalhando na divulgação das músicas do seu novo álbum, Coisas Naturais. O disco entrou pra lista de melhores lançamentos do gênero devido à sua fusão de ritmos tropicais e batidas eletrônicas de vanguarda. Atualmente, Marina ajusta os detalhes da sua nova turnê, que promete passar pelas principais capitais brasileiras em um balé reformulado. A expectativa é que o espetáculo ganhe versões exclusivas para os palcos dos festivais de primavera. Daqui a pouquinho eu volto com mais notícias. Até já.
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12: Confessar as fraquezas é bom e necessário, mas na hora certa e com a pessoa certa. Diz que três amigos numa reunião decidiram confessar suas fraquezas um ao outro. O primeiro logo disse que seu problema estava relacionado à mulher, pois não podia haver uma mulher que já pensava mal. O segundo disse que sua fraqueza estava em mentir, pois tinha uma facilidade imensa para aumentar e inventar sobre coisas e pessoas. O terceiro já foi também revelando sua grande fraqueza, que segundo ele estava em não saber guardar segredo de nada, pois era só saber de uma coisa, que logo todo mundo saberia também. Neste mundo ninguém é perfeito, mas é no caminho da santidade.

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1: Conta uma história que em determinado povoado havia um pacato habitante da floresta que foi contratado pelo Conselho Municipal para cuidar das piscinas que guarneciam a fonte de água da comunidade. O cavaleiro, com silenciosa regularidade, inspecionava as colinas, retirava folhas e galhos secos, limpava o limo que poderia contaminar o fluxo da corrente de água fresca. Ninguém lhe observava as longas horas de caminhada ao redor das colinas, nem o esforço para a retirada de entulhos. Aos poucos, o povoado começou a atrair turistas. Cines graciosos passaram a nadar pelas águas cristalinas. Rodas d'água de várias empresas da região começaram a girar dia e noite. As plantações eram naturalmente irrigadas. A paisagem vista dos restaurantes era de uma beleza extraordinária. Os anos foram passando. Certo dia, o conselho da cidade se reuniu como fazia semestralmente. Um dos membros do conselho resolveu inspecionar o orçamento e colocou os olhos no salário pago ao zelador da fonte. De imediato alertou os demais e fez um longo discurso.

a respeito de como aquele velho estava sendo pago há anos pela cidade. E para quê? O que é que ele fazia afinal? Era um estranho guarda da reserva florestal sem utilidade alguma. Seu discurso a todos convenceu. O Conselho Municipal dispensou o trabalho do zelador. Nas semanas seguintes, nada de novo, mas no outono as árvores começaram a perder as folhas. Pequenos galhos caíam nas piscinas formadas pelas nascentes. Certa tarde, alguém notou uma coloração meio amarelada na fonte. Dois dias depois, a água estava escura. Mais uma semana e uma película de lodo cobria toda a superfície ao longo das margens. O mau cheiro começou a ser exalado. Os cisnes emigraram para outras bandas. As rodas d'água começaram a girar lentamente, depois pararam. Os turistas abandonaram o local. A enfermidade chegou ao povoado. O Conselho Municipal tornou a reunir-se em sessão extraordinária e reconheceu o erro grosseiro cometido. Imediatamente tratou de novamente contratar o zelador da fonte. Algumas semanas depois, as águas do autêntico rio da vida começaram a clarear. As rodas d'água voltaram a funcionar. Voltaram cisnes e a vida foi retomando seu curso. Assim como o Conselho da Pequena Cidade, somos muitos de nós que não consideramos determinados servidores. Aqueles que se desdobram todos os dias para que o pão chegue à nossa mesa. O mercado tem as prateleiras abarrotadas, os corredores do hospital e da escola se mantenham limpos. Há quem limpe as ruas, recolha o lixo, dirija o ônibus, abra os portões da empresa. Os servidores anônimos, que quase sempre passamos por eles sem vê-los. Mas sem seu trabalho, nós não poderia ser realizado ou a vida seria inviável. O mundo é uma gigantesca empresa onde cada um tem uma tarefa específica, mas indispensável. Se alguém não executar o seu papel, o todo perecerá. Dependemos uns dos outros para que a vida aconteça da melhor forma a todos.

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1: Eba, de novo, seu morredo. Mas ser insistente mesmo, hein, rapaz? Que negócio é esse? E a cara do murmurio do Conrado? Ei, meu Murilo, essa cara de choro aí. O que que tá pegando? Fala aí.
2: Pastor, agora há pouco eu briguei na padaria.
1: Mas até na padaria, murmurio. O que que aconteceu?
2: Pois é, todo dia eu vou na hora que tem pão quente. E hoje cheguei lá, cadê o pão quente? Me vem a balconista lá com 3 pãezinhos frios da Silva.
1: Mas, Murmurildo, você poderia ter esperado a próxima fornada ou se contentar com um pão frio também, que não deixa de ser uma delícia, horas.
2: Nada disso, pastor. Comigo o pão tem que ser quente. A atendente lá já sabe disso. Dono da padaria me conhece. Olha, pastor, eu fiquei tão invocado que devolvi o pão. E acho que nem vou botar mais os pés naquela padaria.
1: Murmurildo, mas você vem se adoecendo com essas atitudes, homem. Para com isso, tudo na sua vida vira tempestade.
2: Pastor, mas se coloca no lugar, o que você faria?
1: Murmurio, o que que eu faria? Eu pegaria os 3 pães. Quem é que disse que a padaria tem obrigação de vender o pão quente pra mim? E se não tivesse os pães quentes, como de repente eu poderia querer? Paciência, espera mais uns 15 minutos ou meia hora até que saia lá, né? Pães quentes. Murmurio, eu ainda acho que você precisa se converter dos pés à cabeça.
2: É, comigo continua sendo assim. Comeu, não leu, pau comeu. Tchau, pastor.
1: Vai, vai rápido, seu murmurido. Irmã! Oh, irmã! Murmuração acabou com aquele povo no deserto. Enterra sonhos, machuca a alma, azeda o casamento, torna a vida nebulosa, esquisita, amarga. Por que não gratidão? Einstein, um grande cientista, como vocês conhecem a história deste homem iluminado, não é? Ele disse uma coisa que me marcou bastante. Para que você tenha um bom dia, é preciso que você agradeça no mínimo 100 vezes. Olha, que coisa linda. Hoje você já agradeceu a Deus por alguma coisa? Parou para dizer obrigado, Senhor, por eu estar existindo, por esse dia, por tua benignidade que dura e se renova. Tem acontecido isso na sua vida? Olha, não tem nada melhor que isso. É mais doce que o mel, é mais valioso que o ouro, é mais profundo que os oceanos. Experimente gratidão na sua vida e vai ter menos farmácia na sua casa. Pense nisso. Depois você me conta.

0: A estação mais fria do ano chegou. É a estação dos narizes gelados e dos abraços demorados. E nesse friozinho bom de inverno, nosso coração esquente com muito amor. Que você possa degustar mais do que chás e chocolates quentes, mas também a vida que continua bela até nas temperaturas mais baixas. 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
1: 5 horas e 37 minutos.

0: Repórter News. O Supremo Tribunal Federal tomou uma decisão histórica, determinando que 7 tribunais de justiça do país devolvam valores referentes a pagamentos considerados indevidos, os chamados penduricalhos. Esta é a primeira vez que a Corte Máxima do país exige a restituição de tais valores. A decisão atinge os tribunais de justiça de Goiás, Maranhão, Paraná, Rio de Janeiro, Rio Grande do Norte, Rondônia e do Distrito Federal. Ministros citaram pagamentos exorbitantes, reforçando a necessidade de transparência e legalidade nos gastos públicos.
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1: Mas tem gente batendo na porta. É o murmúrio. Não deixa ele entrar não, Patrick. Conrado, fecha a porta. Mas não deu tempo. Ele já está intrometido, já está envolvido, entrou sem permissão. Murmurildo, o que é que tem contaminado, poluído tanto o rio da sua vida assim?
2: Na verdade, pastor, eu é que tenho contaminado o rio de muita gente.
1: É, imagino quantas e quantas pessoas poluídas com sua influência, Murmurildo.
2: O senhor conhece o rio Tietê em São Paulo, pastor Deus?
1: Claro, claro, morei lá perto.
2: Quem beber daquela água nunca mais terá sede.
1: É, porque morre, né, Murmurildo?
2: Morre mesmo, é o que acontece com muita gente hoje em dia. Sem vida e tudo que fala é pra matar, e eu gosto disso.
1: Murmurildo, para com isso. Qual o seu endereço, hein?
2: Pastor, moro na cidade Rosto, na rua Boca, número Língua.
1: Ô, louco, onde fica isso?
2: Para o meu rap, eu sei que você sabe. Meu trampolim é a língua. Aliás, meu tobogã preferido. É, gosto demais de ver ali um escorregador perfeito.
1: Vai, vai, vai, Murmurildo, você tá com lenga-lenga.
2: Vou indo mesmo, pastor. Mas esse é meu endereço de moradia. Qualquer hora vou falar do meu endereço de trabalho.
1: Sai daqui logo.
2: Vou mesmo. Ei, você, alto lá, hein? Eis que vem sem demora. Não guarda não o que você tem, pra ver se a gente não vai fazer dupla de dois. Fui.
1: Tá vendo, irmão? Ei, irmã Filomena. Murmurildo é ousado. Fala o endereço dele. Ixi, hein, Patrick? Conrado, será que muita gente não conhece esse endereço? E como, hein? Cuidado com isso. Fuja disso e viva melhor.

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1: Obrigado, Pai, em nome de Jesus, por esse momento tão especial que o Senhor nos dá. Pedimos agora a tua manifestação sobre os corpos doentes, as almas aflitas, os corações angustiados, tantos que andaram por caminhos imprudentes e agora estão sentindo as consequências, o peso. São tantas vidas arrependidas, quebrantadas diante de ti, pedindo teu perdão, a tua ajuda, a tua consolação restauradora. Resgata cada um, ó Senhor, da ignorância, do desânimo, da desmotivação e traga salvação nesse momento. Não podemos sobreviver sem ti, pois o Senhor é a fonte de nosso consolo, de nosso perdão, pois temos aprendido em tua palavra que por causa de Jesus Cristo, tua graça manifesta, somos reconduzidos a ti mesmo, por ele que é um novo e vivo caminho pela revelação do Espírito Santo. Sopra cada vida agora com o milagre do renovo, abrindo aquela porta que precisa ser aberta e fechando aquela que precisa ser fechada. Em nome de Jesus eu clamo, eu peço.

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6: Então, agora precisamos de uma coisa. O que é? Nos despedir. Que pena, que pena. Mas Deus vai nos proporcionar outros momentos e certamente voltaremos por esta emissora querida que você elege como fonte de bênção para sua vida. Lembre-se, ei, ei, não deixe a montanha remover sua fé, mas aplique a sua fé nela. Aí você vai ver ela removida com certeza. Beijão, tchau.
7: Tchau.

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Se for aqui, Cristo estará conosco. E se não for aqui, nós estaremos com Ele.

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1: Vini Júnior e Endrick foram escalados juntos pela primeira vez como titulares no ataque do Real Madrid sob o comando de José Mourinho. A dupla brasileira começou jogando no amistoso desta quarta-feira contra o La Corinha, penúltimo teste do time antes do início do campeonato espanhol. Eles já haviam atuado juntos por cerca de 20 minutos na vitória sobre o Ferencváros, mas agora ganharam uma oportunidade desde o início. Vini Júnior teve pouco tempo de preparação após disputar a Copa do Mundo e iniciou a pré-temporada apenas no dia 3 de agosto. Mourinho vem testando diferentes opções para montar o novo Real Madrid e também pretende utilizar Endrick como centroavante e ponta. Depois do amistoso contra o La Coruña, o time ainda terá um último teste diante do Schalke 4 antes da estreia no Espanhol, contra o Espanhol, no dia 22 de agosto.
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0: 6:03.
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0: turma, hoje é sexta-feira, dia 14 de agosto de 2026. Está no ar o Jornal do Rádio. E aí, meu amigo Sérgio Lima?
1: Olá, meu amigo Valdir Barbosa. Ótima sexta-feira para você. Aos ouvintes, sejam bem-vindos a mais uma edição do Jornal do Rádio.
0: E hoje comemoramos o Dia do Combate à Violência.
1: E vamos começar o Jornal do Rádio com os destaques de hoje.
0: Reunião busca destravar pautas no Congresso.
1: BNDES teve lucro de 9 bilhões de reais no primeiro semestre.
0: Por maioria, STF reconhece constitucionalidade da maratória da soja.
1: Comissão da Câmara analisará PECs sobre redução da maioridade penal.
0: E agora vamos saber como fica o tempo nesta sexta-feira. Previsão do tempo no Jornal do Rádio com Latimi Felipe.
2: Previsão do tempo para sexta-feira, 14 de agosto de 2026. Região Centro-Oeste. Em Goiânia, Goiás, o dia vai ser de céu claro. Os termômetros registram mínima de 23 e máxima de 37 graus. A umidade relativa do ar gira em torno de 50 a 15%. Cuiabá, Mato Grosso, tem previsão de céu claro. A temperatura mínima é de 23 e a máxima de 36 graus. A umidade relativa do ar é de 60 a 15%. Você ouviu a previsão do tempo para esta sexta-feira, 14 de agosto de 2026. Com informações do IBGE Cidades e do Instituto Nacional de Meteorologia, IMET. Redação de Diego Freitas, da agência Rádio Gov em Brasília, Vladimir Filipim.
1: União busca destravar pautas no Congresso. Repórter Priscila Mazenotti.
3: O presidente Lula se reuniu novamente com o presidente do Senado, Davi Alcolumbre, para destravar as pautas de interesse do governo no Congresso. Foi a segunda conversa dos dois depois dessa tentativa de retomada de diálogo, como definiu o ministro das Relações Institucionais, José Guimarães.
4: E eu acho que a institucionalidade está reconstruída e nós temos que comemorar. Isso é bom para o país e é bom para o parlamento.
3: Foi a continuação de uma conversa que começou na semana passada e outras ocorrerão nos próximos dias. Entre as prioridades, projeto dos minerais críticos que está no Senado e o dos combustíveis que está na Câmara. É o que zera tributos federais de combustíveis para conter a alta do mercado internacional com a guerra no Oriente Médio. A PEC 6x1 também entrou em discussão e os líderes saíram de lá dizendo que é preciso respeitar os trâmites no Senado. Ou seja, ela continua sem definição de quando será votada. Lembrando que esta é uma semana de esforço concentrado no Congresso Nacional, a próxima será entre os dias 31 de agosto e 3 de setembro. Da Rádio Nacional em Brasília, Priscila Mazenotti.
0: BNDES teve lucro de 9 bilhões no primeiro semestre. Reportagem Gesso Passos.
5: O BNDES anunciou lucro de 9 bilhões de reais no primeiro semestre de 2026, valor 25% maior que o registrado no mesmo período do ano passado. Pela primeira vez, o Banco de Desenvolvimento atingiu R$1 trilhão em ativos e um patrimônio líquido de 181 bilhões de reais. A carteira societária do BNDES totalizou 85 bilhões de reais, tendo Petrobras, JBS, Eletrobras e Copel como os principais investimentos. O banco disponibilizou 110 bilhões de reais em créditos, um aumento de 52% em relação a 2025. Somente para o setor de infraestrutura, o crescimento de crédito foi de 91%. Para a agropecuária, o aumento foi de 46%. As consultas para financiamento no primeiro semestre somaram cerca de 238 bilhões de reais, crescimento de 72% em relação ao primeiro semestre do ano passado. Os recursos liberados aumentaram 37% na comparação com o mesmo período de 2025, totalizando 74 bilhões de reais no semestre. A carteira de crédito do banco chegou a 684 bilhões de reais, uma alta de 14%. Nos últimos 12 meses, o banco registrou lucro recorrente de 17 bilhões de reais, um recorde para a instituição. O apoio a micro, pequenas e médias empresas alcançou 108 bilhões de reais, uma alta de 22% em relação ao primeiro semestre de 2025. Segundo o BNDES, a inadimplência da instituição foi de 0,05%, valor inferior à média do Sistema Financeiro Nacional, que foi de 4,68% em junho. Da Rádio Nacional em Brasília, Gésio Passos.
1: Por maioria, STF reconhece constitucionalidade na moratória da soja. Repórter Pedro Lacerda.
6: O Supremo Tribunal Federal reconheceu por maioria a constitucionalidade da moratória da soja e determinou o encerramento de processos judiciais e administrativos que questionavam a legalidade do acordo, inclusive no CAD, o Conselho Administrativo de Defesa Econômica. Criada em 2006, a moratória é um acordo voluntário entre empresas do setor e organizações da sociedade civil. As companhias participantes se comprometem a não comprar soja produzida em áreas da Amazônia desmatadas depois de julho de 2008. A decisão foi tomada no julgamento de duas leis estaduais de Mato Grosso e Rondônia que restringem benefícios fiscais e a concessão de terrenos públicos a empresas que participam de acordos ambientais com regras mais rígidas do que as previstas na legislação. Os ministros consideraram as duas normas constitucionais, mas estabeleceram uma ressalva. Mudanças nos benefícios tributários precisam respeitar os prazos previstos na Constituição e as regras que protegem determinadas isenções fiscais. Ao final, o presidente do STF, ministro Edson Fachin, proclamou o resultado do julgamento.
7: Por maioria, reconheceu a compatibilidade da moratória da soja com a Constituição e determinou também por maioria que o juiz e órgãos administrativos competentes, inclusive o CAD, extingam por ausência de interesse processual os processos que tenham como causa de pedir pressuposto direto ou indireto a ilicitude, a inconstitucionalidade ou a responsabilidade civil concorrencial decorrente da moratória da soja.
6: Ficaram vencidos os ministros Dias Toffoli, André Mendonça e Luiz Fux. Por unanimidade, o Supremo também determinou que eventuais mudanças nos benefícios tributários previstos nas leis de Mato Grosso e Rondônia respeitem as regras constitucionais de anterioridade. A decisão encerra uma disputa que chegou ao Supremo depois que os dois estados adotaram medidas para retirar incentivos de empresas participantes da moratória. O caso chegou a passar por uma tentativa de conciliação antes do julgamento definitivo. Da Rádio Nacional em Brasília, Pedro Lacerda.
1: Comissão da Câmara analisará PECs sobre redução da maioridade penal. Reportagem Gesso Passos.
5: A Câmara dos Deputados instalou nesta quarta-feira a comissão especial que vai analisar propostas de emendas à Constituição sobre a redução da maioridade penal, que hoje é de 18 anos. O colegiado vai discutir três PECs que tratam da redução dessa maioridade para 16 anos, com propostas até de que crianças de 12 anos possam responder criminalmente por crimes hediondos e contra a vida. As discussões da comissão estão planejadas para até depois das eleições de outubro. O plano de trabalho prevê um diagnóstico sobre promoção da justiça às vítimas, dimensionamento do impacto civil e o estudo da viabilidade institucional da medida. Ainda está prevista a realização de seminários nas cinco regiões do país e reuniões técnicas com especialistas e entidades da sociedade civil. Parlamentares opositores à medida questionaram que a redução da maioridade seria uma forma de suprimir direitos fundamentais, o que a Constituição não permite. O colegiado é formado por 38 titulares e o mesmo número de suplentes. Se aprovada a proposta na comissão especial, o tema deve ser avaliado ainda pelo plenário da Câmara dos Deputados antes de seguir para análise do Senado Federal. Da Rádio Nacional em Brasília, Gésio Passos.
1: Chegamos ao final do primeiro bloco do Jornal do Rádio. Vamos para o intervalo e daqui a pouco estaremos de volta e você vai conferir.
8: Estados Unidos anunciam operação militar com a Colômbia contra o narcotráfico.
1: Meu SUS Digital agora conta com ferramenta de prevenção ao alcoolismo. Daqui a pouco, o Jornal do Rádio estará de volta com o nosso segundo bloco.
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11: Confira agora a previsão do tempo para a sua região.
10: Sudeste.
12: A previsão indica muitas nuvens em toda a região sudeste. Tempo permanece firme em São Paulo, Minas Gerais e Rio de Janeiro. Apenas o Espírito Santo pode registrar chuva isolada. Temperatura varia entre 16 e 30 graus.
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3: O Jornal do Rádio está de volta, agora com nosso segundo bloco desta sexta-feira, dia 14 de agosto de 2026. Sejam bem-vindos.
4: Estados Unidos anunciam operações militares com a Colômbia contra o narcotráfico. Repórter Gabriel Correia.
5: Os Estados Unidos devem realizar operações militares conjuntas com a Colômbia para atacar.

0: A José Raul Molino classificou o narcotráfico como a maior ameaça enfrentada pela região. Foram 2 dias de reuniões entre os 19 membros da coalizão. Um plano de ação foi anunciado para ser elaborado até o mês de novembro. De acordo com a agência Reuters, a política do atual governo dos Estados Unidos para a América Latina vem se mostrando mais presente. Mais de 200 pessoas morreram desde o início dos ataques contra embarcações suspeitas de transportar drogas, além da operação em janeiro, que tirou Nicolás Maduro do poder na Venezuela. Ainda segundo a Reuters, enquanto críticos afirmam que os ataques dos Estados Unidos equivalem a crimes de guerra que deveriam ser julgados no Tribunal Penal Internacional, o secretário de Defesa norte-americano criticou a organização e incentivou os aliados na reunião no Panamá a se retirarem do tribunal. Da Rádio Nacional em São Luís, Gabriel Correa.
1: Meu SUS Digital agora conta com ferramenta de prevenção ao alcoolismo. Reportagem João Barbosa.
2: Meu SUS Digital agora conta com uma nova ferramenta voltada à prevenção do consumo exagerado de álcool e alcoolismo. É o Modera Brasil, um mini-app que permite ao público fazer uma autoavaliação do padrão de consumo de álcool por meio de uma triagem. É feito um teste com 3 a 10 perguntas simples que geram uma pontuação. Dependendo da quantidade de pontos, o usuário é classificado em zonas de risco: baixo, moderado e uso problemático. Cada uma dessas zonas oferece um caminho diferente dentro da plataforma, que dá orientações personalizadas, indo desde recomendações educativas à procura de serviços da rede pública de saúde. Além das perguntas e respostas, o Modera Brasil aposta na interatividade e promoção de conteúdos informativos sobre os impactos do consumo de álcool na saúde. De acordo com o Ministério da Saúde, mais de 20% da população adulta apresenta consumo excessivo. Em quase 2 décadas, este número aumentou, já que em 2006 o índice era de 15,4% da população adulta. Além disso, na atenção primária à saúde do SUS, os atendimentos por problemas e condições relacionadas ao uso do álcool aumentaram mais de 157% na última década, passando de mais de 326 mil em 2016 para 840 mil em 2025. Vale lembrar que o consumo do álcool é o principal fator de risco para doenças crônicas não transmissíveis, podendo aumentar o risco de desenvolvimento de câncer de mama, doenças cardiovasculares e hepáticas, transtornos mentais, entre outros. Caso enfrente problemas relacionados ao consumo de álcool, a recomendação é buscar por unidade básica de saúde, que oferece atendimento gratuito em espaços seguros e sem julgamentos, bem como cuidados relacionados à saúde mental. Sob supervisão de Ana Lúcia Caldas, da Rádio Nacional do Rio de Janeiro, João Barbosa.
1: PF deflagra operação contra esquema de bets ilegais. Reportagem Renato Ribeiro.
3: E as bets ilegais continuam na mira da Polícia Federal. Nesta quinta-feira, foram cumpridos 17 mandados de busca e apreensão na Operação Arena, que também investiga lavagem de dinheiro e sonegação fiscal. A justiça determinou o bloqueio de até 1 bilhão e 100 milhões de reais. Entre os alvos estão a empresa de apostas esportivas PixBet e o advogado Nelson Williams. O defensor já foi alvo de outras investigações que apuram fraudes no ICMS Paulista e no INSS. A operação aconteceu em cidades da Paraíba, São Paulo, Sergipe, Rio de Janeiro e Paraná. A PF apreendeu carros de luxo, obras de arte, documentos e dinheiro em espécie. A PixBet, sediada na cidade paraibana de Campina Grande, é investigada por movimentações suspeitas de mais de 2 bilhões de reais entre 2022 e 2025. Segundo a Receita Federal, o grupo já atuava no mercado de apostas antes mesmo de receber licença oficial de operação. Além disso, usava um esquema complexo de lavagem de dinheiro para repassar os lucros aos reais beneficiários e ocultar bens. A suspeita do uso de uma estrutura financeira sofisticada para simular que a gestão das empresas ocorria na Costa Rica e em Curaçao. No entanto, as informações apontam que toda a estrutura funcionava no Brasil. A medida parece ter sido utilizada para dar aparência de legitimidade às operações e justificar o envio de grandes remessas de dinheiro ao exterior. Em nota, o escritório de Nelson Williams informa que a relação com a Pixbet é apenas profissional e decorre da prestação de serviços de advocacia, não se confundindo com as atividades da empresa. O escritório repudia qualquer tentativa de associar a atuação profissional de seus advogados às atividades ou condutas atribuídas.

0: a seus clientes. E a reportagem busca contato com a PixBet. Da Rádio Nacional em Brasília, Renato Ribeiro.
1: Presidente da Conafer é preso em operação que mira fraudes do INSS. Reportagem Gabriel Brum.
2: A Polícia Federal prendeu Carlos Roberto Ferreira Lopes, presidente da Conafer, apontado como um dos líderes do esquema de descontos indevidos no INSS. Ele estava foragido desde novembro de 2025, quando o ministro André Mendonça, do Supremo Tribunal Federal, determinou a prisão dele e de outros envolvidos. De acordo com a nota, Carlos Lopes se apresentou nesta quarta-feira na Superintendência Regional da Polícia Federal no Distrito Federal e vai para o sistema prisional após procedimentos de praxe. De acordo com a investigação, após acordo de cooperação entre a Confederação Nacional dos Agricultores Familiares e Empreendedores Familiares Rurais e o INSS, a entidade teria repassado listas fraudadas com milhares de pessoas que jamais haviam autorizado os descontos. A análise pericial indicou que a Conafer recebeu mais de 700 milhões de reais dessa forma. Carlos Lopes é apontado pela PF como líder e mentor intelectual do esquema, que contava ainda com operadores financeiros, empresários e agentes públicos. Nós estamos tentando contato com a defesa para um posicionamento. Da Rádio Nacional em Brasília, Gabriel Brum.
1: TSE deve se reunir para debater uso de deepfakes na campanha eleitoral. Repórter Gabriel Brum.
2: Os ministros do Tribunal Superior Eleitoral podem se reunir nesta quinta-feira para debater o uso nas campanhas eleitorais de deepfakes, conteúdo digital para criar, substituir ou alterar imagem ou voz de pessoa viva, falecida ou fictícia. Esse encontro deve ocorrer a portas fechadas e a ideia é chegar a um consenso. A discussão vem após o PT acionar a justiça contra o uso de inteligência artificial e deepfakes em vídeos divulgados na convenção do PL, que confirmou Flávio Bolsonaro como candidato à presidência da República. Um dos vídeos mostra uma versão digital do ex-presidente Jair Bolsonaro defendendo a candidatura do filho Flávio. Jair está em prisão domiciliar, condenado por liderar uma tentativa de golpe de Estado e não pode fazer manifestações públicas. Uma resolução do TSE proíbe, mesmo com autorização, o uso do chamado deepfake. Na ação, o PT argumentou que há referência direta ao cargo e pedido de votos com material sintético, o que seria vedado pelo próprio TSE. Já a defesa da campanha de Flávio Bolsonaro afirma que o público foi avisado e negou o pedido de votos na fala. Com informações da Agência Brasil, da Rádio Nacional em Brasília, Gabriel Brum.
1: A NPD suspende transmissões ao vivo na plataforma Discord. Reportagem Sayonara Moreno.
3: As transmissões ao vivo, as chamadas lives da plataforma Discord, estão suspensas. É o que decidiu preventivamente nesta quarta-feira a ANPD, Agência Nacional de Proteção de Dados, que identificou falhas na implementação de medidas e procedimentos para prevenir e combater violações graves contra crianças e adolescentes. Agora, o Discord tem até 3 dias úteis para suspender a funcionalidade de transmissão ao vivo aqui no Brasil. Com isso, as lives e outros recursos de compartilhamento de vídeo equivalentes deverão permanecer suspensos até que a empresa comprove a adoção de medidas efetivas de proteção. Segundo a ANPD, a determinação ocorre por causa das evidências robustas de que a empresa não adotou medidas razoáveis para prevenir e reduzir riscos de acesso, exposição, recomendação ou facilitação de contato com conteúdos ou práticas que representem graves violações de direitos de crianças e adolescentes no âmbito da plataforma, sobretudo indução, incitação, instigação ou auxílio à violência, à automutilação e até ao suicídio, conforme o ECA Digital. A medida ocorre em meio a investigações policiais contra a plataforma Discord, principalmente depois que uma adolescente de 13 anos foi incentivada em uma live a tirar a própria vida com pessoas assistindo. Para suspender as lives da plataforma, a ANPD constatou que, pela arquitetura técnica adotada, o Discord não tem acesso ao conteúdo das transmissões de vídeo enquanto elas ocorrem, o que impede a análise do conteúdo ou a detecção de violações em tempo real. Na última sexta-feira, a ANPD abriu um processo de fiscalização para apurar falhas na proteção de crianças e adolescentes no ambiente digital por parte do Discord. Já na segunda, a plataforma enviou informações à agência e na terça se reuniu com representantes. A ANPD destaca que o Discord não está sendo bloqueado. Trata-se apenas da suspensão da funcionalidade Go Live, utilizada para transmissões ao vivo em servidores fechados. No entanto, a Agência Nacional de Proteção de Dados alerta que isso não impede que outras medidas sejam adotadas em meio à fiscalização que ainda está em andamento. A suspensão das lives fica valendo até que a plataforma demonstre a implementação e a efetividade de medidas técnicas de segurança e de governança adequadas aos riscos identificados para crianças e adolescentes. Procurado pela nossa reportagem, o Discord considerou a medida prematura, por ainda estar dentro do prazo para apresentar a resposta à agência. A plataforma disse que está analisando cuidadosamente o conteúdo e que a caracterização feita pela ANPD não reflete a plataforma nem os investimentos feitos na segurança dos usuários. Se você está passando por momentos difíceis e precisa de apoio emocional, ligue de graça para o CVV, Centro de Valorização da Vida, pelo telefone 188. Da Rádio Nacional em Brasília, Sayonara Moreno.
1: Aqui no Jornal do Rádio você fica bem informado. Já chegamos ao final do segundo bloco. Daqui a pouco estaremos de volta e você vai conferir. Casos de agressões domésticas contra mulheres crescem em dia de futebol. Estudo mostra impacto financeiro na vida de quem tem celular furtado ou roubado. Daqui a pouco estaremos de volta com o nosso terceiro bloco do Jornal.

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1: Outro dia recebi um e-mail de uma empresa de promoções, a RPM, cujo título era: Sabemos da crise, mas não participamos dela. Participamos das soluções. Gostei da colocação, e principalmente da ideia. De fato, com toda essa inflação de problemas que nos cercam, temos que ter cuidado para não nos envolvermos neles, nem nos deixarmos abater. Temos que reagir e agir positivamente, com otimismo e aplicação. Cuidado com as más notícias e as más influências. Rife os amigos pessimistas e também os maus pensamentos que atraem fluidos negativos. As pessoas que pensam constantemente em perigos e fracassos, por certo, vão fracassar. E deixe o passado frustrado para trás. Só use no sentido de aprender e para corrigir seus erros. Concentre-se em si mesmo, nas coisas que você tem de bom e pode oferecer aos demais. Relacione novas ideias de novos caminhos. Escolha as melhores e persiga-as com empenho e dedicação. Viva de bem com a vida e não desista de seus sonhos.

0: 6:32.
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0: Já estamos de volta com o nosso Jornal do Rádio desta sexta-feira. Sejam bem-vindos.
1: Casos de agressões domésticas contra mulheres crescem em dias de futebol. Reportagem Milena Abreu.
2: Casos de violência doméstica contra mulheres crescem em dias de jogos de futebol no país. A alta no número de ocorrências é de praticamente 30%, de acordo com o mais recente estudo do Fórum Brasileiro de Segurança Pública, que analisou registros do tipo em 5 capitais durante partidas do Campeonato Brasileiro, da Libertadores e da Sul-Americana entre os anos de 2023 e 2025. As cidades envolvidas no estudo são São Paulo, Rio de Janeiro, Salvador, Belo Horizonte e Porto Alegre. O levantamento mostra ainda um avanço na casa dos 27% nos casos de ameaça, afetando principalmente mulheres jovens com idades entre 15 e 29 anos. Significa, de acordo com a pesquisa, que as datas de partidas de futebol tornaram-se fatores de risco comprovados para o aumento da violência contra a mulher. E diante desses fatos, especialistas cobram um planejamento reforçado das forças de segurança em dias de jogos, com patrulhamento ostensivo das medidas protetivas e plantões intensificados nas delegacias da mulher. O relatório também faz um apelo para que os clubes e as entidades esportivas assumam a responsabilidade de conscientizar suas torcidas, usando o peso de suas marcas para desvincular a paixão pelo esporte da violência familiar. Da Rádio 2, Milena Abreu.
0: Estudo mostra impacto financeiro na vida de quem tem o celular furtado ou roubado. Repórter Fabiola Altran.
3: Mais de 830 mil celulares foram furtados ou roubados em 2025. É o que mostra o Anuário Brasileiro de Segurança Pública. Apesar de no ano passado 830.890 aparelhos terem sido subtraídos, os registros caíram 9% em relação a 2024. De acordo com o relatório, na maioria das vezes, o furto ocorre sem que a vítima perceba de imediato, principalmente em locais de grande movimento ou no transporte público. Isso aconteceu em 61% dos registros. No ano passado, foram 1.325 do tipo por dia. Um estudo da Confederação Nacional das Seguradoras e do Instituto Locomotiva revela o impacto dos furtos e roubos dos celulares na vida do cidadão. Segundo a pesquisa, 60% dos entrevistados relatam que já tiveram o aparelho levado ou conhecem alguém que teve e não conseguiu comprar outro celular. Além disso, mais da metade das famílias não consegue bancar as despesas básicas do mês e somente 11% fecham o mês com algum recurso disponível. Dessa forma, para repor o aparelho, é preciso se endividar ou destinar recursos voltados à alimentação, transporte e moradia. Da Rádio 2, Fabíola Altran.
1: Donos de imóveis rurais têm até o dia 30 de setembro para entregar a declaração do ITR 2026. Reportagem Milena Abreu.
2: Os proprietários de imóveis rurais de todo o país devem ficar atentos ao prazo para enviar para a Receita Federal a declaração do Imposto sobre a Propriedade Territorial Rural de 2026. O prazo, que começou no dia 10 de agosto, termina no dia 30 de setembro. Toda pessoa física e jurídica que é dona, titular do domínio útil ou que tenha qualquer título de imóvel rural está obrigada a entregar o documento. De acordo com o fisco, também deve prestar contas quem perdeu a posse do imóvel rural ou o direito de propriedade entre 1º de janeiro deste ano e a data da entrega da declaração. O envio do documento deve ser feito de forma online. A versão web do serviço Minhas Declarações do ITR permite o preenchimento e a entrega sem a necessidade de instalar programas no computador. O acesso é realizado pelo portal de serviços da Receita Federal com autenticação com a conta gov.br nível prata ou ouro. Este ano, o uso da versão web é obrigatória para pessoas jurídicas e pessoas físicas proprietárias de imóveis rurais com área superior a 100 hectares. Já as pessoas físicas com imóveis rurais até 100 hectares podem usar tanto a versão web quanto o programa que exige a instalação no computador. Lembrando que quem não entrega a declaração dentro do prazo fica sujeito a multa de 1% ao mês sobre o imposto devido, com valor mínimo de R$50. Da Rádio 2, Milena Abreu.
0: Pix ganha maior participação no pagamento efetuado em bares e restaurantes. Repórter Fabiola Altran.
3: Aumenta a forma de pagamento por Pix em bares e restaurantes. A modalidade respondeu por 20,5% das vendas presenciais nesses estabelecimentos no país. É o que aponta uma pesquisa da Associação Brasileira de Bares e Restaurantes. Apesar do dado, o cartão de crédito continua sendo o principal meio de pagamento em todas as regiões do país, com participação de 41,5% das vendas. O levantamento foi realizado em 2.109 pontos comerciais. Em 2024, o Pix respondia por 16,5% das transações. Depois do cartão de crédito, a preferência do consumidor na hora de pagar a conta é o cartão de débito. Na sequência, vem o dinheiro em espécie e depois o voucher. Pagamentos com cheque hoje são menos de 1% das transações em bares e restaurantes. A pesquisa também revela que a adesão ao Pix é maior nas empresas de porte menor. Em estabelecimentos com faturamento anual de até R$130 mil, essa modalidade representa 30,4% das vendas. Da Rádio 2, Fabíola Altran.
1: Sistema Nacional de Alerta para Localizar Desaparecidos está em análise no Senado. Reportagem César Mendes.
4: De autoria da senadora Damaris Alves, do Republicanos do Distrito Federal, o projeto aprovado na Comissão de Direitos Humanos cria um Sistema Nacional de Alertas em tempo real para ajudar na localização de pessoas desaparecidas. O texto determina que as buscas comecem imediatamente após o registro da ocorrência, independentemente da causa ou do tempo transcorrido desde o desaparecimento, e classifica os casos como voluntários, involuntários ou criminosos, com a definição de protocolos específicos para cada situação. Além disso, avisos de alertas poderão ser enviados por aplicativos e pela internet, levando em conta a localização do desaparecimento e de pessoas que possam ajudar nas buscas. A senadora Roberta Scioli, do Republicanos de Roraima, que leu o relatório feito pelo senador Márcio Bittar, do PT do Acre, destacou as alterações feitas na proposta original para ampliar o conceito de desaparecimento involuntário, de forma a incluir situações que envolvem doenças degenerativas e grupos vulneráveis, como crianças, adolescentes, idosos e pessoas com deficiência. Já o conceito de desaparecimento forçado foi alterado para desaparecimento criminoso.
5: Essa alteração busca evitar o uso inadequado da expressão desaparecimento forçado, que já possui sentido jurídico próprio no direito internacional e no ordenamento jurídico brasileiro, associada a hipóteses específicas que envolvem a atuação de agente estatal ou de pessoa ou grupo com autorização, apoio ou aquiência do Estado.
4: Com essas alterações, a proposta terá que passar por mais uma votação antes de seguir para a análise da Comissão de Constituição e Justiça. Da Rádio Senado, César Mendes.
0: Agora é hora do nosso giro rural. Humberto Ferretti traz as últimas do campo. Safra de cana cresce, preço do ovo e da soja sobem.
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6: Eu sou Humberto Ferretti e esse é o Giro Rural. A safra brasileira de cana-de-açúcar está acelerada. Até agora, o volume total processado desde o início dos trabalhos em abril chega a 214 milhões de toneladas, 8 milhões a mais que no mesmo período do ano passado. Os dados foram divulgados pela Única, entidade que reúne as indústrias do setor. O balanço ainda indica que a safra está mais alcooleira, com quase 60% da cana transformados em etanol e o restante em açúcar. O preço do ovo nas granjas subiu com força nos últimos dias. Dados do CPEA indicam que a caixa de 30 dúzias do branco é cotada a R$ 134, enquanto a do vermelho sai a

0: quase 150. Os números são referentes ao polo produtor de Bastos, no interior de São Paulo. A demanda por ovo está acima da oferta. O movimento já era esperado por motivos como o pagamento de salários no quinto dia útil e a volta às aulas, fatores que puxam o consumo para cima. A cotação da soja se manteve firme nos últimos dias, na casa de R$145 em Paranaguá, informa o CPEA. Isso mesmo com a safra recorde colhida no Brasil e as notícias positivas sobre o desenvolvimento das lavouras dos Estados Unidos, que representam aumento da oferta global. Acontece que a demanda pela soja brasileira tem ganhado força dentro e fora do país e a valorização dos prêmios de exportação ajuda a sustentar os preços.
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2: Chegamos ao final do nosso terceiro bloco do Jornal do Rádio. Vamos fazer o intervalo e daqui a pouco você vai conferir.
3: CCJ vota proposta que permite internação de adolescente por violência grave contra animais.
4: Pesquisa aponta que brasileiros mantêm hábito de comer fora e tecnologia influencia escolha de restaurantes.
3: E todas as notícias do esporte com Jaime Ramos. Voltaremos em instantes com o nosso último bloco do Jornal do Rádio.
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6: Hora certa. 6:45.
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0: Nosso quarto e último bloco desta sexta-feira, dia 14 de agosto de 2026. CCJ vota a proposta que permite internação de adolescente por violência grave contra animais. Repórter Bruno Lourenço.
1: Atualmente, o Estatuto da Criança e do Adolescente prevê a privação de liberdade apenas para atos infracionais cometidos mediante grave ameaça ou violência à pessoa. O projeto de lei aprovado na Comissão de Constituição e Justiça inclui ações contra animais praticadas com crueldade extrema ou com potencial concreto de causar lesão grave ou morte como nova hipótese de internação. A proposta também reuniu contribuições de matérias correlatas para aperfeiçoar a legislação em relação aos maus-tratos contra animais em geral. A pena, nesses casos, pode aumentar dos atuais 3 meses a 1 ano de detenção mais multa para 2 a 5 anos de reclusão mais multa, igual à pena já prevista para maus-tratos de cães e gatos. A relatora, senadora Leila Barros, do PDT do Distrito Federal, defendeu o maior cuidado com os animais.
2: A vedação à crueldade, ela constitui fundamento central do direito animal brasileiro e confere proteção aos animais individualmente considerados. Essa proteção constitucional também se relaciona à dignidade da pessoa humana na medida em que a submissão de animais à crueldade degrada os próprios valores éticos que devem orientar as ações humanas e atuação estatal.
1: O texto, que será submetido a turno suplementar de votação na CCJ, ainda aumenta a punição em casos que envolvam tortura, abuso sexual ou transmissão das agressões pela internet. Da Rádio Senado, Bruno Lourenço.
0: Pesquisa aponta que brasileiros mantêm hábito de comer fora e tecnologia influencia escolha de restaurantes. Reportagem Joyce Kelly Viana Teles.
3: Segundo o levantamento, comida de qualidade, prazer e conforto são os principais fatores considerados na hora de escolher um estabelecimento. Apesar do avanço das ferramentas digitais, os motivos para sair de casa continuam ligados ao convívio social, como celebrações, momentos de descanso e encontros com familiares e amigos. De acordo com a cofundadora e CEO da Tangerine, Cristina Souza, a tecnologia deu mais autonomia aos consumidores e também ajudou empresas a enfrentar desafios como a falta de mão de obra e o aumento dos custos.
4: As gerações mais jovens, como a geração Z e millennials, adotam todos os tipos de tecnologia e adoram. E aí, na verdade, todo esse processo de entregar mais autonomia para o consumidor, seja através de totem, QR Code, enfim, processos que tragam autonomia para que esse consumidor tem uma jornada mais ágil e mais fluida, isso também atende uma demanda muito importante do nosso setor, do ponto de vista de tecnologia, que é suprir a falta de mão de obra que nós temos.
3: Segundo Eduardo Ferreira, CEO da Com, o uso da tecnologia também contribui para tornar o atendimento mais eficiente, sem deixar de lado o contato humano.
5: Com certeza a tecnologia vem para apoiar isso, a trazerem atendimentos mais rápidos, mas sem abrir mão da pessoalidade também, que é entregue pelo fator humano. A tecnologia vem então para auxiliar tudo isso, todas essas demandas, e para tornar as operações mais eficazes.
3: A pesquisa também aponta diferenças entre os perfis dos consumidores. Enquanto o público de fast food prioriza praticidade e utiliza aplicativos de delivery e redes sociais para encontrar restaurantes, consumidores de estabelecimentos casuais valorizam indicações de amigos e familiares, além de recorrerem ao Instagram, Google e aos sites dos próprios restaurantes. Apesar da digitalização, o estudo mostra que a experiência humana continua sendo um diferencial, principalmente para consumidores das gerações mais velhas.
4: Pessoas mais maduras, que têm uma disponibilidade financeira maior, que podem frequentar restaurantes que oferecem mais serviço, né, como o conceito que a gente chama de casual dining e fine dining, que são conceitos onde eminentemente você tem a presença de um garçom, mas considerando o ponto de vista de sociedade, ser atendido por gente vai custar cada vez mais caro.
3: O levantamento aponta que a tecnologia já faz parte da jornada do consumidor, mas a qualidade da experiência e o atendimento continua entre os fatores que influenciam a escolha dos brasileiros na hora de comer fora. Sob a supervisão de Ana Beatriz Santos, da Rádio Senado, Joyce Teles.
0: O suspeito de matar Robson Ungheri, encontrado dentro do porta-malas do próprio carro, era amigo da vítima. Segundo o delegado Wallace Vieira, Vanderlei Verino Nardi Júnior foi visto dirigindo o carro de Robson antes do corpo ser encontrado. Segundo a polícia, há relatos de que os dois teriam uma desavença por ciúmes, mas a motivação ainda não foi confirmada. Eles eram amigos, eles bebiam juntos, eles frequentavam lugares juntos, disse o investigador. Robson estava desaparecido desde o dia dos pais, dia 9, quando disse para a esposa que visitaria um amigo. Ao G1, Daiane Araújo falou que Robson disse que passaria rapidamente para ver o filho e que também iria até a casa de Júnior.
6: Ele ligou e falou: Robson, vem aqui em casa. Comprei uma garrafa de uísque. Vem beber, nem que seja uma dose comigo, disse ela sobre uma ligação feita pelo amigo do marido. Daiane denunciou o desaparecimento do marido no dia seguinte, quando ele não voltou para casa e sequer apareceu para trabalhar. O corpo foi encontrado na terça-feira, dia 11, dentro de uma BMW. Segundo o delegado, vídeos mostram o momento em que Robson chegou na casa do amigo, estaciona o carro na calçada e, em seguida, entra no imóvel. Após algumas movimentações, Júnior sai da casa, entra no carro do amigo e manobra o veículo para dentro da casa. Tempos depois, o carro sai da garagem.
0: Júnior foi localizado em uma fazenda e fugiu do local quando percebeu a presença de policiais. Segundo o delegado, a perseguição ocorreu por cerca de 8 quilômetros, quando o suspeito bateu o carro em uma ribanceira e conseguiu fugir para uma área de mata. Duas viaturas da Polícia Militar informaram que encontraram ele e que tiveram confronto com o autor. Na UPA foi constatado que ele chegou sem vida, afirmou. Segundo o delegado, a esposa do suspeito também deve ser ouvida para ajudar a entender o que motivou o crime.
6: E agora chegou o momento de ficarmos por dentro dos principais acontecimentos do esporte. E quem chega com todas as informações é ele.

0: A Série A do Campeonato Brasileiro apresenta a partir de amanhã a sua 23ª rodada. 3 jogos, Fluminense e Palmeiras às 16h30 no Maracanã, às 18h30 na Arena da Baixada, Atlético Paraná e Bragantino. Às 21h, São Paulo e Curitiba, no estádio Morumbi. Domingo às 11h, Chapecoense, Bahia, em Chapecó, em São Januário, Vasco da Gama e Santos às 16h. Atlético Mineiro e Grêmio jogarão às 16h na Arena do Galo em Belo Horizonte. Mirassol e Flamengo às 18h30 na cidade de Mirassol. Mesmo horário para Vitória e Botafogo no Barradão. Às 19h30 será a vez de Corinthians e Cruzeiro no estádio Itaquerão. Na segunda-feira, partida isolada fechando a rodada. Internacional e Remo jogarão às 20h no estádio Beira-Rio em Porto Alegre. A Série B do Campeonato Brasileiro tem abertura hoje da sua 22ª rodada. 3 partidas. Às 19h30, Ponte Preta e Náutico, no Moisés Lucarelli, em Campinas. São Bernardo e Botafogo, às 19h30, na cidade de São Bernardo do Campo. Às 20h30, no Recife, Sport Londrina. Amanhã, sábado, 16h, Ceará e Cuiabá, Atlético Goianiense e Vila Nova. O clássico goiano na Série B do Brasileiro. Criciúma e Goiás no estádio Liberto Rilse. Às 18h30, Juventude Fortaleza. No domingo, Operário e Avaí às 11h. Às 18h30, América e Atlético e CRB e Novo Horizontino. A 4ª divisão do Campeonato Brasileiro apresentará neste final de semana 4 classificados para a Série C. Amanhã, sábado, no estádio Rei Pelé em Maceió, CSA e Uberlândia jogarão às 17h. Na primeira partida, Uberlândia venceu pelo placar de 1-0 e jogará por um empate. Domingo, a sequência, às 16h, Gama e São José em Brasília. Primeiro jogo 1-1. Asa de Arapiraca e Goiatuba às 17h, no estádio municipal de Arapiraca. No jogo de ida 0-0, o Goiatuba terá que vencer nesse jogo para conquistar a vaga. E o outro jogo é entre ABC e Nacional do Amazonas. Primeiro jogo 2-1 pro ABC, lá na Arena Amazônia, na cidade de Manaus. Notícias dos clubes da capital goiana.
1: Goiás!
0: O Goiás Esporte Clube viaja para a cidade de Criciúma hoje. Relacionou o Tadeu, que é goleiro, e o meio atacante Wellington Rato para a viagem. É a primeira vez que Tadeu e Rato são convocados após as suas lesões. O Goiás encara o Criciúma amanhã, às 16h, na cidade de Criciúma.
1: Atlético!
0: O Atlético Goianiense está pronto para vencer o clássico diante do Vila Nova no estádio Antônio Scioli. O jogo será neste sábado, às 16h. E o Dragão Campineiro terá tudo a seu favor. Torcida, mando de campo e a pressão que é rotineira.
1: Vila Nova!
0: Enquanto Vila Nova se preparou durante toda a semana, tentando recuperar das 2 derrotas seguidas no Campeonato Brasileiro. Aliás, 4 derrotas em 5 partidas disputadas. O lateral esquerdo do Vila Nova, Formiga, está de volta. Assim também como o William Maranhão e o atacante Bruno Xavier. O técnico Ferreira é nosso convidado e fala da queda de rendimento do Vila Nova no Campeonato Brasileiro.
2: Tem situações que acontecem, o emocional começa a oscilar, né? Não pode estar se abatendo, né? Tem que estar refletindo e recuperando de maneira mais rápida possível. Eu falei que nenhum time que chega vai ter só fase boa. Os que estão hoje no topo, não sei se seguram o tempo todo no topo. Agora não podemos desesperar. Se a gente entrar em desespero, entra na ciranda ali, aí não recupera, né? Nós temos que ter tranquilidade, positividade, trabalho, consciência do que tem que se buscar e entregar um pouco mais e até retomar o que a gente vinha fazendo.
0: Tá, e o treinador do Vila Nova, Guto Ferreira, falando aqui a nossa reportagem. Destaque aqui também para a 2ª divisão goiana. 6ª rodada acontece neste final de semana. Amanhã, sábado, 15h30, na cidade de Jussara, Tupi e Mineiros. No apito, João Paulo Cunha. Trindade e São Luís jogarão às 17h no estádio Abrão Manuel da Costa em Trindade. No apito, Rodrigo Silva. No domingo, às 10h, Morrinhos e Goiânia no estádio João Vilela em Morrinhos. No apito, Gabriel Queiroz. Bom Jesus e Grêmio Anápolis, domingo às 15h30. Bom Jesus, no apito, Arthur Moraes. E Rio Verde, Goianésia, choque de líderes, às 17h, no Mozart Veloso do Carmo, em Rio Verde. No apito, Jean Carlos Narciso. Meus amigos, por enquanto é isso. Um abraço a todos, bom final de semana e até segunda.
3: E com as notícias do esporte, chegamos ao final de mais uma edição do Jornal do Rádio.
4: O Jornal do Rádio está em todo o território nacional e é sempre um prazer estar com vocês todos os dias, no mesmo horário, aqui na sua querida emissora.
3: O Jornal do Rádio tem a apresentação de Sérgio Lima e Valdir Barbosa. A redação é de Luana Costa e produção de Valdir Barbosa. Edição de áudio, Luan Costa. Um ótimo dia para você, bom fim de semana, meu amigo Valdir Barbosa, e aos nossos ouvintes do Jornal do Rádio.
4: Obrigado, meu amigo Sérgio Lima. Nós estaremos de volta na semana que vem, na segunda-feira. Tenham todos um ótimo dia e um ótimo final de semana. Que Deus abençoe a todos.

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2: Bruno Henrique continua sentindo fortes dores no tornozelo esquerdo após sofrer uma entrada de Matheus Henrique no empate por 1-1 entre Flamengo e Cruzeiro, pela Libertadores. O atacante deixou o Mineirão mancando e voltou ao Rio de Janeiro ainda com bastante incômodo. Na quinta-feira, ele não realizou exames, mas será acompanhado pelo departamento médico e passará por uma nova avaliação nesta sexta-feira. Por enquanto, Bruno Henrique deve desfalcar o Flamengo contra o Mirassol, pelo Brasileirão. E ainda é dúvida para o jogo de volta das oitavas de final da Libertadores contra o Cruzeiro, na quarta-feira, no Maracanã. Existe expectativa de que ele consiga se recuperar a tempo, mas a presença no confronto decisivo dependerá da evolução das dores nos próximos dias.
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3: Hora certa. 7 horas em ponto.
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de agosto, hoje é dia do cardiologista, hoje é dia de combate à poluição. Tem aniversário de Magic Johnson, ex-jogador de basquete americano, famoso demais. Tem aniversário também da atriz norte-americana Halle Berry. Tem aniversário da ex-jogadora de vôlei, Ana Moser, e do ex-jogador de futebol, Carlos Germano. Fatos históricos, a gente volta no tempo e lembra que em 1893 a França se tornava o primeiro país a introduzir a placa de identificação de veículos. Em 1917 a China declarava guerra à Alemanha e à Áustria e o Papa Bento XVI emitia uma mensagem de paz. Em 2003 um apagão em larga escala afetava o nordeste dos Estados Unidos e o Canadá. E em 2021 um terremoto de magnitude 7,2 graus atingia o sudoeste do Haiti, matando mais de 2.000 pessoas e causando uma crise humanitária. A gente volta amanhã trazendo mais a agenda do

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um cruzeiro em Belo Horizonte, até que foi um bom negócio. Quarta-feira que vem, o jogo é no Rio para ver quem continua na Libertadores. O técnico Zubeldi foi demitido do Fluminense, estava há 8 jogos sem uma vitória. Bom, hoje a PM resolveu fazer uma mega operação em 27 comunidades do Rio. Teve tiroteio em vários locais, vários feridos e apreensão de armas e drogas. E o Brasil vai melhorar muito se todo vagabundo resolver fazer como o empresário Carlos Lopes fez. Apontado como líder em fraudes contra o INSS, ele resolveu se entregar. Estava foragido desde novembro. Ele era presidente da Confederação Nacional de Agricultura, CONAFER, que foi usada para promover descontos em massa em aposentados de todo o Brasil. Tomara que ele comece a falar tudo que sabe, e ele sabe muito. E a Polícia Federal descobriu que a nora do senador Jax Wagner, do PDT da Bahia, recebeu 11 milhões de reais do Banco Master. Boni de Bonilha é o nome dela. É casada com Eduardo Sodré, enteado do senador baiano. E descobriram mais uma do lado do Bolsonaro. O Banco Master pagou 19 milhões de reais à corretora AB. Isso foi em 2019, quando João Roma, o dono, era ministro da Cidadania do Jair Bolsonaro. E o Instituto Fogo Cruzado revelou que a fonoaudióloga Aline Siqueira Afonso, de 53 anos, que, como nós falamos ontem, foi baleada dentro de um ônibus na Vila Cosmos, foi a 1000ª pessoa baleada no Rio este ano. 1000 pessoas baleadas. 537 morreram e 463 ficaram feridas. São números de guerra, inaceitáveis para qualquer cidade civilizada. Não são números de uma região que tem tudo para viver em paz. Dá uma média de uma pessoa baleada nas ruas a cada 6 horas. É uma vergonha, é inaceitável. E é duro ver que muitos candidatos pensam combater essa violência com mais violência. Não perceberam ainda que não deu certo, que estamos fazendo isso há anos, que matar e prender não é o caminho. Por que que não tentam resolver isso com educação, dando emprego, dando saúde e

e esperança, e principalmente dando exemplo de dignidade. Eu acho que não mudam, porque é mais fácil. Porque saúde e educação não dão voz.

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1: É a Maria Clara Anselmo chamando. Fala, Maria Clara.
2: Cidinha, a Polícia Penal apreendeu durante uma revista no complexo de Jericinó, onde ficam os presídios de Bangu, uma antena de internet via satélite, 31 celulares que seriam levados para dentro das unidades. Os agentes encontraram a antena escondida dentro de um rádio em uma encomenda enviada via Sedex. O detento que receberia o pacote não teve a identidade revelada, foi levado para Bangu 1, unidade de isolamento. Durante a revista de visitantes, foram apreendidos 31 celulares, além de drogas encontradas nas partes íntimas de uma mulher. Segundo a Polícia Penal, todo o material seria destinado a Bangu 2 e Bangu 4, unidades que abrigam presos ligados a facções criminosas do Terceiro Comando Puro e também criminosos do Comando Vermelho. Cidinha.
1: De quanto em quanto tempo, Maria Clara, a polícia faz a verificação nessa aí no complexo de Jericinó?
2: Cidinha, todas as vezes que acontece a visita dentro do complexo, e essa visita, a frequência dela varia. Bangu 1 tem uma frequência, Bangu 2 tem uma frequência, até dependendo da periculosidade do preso, existe essa revista. Dentro do
1: preso não, porque de vários presos, não é isso?
2: Sim, então, a própria revista de quem vai visitar acontece toda vez que tem a visita. Agora, dentro das celas, dentro das próprias unidades, não existe uma frequência certa. É dentro da medida que a Polícia Penal avalia que existe essa necessidade de revista.
1: É porque toda vez que entra para fazer essa matéria é a mesma coisa. Encontra isso, mais aquilo. A novidade nessa visita é a antena de satélite de internet. Mas é uma pouca vergonha isso. Eu nunca vi que entrasse coisa assim nos Estados Unidos. Era bom até fazer uma apuração. Levanta rapidinho aí para mim, Karina. Coisas apreendidas dentro de presídios nos Estados Unidos, para ver se é essa pouca vergonha que acontece aqui. Eu acho que eles não verificam exatamente com quem está entrando ou o que eles estão portando, porque do céu é que não cai. Uma antena de satélite de internet não cai do céu. É preciso pegar quem entra com essas coisas dentro da prisão. É um absurdo isso. Valeu, Maria Clara. Gabriel Ferreira chamando. E o que acontece com o responsável pelo presídio? Né? O que acontece? Ah, aprendemos isso no seu presídio, que o senhor que cuida. Como é que entra isso? Fala, Maria, Gabriel.
3: Fala, Cidinha. As irmãs Enali da Conceição Silva, de 36 anos, e Rosane Conceição da Silva, de 26, foram presas em casa, na comunidade do Joque, em São Gonçalo, acusadas de dopar e roubar turistas com golpe Boa Noite Cinderela. Segundo a polícia, as criminosas agiam desde 2024, principalmente ali nas regiões da Lapa e da Pedra do Sal. Elas abordavam os turistas, os dopavam e depois roubavam todos os pertences, além de fazer transferências via Pix. Em um dos casos, Cidinho, uma turista turca disse à polícia que teve um prejuízo de mais de 21 mil euros, o equivalente a mais de 130 mil reais. As duas criminosas, que têm mais de 20 passagens pela polícia, vão responder agora por roubo qualificado e associação criminosa.
1: Mais de 20 anotações policiais, é isso?
3: Isso, as duas. 20 anotações criminais, as duas irmãs.
1: Que coisa, né? Você vê, a gente tá falando que esse negócio de apreender coisas proibidas dentro dos presídios é recorrente. E isso também. Toda hora acontece, é uma coisa de louco. Eu tô vendo aqui com a Karina, o que é? É objetos e materiais proibidos de droga. Isso não, é muito grande, não dá para ler aqui agora, Karina. Tem que reduzir. Bom, agora eu chamo o Ciro Neves. Fala, Ciro.
4: Fala, Cidinha. Pra você ter um detalhe, rapidamente aqui, ó, quando eu faço matéria lá em Bangu, né? Canso de, às vezes as pessoas ligam pra mim e falam, poxa, você não atende, tá fora de área. É que lá fora do presídio, eu não consigo não falar com a rádio. Ela fica
1: isso
4: fora
1: é verdade,
4: do ar.
1: Isso é verdade, Ciro.
4: Agora, na cela é uma maravilha, né? O telefone
1: pois
4: funciona
1: é.
4: Tranquilamente. É impressionante.
1: Podia chamar os presos pra dar uma aula pra dentro da empresa de telefonia, né?
4: Não é? Que loucura.
1: Vai lá ensinar como é que a gente coloca uma antena que funcione em qualquer lugar. O Ciro falou a verdade. Fora do presídio ninguém consegue falar, dentro é uma beleza.
4: É complicado.
1: E aí, Ciro?
4: Olha, a notícia que eu trago aqui não é muito boa, não, do menino Lucas Afonso, né, de 6 anos, atingido por estilhaços durante um tiroteio nesta quarta-feira na Mangueira. Ele perdeu a visão, né? Foi atingido na região do olho esquerdo, levado para o hospital, mas infelizmente os médicos não conseguiram fazer nada, porque foi um corte profundo realmente. A Polícia Civil informou que os agentes foram até o local combater um comércio ilegal de canos, materiais no ferro velho, e foram atacados a tiros. Já os familiares do menino disseram que os policiais chegaram atirando, né? Quem conversou com a gente foi o pai dele, o bombeiro hidráulico Max Silva, que disse que o menino estava brincando na varanda do quarto andar. Vamos ouvir.
0: A mãe dele, segundo a mãe me falando, que estava brincando na varanda e estendendo roupa. Além dele, né? Tem dois casal, né? E quando eu soube da notícia, eu falei, pronto, mataram meu filho.
1: Meu Deus.
4: Tava no quarto andar da casa, Cidinha.
1: Que coisa trágica isso, meu Deus do céu. Já foi apurado se foi a polícia mesmo, se foram os marginais?
4: É sempre muito difícil isso, né? Sempre aquela mesma história. Ninguém investiga.
1: Tá trocando,
4: né?
1: Tiro, não sabe de onde a bala veio, pra onde vai.
4: A população diz que é a polícia diz que é o bandido, e aí segue mais um caso, amanhã já vem outro caso, infelizmente assim, né?
1: E ninguém vai descobrir.
4: Ninguém, os golpes, nada.
1: Tadinho do menino. Mas podia ser pior ainda, porque no Rio pode ser sempre pior. Ele podia ter morrido.
4: Olha, essa fonoaudióloga de ontem, lá na Vila Cosmos, ela segue entubada. Eu estive mais cedo no Getúlio Vargas, levou um tiro no pescoço, acertou a coluna cervical, né? Só daqui a 48 horas os médicos vão saber se ela realmente vai ficar tetraplégica, se vai ter alguma sequela. Tomara que não, a gente tá na torcida, numa oração, 53 anos, foi bala perdida dentro do ônibus, né, Cidinha? Bandidos atiraram na polícia e atingiram essa fonoaudióloga dentro do ônibus.
1: Pois é. Logo vão começar a produzir ônibus blindados, como já tem rico, tem carro blindado, porque não dá mais para andar. Como é que vai trabalhar? Não pode mais trabalhar, o ônibus é baleado, coitada dessa fonoaudióloga, toma um tiro na garganta e muda a vida. Não dela, muda a vida de toda a família. Porque ela não vai poder mais trabalhar, porque não vai provavelmente poder andar. Como é que é isso? Agora esse menino que provavelmente já perdeu a visão de um olho, não é isso?
4: Perdeu do olho esquerdo, infelizmente. 6 anos.
1: E 6 aninhos. Mudou o destino. Mudou o destino do menino. Um monte de profissões que ele já não pode mais exercer. E quem é que paga uma indenização para essa família? Tem? Não tem. Eu nunca vi pobre ganhar a indenização do Estado. Só rico é que ganha. Porque eles não têm dinheiro para pagar um grande advogado. Quer dizer, eles ficam sufocados na sua miséria, sem poder falar, sem poder cuidar do filho. E quem paga por isso? Que estado de merda é esse? Que não consegue tirar as armas dos bandidos, que não consegue proteger as crianças. Que é isso? Valeu, Ciro.
5: E agora, o tempo e a temperatura.
6: No Sudeste, a sexta-feira será de muitas nuvens e possibilidade de chuva isolada em parte da região. No Rio de Janeiro, pode chover ao longo do dia. Vitória também terá possibilidade de chuva à tarde. Em Belo Horizonte, a máxima

0: comemoramos o Dia Mundial da Fotografia. A data foi escolhida porque em 19 de agosto de 1839, a Academia Francesa de Ciências anunciou a invenção do daguerreótipo, uma espécie de câmera fotográfica primitiva. A fotografia é uma das grandes invenções da humanidade e foi muito importante para avanços na cultura, na economia, artes e muito mais. Já que uma foto pode ser utilizada para informar, recordar ou como uma expressão artística.
1: Água, nosso maior tesouro. Seja um consumidor consciente.
2: Quando for varrer o quintal ou a calçada, use a vassoura e não a mangueira. Com isso, vai economizar em média 280 litros de água. Se uma pequena cidade com população de 20 mil pessoas e cerca de 5 mil residências deixassem de lavar a calçada com esguincho uma vez por semana, a economia seria de 1,4 milhões de litros de água semanalmente. A quantidade abasteceria metade da população da mesma cidade por um dia.
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4: Voltei pra falar do Thiaguinho, hein? O cantor tá colhendo excelentes resultados com o seu mais novo projeto musical de estúdio, intitulado Bem Black. O álbum resgata a estética dos tradicionais bailes black das décadas passadas e traz uma sonoridade cheia de balanço com participações de grandes nomes, como Sandra de Sá e Negra Lee. Pra levar essa energia aos palcos, o cantor está na estrada com a sua turnê promocional do disco, que já passou por várias capitais e acabou de ganhar novas datas pelo Brasil. O show promete um clima elegante e um repertório focado em celebrar a riqueza da Black Music Nacional. Daqui a pouquinho eu volto com mais notícias. Até já.
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7: A equipe de campanha de Flávio Bolsonaro, candidato do Partido Liberal à presidência da República, informou nesta quinta-feira que não conseguiu oficializar o registro da candidatura junto ao TSE. Segundo assessores do senador, ele consta no sistema da Justiça Eleitoral como filiado ao Partido Missão. A campanha já acionou o TSE para restabelecer a filiação de Flávio ao PL e permitir a conclusão do registro de candidatura antes do término do prazo no próximo sábado. A equipe do senador afirma que também deve acionar a Polícia Federal para investigar o episódio. Rock in Rio 2026 terá campanha de doação de alimentos.
8: A edição do Rock in Rio deste ano terá o combate à fome como causa central. O festival anunciou nesta quinta-feira uma parceria com a Ação da Cidadania e fará uma doação inicial equivalente a 500 mil pratos de comida. Roberto Medina, fundador do Rock in Rio, falou sobre a iniciativa e o impacto do festival na economia.
9: O que a gente está fazendo aqui, dando a nossa contribuição, é pouco. Eu queria poder fazer muito mais, mas eu acho que tem também um complemento disso, que é o impacto econômico na cidade. Mais de 3 bilhões de impacto econômico, 30 mil empregos diretos, é muita coisa. O projeto todo, se você somar investimento de marca e do programa, mais de 1 bilhão, é o maior projeto do mundo.
8: O público também poderá participar da iniciativa com doações de 10 ou 20 reais por meio de um QR Code. Quem contribuir vai concorrer a 1.000 pares de ingressos para o evento, que acontece em setembro na Cidade do Rock.
7: A população terá acesso a exames por meio do Farmácia Popular.
10: O programa Farmácia Popular poderá passar a oferecer exames e testes rápidos, ampliando os serviços disponíveis à população. A proposta está sendo discutida pelo Ministério da Saúde e prevê a realização de procedimentos de diagnóstico em farmácias credenciadas. A medida busca facilitar o acesso da população a exames básicos e identificar doenças de forma mais rápida, especialmente para pessoas que têm dificuldade de chegar às unidades de saúde. Atualmente, o Farmácia Popular oferece medicamentos gratuitos e subsidiados para o tratamento de diversas doenças, além de itens como fraldas geriátricas e anticoncepcionais.
7: Agora na Rua Santa Luzia, no centro do Rio, céu parcialmente nublado. Temperatura de 26 graus.
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1: 14 de agosto de 2026. Varejo brasileiro tem alta de 2,9% na comparação com junho de 2025. El Niño ganha força e acende alerta para chuvas, calor e queimadas. Eu sou o Ailton Moreno e o Rádio Notícias está no ar.
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0: Magé. Vendas no comércio varejista cresceram 0,5% em junho. Quem traz mais detalhes é Gabriel Brum.
1: As vendas do comércio varejista cresceram 0,5% em junho e fecharam o primeiro semestre com alta de 1,9%, de acordo com os dados do IBGE divulgados nesta quinta-feira. Em comparação a junho do ano passado, o volume de vendas do varejo cresceu 2,9%. Na passagem de maio para junho deste ano, os brasileiros foram mais ao supermercado, compraram mais comida, bebidas e fumo. Também ampliaram as aquisições de móveis, eletrodomésticos e itens de saúde e perfumaria. No entanto, livros e jornais tiveram a maior redução nas compras dos consumidores. Houve ainda queda no varejo de combustíveis e material de escritório, informática e comunicação. Já o comércio varejista ampliado, que inclui atividades de veículos, material de construção e atacado de produtos alimentícios, bebidas e fumo, caiu em junho. A queda foi de 1% em relação a maio. Em Brasília, Gabriel Brum.
0: O Ninho já atua no Pacífico Equatorial e deve ganhar força até o fim de 2026. Segundo a Agência de Clima dos Estados Unidos, há mais de 90% de chance de um evento muito forte entre o fim de 2026 e o início de 2027. O aquecimento das águas do Pacífico pode provocar desequilíbrios climáticos no Brasil e em outras partes do mundo. No país, o painel El Ninho 2026-2027 aponta maior probabilidade de chuvas acima da média na região sul e abaixo da média no centro-norte. As temperaturas também devem ficar acima da média em boa parte do Brasil, aumentando o risco de ondas de calor e incêndios florestais. A orientação é acompanhar os alertas oficiais e as recomendações da Defesa Civil.
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queridos noveleiras de plantão, e chegando por aqui, final de semana, sexta-feira, 14 de agosto, e vamos pro resumo de novelas. Em A Nobreza do Amor hoje, Tereza acredita que Omar não desistirá de Alica, Ana Maria confronta Manuel sobre o relacionamento dos dois, Mirinho disfarça o constrangimento ao ver Adalgisa, e Virgínia explica que convocou a modista para lhe fazer um vestido. Donato anuncia que voltou a enxergar, e Adonis garante que foi um milagre operado por Veneranda. Bem, hoje ainda Chinua se emociona quando Kênia afirma que lutará ao lado do povo de Batanga. Alica e Tonho prometem ajudar um ao outro na realização de seus sonhos no Brasil e em Batanga. Ai, que lindo! Que romântico, né? É o amor. Bem, a gente agora fala mais um pouquinho dessa nova novela que tá vindo aí com tudo pra substituir Coração Acelerado, né? A novela das sete, Por Você. Bem, Por Você, esse nome, ele reflete a premissa de se colocar no lugar do outro e o limite do que se é capaz de fazer por amor, né, gente? Que lindo! Ah, tem elenco e personagens de destaque. Ah, você quer saber? Eu conto tudo aqui. Agora a gente dá um tempinho, tá? E já já eu volto com Quem Ama, Cuida. É isso, o capítulo de hoje. Eu trago já. Fica aqui.

0: abrir os trabalhos falando do aniversário do Alexandre Ferreira. Alexandre, um beijo enorme pra você, viu? Muitas felicidades, tudo de bom. Tô fazendo aniversário, eu e o Ricardo, 53 anos de casados. Não é pra qualquer um, não. Principalmente se for casado comigo. A gente chega junto nessa corrida, Maurício. É pra um guerreiro como meu maridão, viu? Você nunca foi casado comigo, você não abre a boca, você não sabe como eu sou no casamento.
1: Eu só ia dizer que o Ricardo é um herói.
0: Ah, meu amigo, é mesmo.
1: Mas ele o Ricardo sempre foi um cara de paz, né, Sininho?
0: É, ele é um maridão.
1: É verdade.
0: É um pai maravilhoso, um amigo, um companheiro. Não há a palavra não pro Ricardo. Se eu disser pra ele, amor, há pouco tempo atrás, agora ele não pode. Mas se eu dissesse, amor, 3 horas da manhã, não senta grávida, tô com vontade de comer cedo, eu vou procurar. Entendeu? É o melhor marido que uma mulher pode ter na face da terra.

0: Perdão, um beijo enorme pra você. Um beijo enorme pra você. Obrigada por tudo, tá? Hoje eu tô aqui, precisa trazer um lençol, porque é um mar de lágrimas. Quando eu falo de coisa boa, eu choro. Quando eu falo de coisa ruim, eu choro. Se eu falar de mim, então vai ser o dilúvio. Ô Maurício.
1: Deixa eu contar uma historinha, porque, Coutinho, uma vez eu tava na sua casa, você ainda morava lá na Barra, aí você falou assim, tô com vontade de comer um sorvete de chocolate. Ele ouviu, Maurício, vamos comigo. Pegou o carro, foi lá na Barra, atravessou a avenida, comprou o sorvete e voltou.
0: É.
1: Sem falar nada, você nem lembra disso.
0: É, não lembro mesmo. Porque é muita coisa boa que ele fez por mim, viu?
1: Só falando, foi.
0: Nossa, ele é um... E não é um babaca não, viu? Eu marido sei, babaca, não é não. Um marido forte, bonito, gostoso.
1: Bom, isso aí.
0: Ai, que coisa boa. Que coisa boa ter vivido 53 anos com você. Amor, um beijo enorme. Pode dizer isso? Que coisa boa ter vivido com você 53 anos, Maurício.
1: Eu fiquei 38 com a Ida, né?
0: Pois é. Eu sou recordista mundial, eu acho. Eu conheço amigos que já viveram muito tempo num casamento muito feliz. Mas eu não tô competindo com ninguém. Eu quero dizer para vocês que eu agradeço a Deus. Maridão que eu tenho. Maurício, quem crê que é essa que tá dando com Flávio Bolsonaro, me fala?
1: Cidinha, é uma coisa surpreendente, ninguém sabe, o ministro Cássio Nunes, lá no, o ministro Nunes Marques do TSE, ele tá procurando saber o que, que aconteceu, porque essa desfiliação do Bolsonaro, do PL.
0: Do PL?
1: Foi ontem às 23 horas. Em seguida, logo em seguida, imediatamente depois, ele foi filiado ele ao Partido da Nação. Então hoje a pessoa não pode ser filiada a dois partidos. Tem que se desfiliar de um para filiar em outro.
0: Mas se ele foi desfiliado do PL, ele pode.
1: Ah, sim, tanto é que filiaram ele a Missão em seguida. Ele estava sem partido, a Missão foi lá e. Agora, quem fez isso? A pedido de quem? Como?
0: Uma coisa tão...
1: Surpreendente, pô.
0: Não é inusitada, nunca aconteceu de dois partidos disputarem, disputam fora da eleição, depois que se declara um candidato, um só quer falar mal do outro, ninguém tá querendo pegar para si o candidato. O PL não queria perdê-lo, o Missão gostaria de ter o Bolsonaro como candidato. Quem fez a sacanagem, me fala?
1: É esse que vai ser apurado agora. O que o Bolsonaro está falando e o pessoal do PL, ninguém do PL autorizou fazer isso.
0: Bom, não é autorizar, tem que ter credencial.
1: É, claro, óbvio.
0: O TSE diz que o Flávio Bolsonaro, o Tribunal Superior Eleitoral, informou que a filiação do Flávio Bolsonaro à Missão não foi fruto de hackeamento, mas sim de uso indevido da ferramenta, quer dizer, da autorização por alguém que possuía as credenciais da legenda.
1: Inclusive a senha do partido, né?
0: Que pois é, alguém, né? Do partido que não gosta dele, provavelmente, fez essa sacanagem.
1: E esse Missão é um partido que não tem nem 2 anos. É um partido pouco conhecido, né?
0: É. Eu não sei o que está acontecendo, mas a Polícia Federal vai investigar com certeza, né? E agora ele não pode mais, ele tem que se candidatar pelo Missão?
1: Ele tem até segunda-feira para fazer isso. Que termina o prazo de filiação aos partidos.
0: É sexta-feira que termina.
1: Hoje é...
0: E daí, então, como é que faz?
1: Vai ter
0: então
1: que...
0: não dá mais.
1: Não, essa desfiliação e filiação é feita ali na hora, ali tem senha e tal, faz tudo direitinho.
0: É.
1: Agora, quem fez isso? Isso aí que eu... Por que que fez?
0: É. Eu não faço a menor ideia, Maurício, porque
1: como tá hoje, Cidinha, ou ele se candidata pela missão, ou ele não vai poder se candidatar.
0: Não dá mais tempo de voltar para o PL?
1: Não dá tempo, mas tem que ter todo um procedimento. E por que que fizeram isso? É tão grande.
0: Ele participou, né? Na convenção do partido, ele oficializou a sua candidatura pelo PL.
1: PL, é. E agora foram ver, na hora de oficializar tudo lá, com a troca da documentação, foram ver que ele estava desfiliado do PL.
0: Do PL. E filiado à Missão.
1: A Missão, que é um partido de direita como o PL.
0: É bom, de direita ele é de qualquer jeito, né? Porque tanto o PL quanto o Missão, ele é de direito. O Bolsonaro é de direito. O pai, o filho, até a quinta geração.
1: Mas tá lá em Brasília, esse dia, tá um maior rolo, porque o pessoal tá querendo saber como fizeram isso, quem fez e por que fez.
0: Seria sabotagem a candidatura dele? Não é o caso, né?
1: Acho que não.
0: Ele nem tá ganhando nas pesquisas. Se fosse o Lula, por exemplo, que é o primeiro colocado, daí seria possível uma sacanagem para ele não poder se candidatar, né? Agora o Flávio Bolsonaro, por quê? Eu não faço a menor ideia, mas a polícia vai ter mais do que uma ideia, vai ter que ter a certeza de quem fez isso, porque fez e ligado a quem fez.
1: Tem que ver rápido.
0: Tem que ser correndo, tem que ser correndo. Aí pode se criar também um negócio que a Polícia Federal assuma essa investigação, e já prevenindo ao Tribunal Superior Eleitoral que houve isso e que não é culpa do Bolsonaro, do Flávio. Porque não é justo também ele perder o registro da candidatura dele por um problema que não foi ele que criou, né? Eu acho que tem que verificar, porque eleição não é brincadeira, não. Eleição pode ser brincadeira para quem tá fora dela e que não tem consciência do quanto ela é importante para o destino do país. Tem que verificar isso, porque uma das poucas coisas que a gente acredita nesse país é resultado de eleição.
1: É o caminho, é o único caminho, né?
0: O único, não é, e no resultado das urnas. O Tribunal Superior Eleitoral nunca foi acusado disso. Depois que foi implantada a urna eletrônica, não houve mais roubo de voto, que se saiba. Agora roubaram não só a urna, roubaram a candidatura do cara. Aí é um crime... que eu vou te contar. Você pode dizer, eu não gosto do Bolsonaro, eu, por exemplo, jamais votaria nele, mas eu não quero roubo na eleição. Eu quero eleição séria. Se vocês já estão fazendo essa sacanagem, como é que fica? Fala, Maurício.
1: Não, que ontem já teve aquela outra confusão com o negócio do curricular dele, né? Do histórico.
0: O currículo, dele, a história dele.
1: Que apareceu ele lá com pós-graduado na UFRJ e tal, e a UFRJ desmentiu. Agora aparece hoje esse. Entendeu? Não, é preciso ver o que está acontecendo, né, senhor?
0: Precisa ver.
1: É uma coisa muito séria.
0: Não pode mentir naquilo que ele... as credenciais dele, porque isso é a credencial de um candidato. Eu fiz isso, aquilo outro. Mas daqui a pouco vai aparecer que um candidato vende pó na esquina da rua tal.
1: E no Missão, Cid, o presidente do Missão é aquele Renan Santos. Ele já se apresenta como candidato do Missão. O partido vai ter dois candidatos, né?
0: Não. Agora, olha, isso é uma confusão.
1: Confusão, Cidinha, sabe?
0: É.
1: Agora, hoje apareceu aqui outra coisa, né, Cidinha?
0: O quê?
1: O Marcelo Crivella, né, que foi ex-prefeito do Rio, senador.
0: Eu já nem lembro. Eu não lembrava que era Marcelo o primeiro nome dele, pra você ver como eu tô distante do homem. Fala.
1: Ele declarou na Justiça Eleitoral que ele ficou 99% mais pobre. Que ele perdeu todos os rendimentos dele depois que ele virou prefeito.
0: Como assim?
1: Ficou mais pobre.
0: Eu também fiquei mais pobre depois que eu me candidatei. Mas 99% não é um pouco exagerado, não?
1: Ah, o Eduardo Paes aparece lá como tendo comprado um carro Tiguan da Volkswagen em 2019 por 59 mil financiados.
0: Eu também não tenho porra nenhuma, Maurício, mas eu tenho que dizer isso para o imposto de renda, felizmente. Como é que aparece? Ô pai, explica esse carro maldito que você encontrou aí. Vamos parar de brincar com a justiça eleitoral, né? Nem tô dizendo, porque não sei do assunto, só tô sabendo pelo Maurício agora.
1: Agora, saiu na justiça eleitoral agora isso.
0: O quê? Que ele só tem um carro?
1: Financiado em 2019, o carro usado. E o Crivella 99% das pobres.
0: Quer dizer que o Eduardo Paes só tem um carro financiado em 2019?
1: Financiado, o carro é de 2019.
0: Essa porra nem anda mais, Maurício. Ele tá puxando o carro, não é possível. 19, 20, 21, 23, 24, 25, 7 anos.
1: Ih, parece que meio enferrujado. São coisas, a gente custa acreditar nisso, né?
0: Não sei se isso está acontecendo de fato, se há uma brincadeira dentro do TRE para divulgar essas informações. Eu não sei quem é o culpado disso. Se for o candidato, é uma coisa horrorosa. E se for o TRE ou o TSE, é pior ainda, porque é uma instituição. Os candidatos vêm e vão embora, passam. Agora as instituições ficam. E a gente aprendeu a acreditar na urna. Mas na urna eletrônica, pô, naquela época eu era candidato, eu peguei gente roubando voto na mesa. Então, é preciso esclarecer isso, né? Ele ser candidato agora de dois partidos é sacanagem. Do que eu penso, do que eu não sei o que aconteceu. Você tem alguma ideia, Maurício?
1: De que? Desse caso do...
0: Desse registro do Flávio Bolsonaro.
1: Não, senhor, o ministro do Nunes Marques, né? Tá entregando o caso à Polícia Federal.
0: Uhum.
1: Esse é um caso da Polícia Federal participar. Quem foi que fez isso, caramba?
0: Quem é que... Porque fez com interesse, era prejudicá-lo, porque não...
1: Quem é que tem a senha lá dos dois partidos para fazer isso?
0: Pois é, meu Deus do céu.
1: É muito estranho, é muito estranho.
0: Vamos ver se eles descobrem e que não fique... A urna eletrônica também não deixe de ter crédito. Sabe, já desconfio da urna, já estão roubando agora, imagine depois da eleição. O cara, ou os caras, ou a instituição que fez essa sacanagem pré-eleitoral precisa ser descoberto e precisa ser divulgado. Porque é evidente que é algum partido contra o outro, né, Maurício?
1: É, claro, não tem a menor dúvida.
0: Não é?
1: Agora, Cidinha, a urna eletrônica, toda vez que eu discuto com alguém sobre urna eletrônica, fala a mesma coisa. Ah, porque os hackers invadem a urna eletrônica. O hacker invadiu a urna eletrônica é a mesma coisa que ele tentar invadir um liquidificador. Pô, não tem ligação nenhuma com a internet. Como é que a pessoa vai entrar no liquidificador, no barbeador elétrico? Não, a urna eletrônica não é ligada à internet. Ponham isso na cabeça.
0: A fraude eu acho impossível hoje.
1: Impossível?
0: Eu acho impossível hoje. Mas esse tipo de sacanagem pode ter.
1: É, porque isso aí não depende de urna eletrônica.
0: Depende da urna eletrônica, depende das pessoas.
1: Das pessoas, claro.
0: E pessoa tá sempre tem aos montes para fazer sacanagem uma com a outra. Ou pode ser, eu tô falando que o partido adversário do Flávio pode estar armando isso contra ele. Mas também pode ser gente do partido dele que não gosta dele. Ou eu já li isso. Que alguém estava registrando o Flávio sem ter direito para isso.
1: Fogo amigo.
0: É, o fogo amigo, conhecido como fogo amigo. Agora cabe ao TSE resolver essa questão, porque sobre a eleição não pode haver nenhuma dúvida. E também isso não pode ser desculpa para um perdedor não pode ser desculpa de perdedor, nem pode dar credencial para o vencedor. Não pode, eleição é sério. Você pode não gostar de votar, problema seu, mas eleição é a única coisa que pode mudar um país.
2: Sete horas e 55 minutos.

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7: Já estamos de volta por aqui, Leãozinho. E suas interações, tanto em família quanto no ambiente de trabalho, estarão permeadas por entendimento e harmonia, proporcionando um clima de paz e segurança emocional. Cercada de afeto, você sentirá suas energias revigoradas. A cor é lilás, número 23.
8: Virgem, de 23 de agosto a 22 de setembro.
7: Virgem, este é um momento favorável para exercitar a escuta ativa, priorizando o entendimento antes de emitir opiniões. Evitar conflitos e manter a calma ao enfrentar possíveis desafios ajudará na adaptação a mudanças iminentes. Laranja é a cor, tudo que se viver no amor vale a pena, né? Número 99.
8: Libra, de 23 de setembro a 22 de outubro.
7: Libra, as energias favoráveis vão tornar a sua rotina mais fluida e permitir que as iniciativas que você tomar sejam bem-sucedidas. Aproveite o fim do dia para fortalecer conexões afetivas, conversando e desfrutando de momentos estimulantes com pessoas queridas. Prata é a sua cor número 7.
8: Escorpião, de 23 de outubro a 22 de novembro.
7: Escorpião, você sentirá uma inspiração especial para idealizar projetos que tragam benefícios ao seu em torno. Quando agir com honestidade e o coração aberto, será capaz de motivar e ajudar aqueles próximos a você, claro, né? E avançar em seus próprios caminhos. A cor é verde, número 17. Já já a gente volta com previsões para Sagitário, Capricórnio, Aquário e Peixe.

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2: O Tottenham formalizou uma proposta de 85 milhões de libras, cerca de 597 milhões de reais, para contratar Savinho, atingindo o valor que o Manchester City desejava inicialmente pelo atacante brasileiro. Mesmo com a oferta milionária na mesa, o clube de Manchester faz jogo duro e ainda não deu sinal verde para a transferência. Decidido a deixar o City, Savinho reforçou o desejo de se transferir para o Tottenham e não participou do treinamento. A ausência aumenta a tensão nas negociações e abre uma queda de braço entre o jogador e o clube inglês. Tottenham e Savinho aguardam uma resposta positiva do City, mas a expectativa é que a situação seja resolvida antes do fechamento da janela de transferências em 1º de setembro.
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0: E a hora certa.
3: 8 horas e 1.

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1: Olá, Brasil, está no ar o Central de Notícias e vamos aos destaques desta hora. Uma operação mira integrantes do PCC, suspeitos de sequestrar, torturar e extorquir um advogado na Baixada Santista. 7 pessoas são investigadas por terem participado do crime. Foram cumpridos 19 mandados de busca e apreensão em endereços em 4 cidades do litoral paulista e também em Florianópolis. A operação é feita pelo Ministério Público de São Paulo com apoio da Polícia Militar. Leandro de Souza, conhecido como o homem mais tatuado do Brasil, anunciou para seus mais de 500 mil de seguidores nas redes sociais que está com câncer na bexiga. Morador de Bagé, no Rio Grande do Sul, ele descobriu o tumor na terça-feira 11, horas antes de realizar a 7ª sessão de remoção de tatuagens em uma clínica de São Paulo.
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Pois é, gente, a partir de agora, Maurício Fares com vocês, com muita alegria, com muita paz, com muito amor no coração. Onde quer que você esteja, ó, aquele abraço, muito obrigado, beijão no seu coração, viu? Menina, beijão pra você, viu? Hoje no programa eu tenho aqui a carta destaque interessante do jovem sonhador. Eita! Ih, rapaz, agora que eu tô vendo aqui, a historinha desse menino é danadinha, viu? Historinha boa da gente curtir aí. É, já já vocês vão saber o porquê que eu estou dizendo isso aí. Mas eu começo a parte musical do programa de hoje com Zezé de Camargo e Luciano, pra mudar minha

frasezinha de autoajuda muito interessante, gente. Muito interessante mesmo. Por mais difícil que algo possa parecer, jamais desista antes de tentar. É porque tem muita gente pessimista mesmo, que, isso aqui é difícil, eu não vou tentar isso aí não, não vou fazer não. Não, não vou dar conta disso aí não. Isso aí é um pessimismo terrível. E quando a gente não tenta, a gente só sabe se vai dar conta ou não se tentar, é ou não é? Então, por mais difícil que algo possa parecer, a gente jamais deve desistir antes de tentar. Eu gosto desse tipo de informação, viu? É uma espécie de autoajuda que eleva a moral, eleva a autoestima da gente. Olha uma música danada de bonita. Rick Renner, Filha.

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1: Confira agora a previsão do tempo para a sua região.
0: Sudeste.
2: A previsão indica muitas nuvens em toda a região sudeste. Tempo permanece firme em São Paulo, Minas Gerais e Rio de Janeiro. Apenas o Espírito Santo pode registrar chuva isolada. Temperatura varia entre 16 e 30 graus.
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2: Já estamos de volta e as últimas previsões para hoje, sexta-feira. Bom dia, Sagitário. Sua presença magnética estará mais evidente, atraindo a atenção das pessoas ao seu redor, graças ao seu carisma natural. Demonstrar a autenticidade e expressar os seus talentos será uma fonte de inspiração para muitos. A cor é rubi, número 59.
3: Capricórnio, de 22 de dezembro a 20 de janeiro.
2: Capricórnio, está na hora de virar a página e deixar aquela história antiga no passado. Não fique triste, porque vem uma aventura nova e surpreendente aí, tá bom? Preto é sua cor pra hoje, número 25.
3: Aquário, de 21 de janeiro a 19 de fevereiro.
2: Aquário, sua mente estará especialmente lúcida e concentrada, facilitando sua capacidade de exercer influência construtiva em processos de mudanças significativas. Mesmo com a agenda apertada, reserve momentos para introspecção e o autoconhecimento. A cor para hoje, caramelo, número 6.
3: Peixes, de 20 de fevereiro a 20 de março.
2: Peixes, a motivação para dar vida a projetos que façam a diferença estará em alta, impulsionando você a agir com determinação. Este é o momento oportuno para abraçar oportunidades que realizem desejos antigos, colocando suas habilidades e talentos em evidência. Peixes, mesmo se rolar aquela tristeza de vez em quando, saiba que o amor está chegando com tudo, tá? Aproveita e vai se preparando aí. A cor hoje é violeta, número 7. Ficamos por aqui, de volta amanhã com mais previsões astrológicas. Tô chegando logo cedinho, viu? Pra trazer pra você tudo que os astros reservam para o seu dia e pra que você possa aí, né, se sobressair, com certeza, fazendo a sua melhor parte. Eu volto amanhã. Tchau, tchau.
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5: Mandar um grande abraço aqui pro meu amigo Carlos Werner. Alô, Carlos Werner, tudo bem com você, meu amigo? O Carlos Werner, ele também tá ouvindo o nosso programa, né? Ele ouve através do computador e ele colocou aqui uma frasezinha para que eu repasse para vocês. Olha aí, dizem que toda panela tem sua tampa. Isso é uma verdade, mas o problema é quando a pessoa nasce frigideira. Aí não vai ter tampa nunca, né? Porque não é comum frigideiras com tampa, não é mesmo? Boa, viu, Carlos? Gostei. Grande abraço pra você, meu amigão. Felicidades, tudo de bom pra você aí. Ah, quando eu for, eu quero tomar um chimarrão junto contigo aí, viu? É, juntar aí a turma de amigos e aí a gente vai aí, então, tomar um chimarrão e bater papo, conversar e jogar muita prosa fora. Olha agora, eu vou trazer uma dobradinha, viu, gente? Agora é o Ray Douglas.

rádio. Vocês conhecem muito bem, né? Coraline, quer dizer, pelo menos se não conhece o trabalho dela, já ouviu falar e sabe que era uma escritora de bastante idade e ela deixou um legado maravilhoso de obras importantes. Mas ela sempre tinha aquelas frases de impacto, como essa aqui que eu vou ler para vocês agora. Olha, é da Cora Coralina. Penso no que faço, com fé. Faço o que devo fazer com amor. Eu me esforço para ser cada dia melhor, pois a bondade também se aprende. Mesmo quando tudo parece desabar, cabe a mim decidir entre rir ou chorar, ir ou ficar, desistir ou lutar, porque eu descobri no caminho incerto da vida que o mais importante é o decidir. É isso aí, porque a gente fica muito inseguro sem saber que o que fazer, a gente acaba deixando passar grandes oportunidades ou então acaba sofrendo por falta de uma atitude. A gente tem que ter atitude e é isso que a Cora Coralina diz aqui na sua, nesse escrito aí. O mais importante é o decidir e isso é uma grande verdade, não tenha dúvida nenhuma, viu? Menino, roda mais música aí. Vou trazer agora Bob Robson para cantar Uma Noite de Amor. Roda lá, meninos.

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1: 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São raras as tempestades nessa estação. 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É para degustar mais do que chás e cafés quentes, mas também a vida, que continua bela até nas temperaturas mais baixas. 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
4: O Departamento de Estado dos Estados Unidos negou a existência de um plano para interferir nas eleições brasileiras de 2026 e impedir a reeleição do presidente Luiz Inácio Lula da Silva. A informação foi divulgada após declarações de Lula sobre uma possível tentativa de interferência. Fontes do governo americano afirmaram que os Estados Unidos respeitam o povo brasileiro e qualquer governo que seja livremente eleito. A questão surgiu após o presidente Lula mencionar que os Estados Unidos tentariam ajudar outro candidato a vencer o pleito.
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Estamos de volta às sexta, 14 de agosto, trazendo o capítulo agora de Quem Ama Cuida. Para hoje, Adriana confessa a Pedro que ainda teme a ameaça. Rosa diz a Pilar que a patroa deveria ser mais gentil com Brigitte e ameaça contar tudo o que sabe sobre o pai da jovem. Bruna reage quando Pedro decide colocar um ponto final na relação do casal. Elisa explica a Adriane mal que Otoniel vê espíritos. Adriana comenta com Nancy que precisa descobrir os problemas de Ulisses para planejar a sua vingança. E André diz a Pedro que considera perigoso ele investigar o motivo da morte do perito para reabrir o processo de Adriana. E Dora e André se beijam também no capítulo de hoje. Tudo tão romântico, né? Eu volto amanhã com mais um capítulo da sua novela preferida. Beijos! Tchau, tchau!

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1: 1973, tanto tempo faz que ele morreu, mas o homem nunca o esqueceu. Eu não sei bem a letra, já não lembro mais. Então, se é 1973, legal, legal, beleza, né? Essa aqui também do Adair José, eu acho que tem mais ou menos essa mesma idade. Eu, você e a praça. Odair José, canta.

também me postaram aqui na minha linha do tempo uma frase interessante e também uma brincadeira. O racismo já começa quando a pomba branca é da paz e a galinha preta é da macumba. Porque se a pomba branca é da paz, e aí a galinha preta, coitada, fica sendo a macumba. Então isso aí já é racismo. Mas logo a seguir vem uma frase atribuída ao Nelson Mandela. Ninguém nasce odiando outra pessoa pela cor de sua pele, por sua origem ou ainda por sua religião. Para odiar, as pessoas precisam aprender, e se podem aprender a odiar, podem ser ensinadas a amar também. Isso aí, uma frase atribuída ao Nelson Mandela, e que frase, hein? Aí, se a pessoa pode aprender a odiar, por que que ela não aprende a amar também? É claro que ela tem como aprender. Muito boa mesmo.

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1: Hora certa. 8:42.
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0: Dias.
1: Bom, se você não gosta de barba, então pode sair de perto de mim. Se você tem medo de barba, pode sair de perto de mim, porque eu tô barbudo, viu? É, eu uso barba e bigode. E pogonofobia é exatamente isso, medo de barba. Mas, gente, que medo estranho esse, né? Será que realmente existe alguém que tem medo de barba? Eu, hein? Eu começo a ver essas coisas aí. Eu colhi isso agora aí, né? Eu colhi mais essa fobia aí. Aí eu fiquei rindo sozinho. Falei, não, eu não acredito. Mas pior que tem, viu? O pior que tem gente que tem medo, sim. E não é pouco, não. Tem é muito medo. Quando chega alguma pessoa barbuda perto, chega até a gritar, sair correndo.

De hoje é da mulher triste. Ela me escreveu a carta. Ela diz o seguinte: olha, Maurício, tudo bem? Graças a Deus, tá tudo bem. Maurício, eu sou tu ouvinte de todos os dias. Eu gosto muito das músicas e adoro a carta destaque. Você tem um jeito tão amigo de tratar as pessoas que faz a gente sentir confiança de abrir o coração com você. Maurício, eu sou uma mulher muito triste. Estou com 30 anos, mas me sinto como se estivesse com 50. Eu sou casada e tenho 3 filhos. Olha, os piás ainda estão pequenos. Somente agora o mais velho começou a ir para a escola. O problema é meu marido, Maurício. Ele é muito grosseiro comigo. Não me deixa sair de casa nem para visitar meus parentes. Fica dizendo que lugar de mulher é em casa e que eu não perdi nada na rua e nem na casa de ninguém. Ele sai para trabalhar, Maurício, e quando volta já começa a minha tristeza, porque ele só fica botando defeito nas coisas que eu faço, dizendo que eu não sei arrumar a casa, que eu não sei cuidar das crianças, que eu não sei fazer comida. E isso me deixa muito triste, porque eu faço tudo com muito amor e carinho, mas parece que nada agrada a ele. Eu, se uso um batom, ele manda tirar na hora. Diz que a mulher dele não é para ficar com cara de puta, não. Tentei falar com ele para ver se ele muda um pouco, Maurício, mas parece que não tem jeito, não. Eu acredito que meu destino seja esse mesmo: viver presa em casa, apenas cuidando dos meninos e do marido. Ele até que nos momentos de intimidade é carinhoso comigo, mas fora disso é bruto como um burro chucro. O que você acha que eu posso fazer, Maurício? Agradece seu ouvinte, a mulher triste. Olha, menino, se você está dizendo que apenas nos momentos de intimidade ele é carinhoso, então tá aí a solução pro seu problema. É fazer greve de sexo. Se você diz aí que é só nos momentos de intimidade que ele é carinhoso, então aproveita disso. Inventa sempre uma desculpa que tá com a cabeça doendo. E deixa ele na saudade. Olha, não tem nada que faça mais um homem ficar aceso do que a recusa de sexo. Eu acredito que você deve ter seus parentes aí, não? E bom, seria que se alguém, algum amigo, alguém da família dele também chegasse para ele e dissesse que mulher não pode ser tratada, né? Como escrava e ficar presa dentro de casa, não. Sem direito até de visitar os parentes, isso é um absurdo, não é? Isso é uma escravidão. Alguém deveria falar com ele. Você mesmo, nos momentos talvez de intimidade, poderia até falar isso aí para ele: olha, eu não sou prisioneira, não. Você tem que olhar que eu sou uma mulher, que eu faço tudo por você, tenho todo o carinho, tenho toda a preocupação de cuidar, mas eu não posso viver presa, não. Né? Afinal de contas, será que ele está querendo uma escrava apenas de forno e fogão, né? Não é por aí, não. Eu acho que a gente tem que ter a individualidade da gente. Você, cumprindo com a sua obrigação, não, você tem direito de visitar seus parentes e tal. Não é ficar presa dentro de casa, que isso aí realmente é uma escravidão. Isso aí, na pior das hipóteses, é dar uma Maria da Penha para ele, sabia? Maria da Penha é essa nova lei aí que, se o cara maltratar a mulher, ele pode ir pra cadeia, né? Ele vai pra cadeia. Pode não, ele vai pra cadeia. Isso aí é um maltrato que ele tá imprimindo em você, te proibindo de sair dentro de casa, quer dizer, é uma escravidão que ele tá te impondo, né? Mas não vamos por esse lado, não. Vamos por esse lado, não, porque esses maridos brutos, ignorantes, como ele deve ser, tem que ser tratado de outra forma. Eu acho que o mais certo aí, no caso, é você simplesmente fazer greve de sexo. Eu tô doente, eu tô com dor de cabeça, eu não tô bem, eu não tô legal. E vai até que uma hora ele acaba desconfiando que alguma coisa tá errada. Quando ele te perguntar, fala: você também só quer saber de mim pra isso, né? Você não quer conversar comigo, não quer me respeitar, não quer me tratar legal, você acha que eu sou a pessoa errada, então eu não vou mais, né? Sempre que eu puder evitar de ficar com você, eu vou evitar. Já que
né? Ele tá querendo te tornar uma escrava, você também mostra que não é bem assim não, que a coisa tem outra forma de você, de vocês se entenderem, que não seja através dessa ignorância toda que ele tem. Então, menino, procura, se você tem os familiares dele, se você conversa com alguém, se você tem oportunidade, peça para conversar com ele, ou algum amigo, né? Qualquer coisa, alguma coisa tem que ser feita. Ou você mesmo, diga abertamente para ele: olha, você tá pensando que eu sou uma escrava de forno e fogão? Não sou não, viu? Sou não. Eu quero ter a minha liberdade também de visitar as pessoas, visitar meus parentes e de que você me trate com mais respeito, com mais educação. Porque afinal de contas eu não sou assim, essa mulher que você pensa que eu sou, não. Eu tenho meus cuidados com minha casa e com meus filhos, sim. Se eu não faço melhor, é porque não tem como. Mas que eu procuro fazer da melhor forma, com carinho, eu faço. Pronto, é por aí. Não precisa de briga, não precisa de nada. Não precisa de nada. Fazer greve não quer dizer que seja brigando, não. Não, a partir de agora não transo mais com... Não, não é isso, não. Você vai aos poucos dando a entender para ele que você não tá afim, porque ele não é um cara que tá sendo legal com você. Pronto, é por aí. Eu acho que você vai conseguir resolver. E não se... E olha, só uma coisa que eu fico aqui preocupado. Se ele porventura ameaçar de fazer alguma coisa com você, de te bater ou qualquer coisa, você não tenha medo de dar parte, não, menino. Dá parte dele, vai na delegacia e registra a ocorrência lá, porque senão ele acaba te batendo também, né? Que esses homens ignorantes desse jeito aí, vai chegar um momento que ele acaba querendo te bater também. E aí a covardia se torna maior. Então, não tenha esse medo, não. Se porventura você perceber que ele tá, só esse fato dele te tratar como escrava dentro de casa, já dá já dá confusão pro lado dele, se você der parte. E se ele ameaçar te bater, então, aí é que você tem que dar parte mesmo, porque não pode deixar a coisa ficar como tá aí, não, tá bom? Boa sorte pra você, menino. Espero que você consiga resolver numa boa, que com a greve de sexo você consiga resolver seu problema aí e passe e continue a viver em paz e tranquilo aí com sua família, com seu marido, tá bom? Felicidades. Aí, já que eu falei de escrava de forno e fogão, né? Tá a música aí do Márcio França pra você. Fala exatamente sobre isso. É escrava de forno e fogão. Canta Márcio França.

minha gente, acabou o que era bom, acabou o que era doce. É, a partir de agora eu vou me embora preparar o próximo programa, mas vocês fiquem com Deus. Um beijo do seu coração, menina, pra você, meu amigo. Aquele abraço. Então, já que a gente está aí deixando o convite para o próximo encontro, só me resta dizer tchau, gente.

0: próximo encontro.
1: 9 horas.
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5: Os Estados Unidos registraram a execução de 3 presos em um único dia, algo que não acontecia há 16 anos. Os estados do Tennessee, Oklahoma e Alabama foram responsáveis pelas sentenças de morte, em um momento de crescente debate sobre a pena capital no país. As execuções ocorrem em meio a discussões sobre a expansão do uso da pena de morte e propostas para ampliar os métodos de execução, conforme noticiado. A última vez que 3 execuções foram realizadas no mesmo dia foi em 2010, segundo dados de organizações que monitoram o tema.
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1: Bom dia, todo mundo bem? Todo mundo feliz, graças a Deus. Estamos aqui mais uma vez com o programa Ligação Nacional. É uma onda, é uma beleza, é uma vida. É uma vida aqui no rádio, nos microfones. Mais de 50 anos. Eita, Edelson Moura que vai longe. Que é isso, menino? Charles Elp, Franklin Russo, Zélia Maria, Marcelo Moura, todos nós já estamos aqui reunidos para levar até você mais um programa Ligação Nacional.

O Senhor tudo lhe dará. Na hora certa, no instante de maior necessidade, ele estará ao seu lado, sem falta, dando-lhe a mão que salva. Confie, nada justifica você se desesperar ou esperar complicações e problemas acima de sua capacidade de resolução. O Senhor Deus está ao seu lado para fortalecê-lo, inspirar-lhe a inteligência, sustentar o seu coração, mostrar-lhe o que fazer para vencer e ser feliz. Não tema, Deus que trouxe você até aqui, sustentar-lhe-á sempre.

0: novo. Vamos continuando com o programa Ligação Nacional.
1: Edelson Moura, bom dia.
0: Bom dia.
1: Manda um alô aqui pro Gonçalo aqui, que tá descascando castanha.
0: Sim.
1: E pro Padinho.
0: É.
1: E pro Falipa.
0: Ah, minha gente querida de Independência. Obrigado. Esta aí é a Terezinha, ouvinte deste programa.
2: É só das minhas preferidas. 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

0: Obrigado, gente. Obrigado.
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2: Previsão do tempo para sexta-feira, 14 de agosto de 2026. Região Sudeste. Em Vitória, Espírito Santo, a previsão é de céu encoberto. Os termômetros registram mínima de 20 e máxima de 30 graus. A umidade relativa do ar vai de 100 a 50%. Barbacena, Minas Gerais. Comemora aniversário nesta sexta-feira sob céu nublado. A temperatura mínima é de 16 e a máxima de 30 graus. A umidade relativa do ar é de 100 a 30%.
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0: Vamos lá, meus queridos. Vamos anotar aqui o contato do Edelson Moura. É fácil participar deste programa. Senta o dedo. 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
1: História verdadeira, meu compadre.

0: tá aí pra falar comigo?
1: Bom dia, Décio Monte. O seu programa hoje tá arrasando, hein? Só música dos passados, tem aquelas lá de dentro do fundo do baú. É bom. Que seja esse locutor feliz com a vida.
0: Obrigado.
1: Que o Senhor derrame muitas bênçãos sobre a sua vida, a sua família, tá bom?
0: Tá certo.
1: E todos os seus companheiros da rádio. Que Deus abençoe. Mande uma música lá do fundo mesmo do coração, do baú para mim, Domingas. Dona certo. Domingas, viu?
0: Falou, Dona Domingas. Falou, Franklin Russo. Ela quer ouvir uma música do tempo do baú.

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0: Continuamos na apresentação do programa Ligação Nacional. Fique aqui comigo, que esse programa é feito exclusivamente para você. Oi.
1: Bom dia, bom dia. Bom dia.

0: Bom dia, bom dia. Ô, socorro.
1: Gostaria que você passasse aí pra mim a música Escolha Seca.
0: Certo.
1: Pedição pra Branca, pra Alcione.
0: Obrigado.
1: Campo Grande, pra Rosângela.
0: Obrigado.
1: Pra Barra do Brito. Pra Maria do Carmo, pra Juliana. Em Maceió.
0: Sim.
1: Pra você e família.
0: Obrigado.
1: E pra todos aqui do quilombo que estão na escuta.
0: Sim.
1: Tchau, tchau. Fique com Deus. Eu amo seu programa.
0: Obrigado. Obrigado, que maravilha. Amém, amém. Você também, socorro.

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0: Olá, Brasil, está no ar o Central de Notícias e vamos aos destaques desta hora. O volume de pedidos feitos pela internet de medicamentos à base de GLP-1, conhecidos popularmente como canetas emagrecedoras e utilizados no tratamento do diabetes e do sobrepeso, aumentou 149,3% no primeiro semestre de 2026, na comparação com os seis primeiros meses de 2025. Na prática, o número de solicitações mais que dobrou no período, chegando a 2,5 vezes o registrado no ano anterior. E o patrimônio declarado por Romeu Zema, ex-governador de Minas Gerais e candidato do Novo à presidência da República, aumentou de 69,75 milhões de reais em 2018 para 178,7 milhões de reais em 2026, segundo as declarações de bens apresentadas à Justiça Eleitoral. Em valores nominais, o crescimento foi de 108,95 milhões de reais, ou seja, 156,2%.
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6: Moura,
7: bom dia.
6: Nordeste. Quero oferecer pra mim, pra Adelino Reis, pra Enidora, Neném, Lourdinha e pra todos os locutores daí da rádio, pra você.

0: pai, Delcio Moura. Obrigado. Muito bacana, Delcio Moura.
1: Oh,
0: eu
1: Deus.
0: Adoro, assisto todos os dias.
1: Que lindo.
0: Até agora eu tô assistindo.
1: Nossa.
0: Um bom dia.
1: Bom dia.
0: Um abraço.
1: Outro.
0: E fique com Deus.
1: Oh, gente.
0: Deus. Jesus te ama.
1: Amém. Jesus te ama também, minha amiga. Que coisa mais linda, é por isso que eu digo, como deixar o rádio com tanta gente amável, tanta gente bacana, tantos amigos espalhados por este mundão de meu Deus.

0: hora do besteiro. Oi, Zélia.
1: Oi, Adelson.
0: Tudo legal?
1: Eu estou ótima,
0: tudo
1: e você? Santa
0: paz, tudo tranquilo, né?
1: Bom demais, tá?
0: Nós estamos levando a vida, minha filha, porque depois dos 72, olha só, eu já completei 72.
1: Deixa eu te perguntar, como você está se sentindo com 72 anos?
0: Um menino.
1: Um menino.
0: É, porque eu boto na cabeça que eu vou viver até os 150, entendeu?
1: Você sabe o que eu acho engraçado? É. Porque assim, a gente vai envelhecendo e a gente não se sente velho.
0: Me vai ficando com medo, né, Dilma?
1: Não.
0: Quando é que será o meu dia?
1: Não, aí a gente...
0: Quando é que eu vou
1: essa
0: partir?
1: Essa parte aí, gente, pura, que eu não gosto de pensar nisso.
0: Sim.
1: Mas eu acho interessante, porque assim, outro dia eu cheguei na academia, aí tinha uma plaquinha assim, né? Tipo assim, para idosos acima de 60 anos. Eu olhei assim, quer dizer que eu já sou idosa?
0: É.
1: Eu acho que não.
0: Exatamente.
1: Eu achei tão esquisito aquilo.
0: Depois dos 60, já é idoso.
1: Assim,
0: sim.
1: Tipo assim.
0: Ah, você achava que era só eu que completava os 60, ficava idoso? Completava os 70 e tamo bem, tá tudo normal.
1: É, mas eu achei super estranho, assim, porque eu ainda não tinha parado pra pensar, entendeu?
0: Pra pensar nessa questão, né?
1: Aí quando eu vi lá, idoso acima de 60, eu falei, uai, então
0: é, sou eu,
1: será?
0: Mesmo,
1: eu tô chegando, gente,
0: é, tá.
1: Não tô lá, não.
0: Qual é o besteirão de hoje?
1: Então, o que é que tem 100 anos de sabedoria e 5 anos de paciência?
0: 100 anos de sabedoria.
2: Nossa, cara!
0: 5 anos de paciência?
1: Uhum.
0: Ah, não sei.
1: Eita.
0: O que é que é?
1: É a vovó.
0: A vovó.
1: A vovó.
0: Os avós, né? Que serve pra todos, né?
1: Serve pra todos,
0: serve
1: é
0: pra
1: verdade,
0: todos.
1: É verdade.
0: Que legal. Muito. Tchau, Zélia.
1: Tchau, Edelson.

0: 9:42.
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0: Vamos ouvir agora a mensagem da nossa amiga, da nossa ouvinte, Maria de Lourdes. De onde será que é a Maria de Lourdes?
1: Bom dia, Adelson Moura, eu me chamo Maria de Lourdes.
0: Sou Maria.
1: Barra do Corda, no Maranhão.
0: Olha.
1: Viu?
0: Viu?
1: Foi um prazer anotar esse seu número para falar com o senhor.
0: Certo.
1: Eu sou ouvinte desse seu programa todas as manhãs na Jitirana.
0: Sim.
1: Viu? Da Rádio Jitirana de Barra do Corda.
0: Que bacana.
1: Inclusive eu não peço porque todas são boas. Foi um prazer. Bom dia, viu?
0: Prazer
1: bom
0: nosso.
1: E boa noite e boa tarde.
0: Bom dia, boa noite, boa
1: prazer
0: tarde, minha amiga.
1: Muito grande.
0: Prazer nosso, Maria de Lourdes. Barra do Corda, muito obrigado a vocês todos da rádio, aos meus ouvintes queridos daí dessa cidade também, obrigado.

Eita coisa boa, vamos continuar, minha gente, vamos continuar. Charles Help tá querendo retirar as vacinas que ele tomou da coronavírus. Falei pra ele que não tem jeito, né? Não tem jeito, só vai sair. Eu tenho eu tenho uma triste notícia pra te dar, Charles Help. Só vai sair quando você morrer. A hora que você morrer, aí as vacinas, ó, as formigas vão comer, sei lá quem é que os tatus. Eita, meu Deus, tem jeito não, velho. Se conforme. Eu não vou dizer nada, não. Vamos, gente, trazer aqui a hora.

0: chegamos ao final do nosso programa de hoje. Muito obrigado, meus amigos de todo o Brasil. Se Deus quiser, estaremos de volta na próxima segunda-feira. Tchau e até lá.
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1: 14 de agosto de 2026. Tiroteios afetaram mais da metade das escolas públicas de Salvador. Comércio brasileiro cresce 0,5% em junho e fecha semestre em alta. Eu sou Ailton Moreno e o Rádio Notícias está no ar.
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0: da metade das escolas públicas de Salvador foi afetada por tiroteios no entorno em ao menos 10 dias letivos de 2025. O dado é de um estudo inédito do Instituto Fogo Cruzado, divulgado nesta quinta-feira, 13. Das 600 escolas municipais e estaduais da capital baiana, apenas 12 não registraram nenhum dia afetado por eventos armados em um raio de até 1 quilômetro. Ao todo, 339 unidades tiveram mais de 10 dias letivos com tiroteios no entorno. Em uma das escolas, os disparos foram registrados em 55 dias, o que representa 27,5% dos 200 dias letivos previstos em lei. O levantamento mapeou 3.748 tiroteios em Salvador entre 2023 e 2025, uma média de 3 ocorrências por dia. Ainda segundo o estudo, 37,4% dos tiroteios em dias de aula tiveram relação com intervenções policiais. As vendas do comércio brasileiro cresceram 0,5% na passagem de maio para junho, segundo a pesquisa mensal de comércio divulgada pelo IBGE. Com o resultado, o setor fechou o primeiro semestre de 2026 com alta de 1,9% em relação ao mesmo período do ano passado. Na comparação com junho de 2025, o avanço foi de 2,9%. No acumulado de 12 meses, o comércio registra variação positiva de 1,6%. Segundo o IBGE, o desempenho recente deixa o setor 0,8% abaixo do maior nível da série histórica, alcançado em março de 2026. Apesar disso, o comércio segue no segundo maior patamar da série, iniciada em janeiro de 2000.
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0: Agosto, hoje é dia do cardiologista, hoje é dia de combate à poluição. Tem aniversário de Magic Johnson, ex-jogador de basquete americano, famoso demais. Tem aniversário também da atriz norte-americana Halle Berry. Tem aniversário da ex-jogadora de vôlei, Ana Moser, e do ex-jogador de futebol, Carlos Germano. Fatos históricos, a gente volta no tempo e lembra que em 1893 a França se tornava o primeiro país a introduzir a placa de identificação de veículos. Em 1917, a China declarava guerra à Alemanha e à Áustria e o Papa Bento XVI emitia uma mensagem de paz. Em 2003, um apagão em larga escala afetava o nordeste dos Estados Unidos e o Canadá. E em 2021, um terremoto de magnitude 7,2 graus atingia o sudoeste do Haiti, matando mais de 2 mil pessoas e causando uma crise humanitária. A gente volta amanhã trazendo mais a Agenda do Rádio pra você. Até lá.
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8: No Pergunte ao Doutor de hoje, vamos falar da insuficiência renal crônica, que é quando os rins perdem a capacidade de efetuar suas funções básicas. A mais importante delas é a de filtrar e eliminar toxinas do corpo por meio da urina. A insuficiência renal pode se apresentar de forma aguda, quando ocorre súbita e rápida perda da função renal, ou crônica, quando a perda da função renal é lenta, progressiva e irreversível. Deve-se ter muito cuidado, pois se trata de uma doença silenciosa. No programa anterior, você ficou sabendo que a hipertensão e a diabetes são as maiores causas da perda da função renal. Hoje, o nefrologista do Hospital de Base de Brasília, Dr. Mário Ernesto Rodrigues, volta a conversar com a gente. Agora, para explicar como vivem os pacientes renais crônicos e quais as opções de tratamento da doença. Doutor Mário, no programa anterior a gente conversou das causas das doenças renais, dos seus sintomas, e hoje nós vamos falar da insuficiência renal crônica. O senhor poderia explicar para a gente como é que essa doença se instala?
9: É, a doença renal crônica, ela surge de uma maneira, como você já frisou na abertura, de uma maneira bem lenta, bem insidiosa, e aos poucos ela vai se transformando numa perda total da função do rim. E com isso, esse rim precisa ser substituído de alguma maneira, essa função precisa ser feita por algum outro método. Como é que isso pode acontecer? Para a gente poder entender bem o que é insuficiência renal, você tem que entender como é que é o filtro renal. Em cada rim a gente tem aproximadamente 1 milhão de pequenos filtros que no seu conjunto vão ser responsáveis pela filtração, pela função de filtração desse rim. Esses filtros se originam de pequenas artérias e todas as doenças que comprometem as artérias podem vir a comprometer esse filtro. Por isso diabetes e a hipertensão são as doenças que mais geralmente levam a insuficiência renal. Essa artéria sofrendo, ela se espessa, ela perde a capacidade de filtrar o sangue, e a somação de perda de vários desses filtros de maneira progressiva faz com que esse rim no final não consiga mais filtrar. É mais ou menos isso que acontece.
8: Doutor, e qual é o número de pacientes renais crônicos no Brasil?
9: No Brasil, assim, em tratamento de diálise, nós temos uma média de 400 pacientes para cada 1 milhão de habitantes.

0: Então, se nós estivermos aí na faixa dos 200 milhões de habitantes, é só a gente multiplicar, a gente tem o quê? Uns 80 mil, 800 mil, tem que fazer a conta, tem que pensar aqui um pouquinho. Bem, então nós temos uma média de 400 pacientes diagnosticados para cada milhão de habitantes. Nos países em que você tem mais acesso à investigação de doença na sua base, lá no comecinho, esse número chega a subir para 1.000, 1.200 pacientes por milhão de habitantes. Então você vê que é uma doença bastante espalhada. Para cada um milhão de habitantes, você tem em torno de 1.000 pacientes com doença renal crônica.
1: E desses pacientes, é mais comum que eles já nasçam com problema renal ou que eles venham a perder os rins ao longo da vida?
0: É, o mais comum é que ele adquira essa doença ao longo da vida, né? Ele nasce com um rim normal por conta da hipertensão, por conta do diabetes, por conta de medicamentos, por conta de doenças infecciosas, por conta de uma série de fatores, ele acaba vindo a perder essa função renal.
1: E a partir de que idade isso é mais predominante, doutor?
0: Olha, acontece geralmente a perda de função renal, ela é mais comum na idade adulta, porque aquele rim já teve mais tempo para sofrer todas essas complicações e com isso a gente tem uma prevalência maior da doença renal crônica nos pacientes com idade mais avançada, 30, 40 anos. Mas é comum você poder ter alterações numa primeira infância. Não é o frequente, mas pode acontecer.
1: Há uma diferenciação entre homens e mulheres também?
0: Não. Não necessariamente. Algumas doenças acontecem mais em mulheres, outras em homens, mas na média você tem mais ou menos uma coincidência de valores.
1: Doutor, normalmente crianças renais crônicas, elas já nascem com problemas renais graves?
0: Olha, algumas crianças podem já nascer com algumas doenças. Existe uma doença muito, muito grave que ocorre logo que a criança nasce, que é um tipo de má formação renal, em que a criança raramente sobrevive ao primeiro mês de idade. Né? É uma doença cística que ocorre em pacientes, ela é genética, foi descoberta na Finlândia, é um negócio assim extremamente raro, mas ela acontece e provoca alteração imediatamente após o nascimento. Outras, as crianças nascem com algumas alterações, como refluxo vésico-ureteral, que é um retorno da urina da bexiga para o rim, e esse refluxo pode ao longo do tempo ir lesando o rim, então essa criança pode chegar a ter complicações renais com 4, 5, 6 anos. Outras alterações, como depósito de alguns sais no rim, também podem provocar doença na primeira infância, mas não é o mais comum.
1: Doutor, quais os exames que diagnosticam a doença?
0: Como você falou também no começo, a doença ela é muito insidiosa, ela é muito lenta, ela às vezes ela não chama atenção para coisas mais graves, a não ser quando ela já está num estágio bem avançado. Por exemplo, uma coisa que chama atenção, infecção urinária de repetição em criança. Criança com 1, 2, 3 anos que começa a fazer infecção urinária de repetição, isso chama atenção para uma alteração renal que pode vir a levar à insuficiência renal crônica. Então, toda criança com infecção urinária de repetição, ela tem que ser investigada sobre alterações renais para não evoluir para complicações maiores. Então, na infância, isso é o comum. Tem um dado interessante. Na criança pequena, nem sempre a infecção urinária, ela chama atenção como chama no adulto, que dá dor para urinar, ardência. Não, a criança, ela perde o apetite, ela faz uma febre, ela deixa de se alimentar. Quer dizer, então, são sintomas diferentes que às vezes nos confundem. Já mais adiante, quando a doença renal começa a evoluir para um estágio um pouquinho mais avançado, você pode começar a ter inchação, inchaço na perna, inchaço no olho quando acorda, a pressão pode ficar um pouco mais alta. E aí a gente precisa fazer os exames que são os mais importantes. Quando você investiga nesses exames, dois chamam bastante atenção. Um é o aumento da creatinina no sangue e o outro seria a presença de alterações no exame simples de urina, como a presença de proteína na urina, a presença de sangue. Então isso nos chama atenção para uma investigação maior.
1: E exames de imagem, tem algum exame que diagnostica também a doença?
0: Quando a gente imagina que possa haver uma má formação congênita, por exemplo, um refluxo, uma válvula de uretra, uma dilatação do rim, nesses exames de imagem, na urografia, na ecografia, na tomografia, a gente pode encontrar dilatações do sistema urinário, a gente pode encontrar alguma cicatriz nesse rim, a gente pode encontrar rins atróficos, né, diminuídos de tamanho, e isso também sugeriria alteração renal crônica.
1: Doutor, quais são os tratamentos mais utilizados em pacientes renais crônicos?
0: Quando você pega um paciente que a função renal dele caiu abaixo de 10%, isso aí se torna incompatível com uma vida normal. Você imagina que você tenha uma fábrica que produz uma quantidade grande de lixo e esse lixo tem que ser jogado fora através de um sistema de caminhões que recolhem esse lixo e joga fora. Imagine que esses caminhões parem e esse lixo vá acumulando nessa fábrica, vai chegar um momento que a fábrica não vai conseguir funcionar mais. Você pode funcionar durante algum tempo com um número reduzido de caminhões para retirar esse lixo, mas vai chegar um momento que você vai chegar a um ponto crítico e a fábrica vai ficar, vai ter que parar o seu funcionamento. O organismo da gente é do mesmo jeito, nós funcionamos como uma fábrica que produzimos coisas o dia inteiro e temos uma série de resíduos que tem que ser jogados fora. Quando esse rim, que seria responsável pela eliminação da maior parte desses resíduos, ele para, esses resíduos vão acumulando no organismo da gente, a gente chega a um determinado momento em que nós estamos intoxicados com esse lixo e a partir daí nós não conseguimos funcionar mais. Existe um número mais ou menos crítico, que é em torno de 10% da função renal. Quando chega nesse nível, nós precisamos começar a remover esse lixo de alguma maneira. Existem três maneiras de nós resolvermos isso. Nós podemos fazer um tratamento chamado diálise, que é a retirada desse líquido através de filtros artificiais. Esses filtros podem ser internos ou externos. Então vamos lá, os externos. É a chamada hemodiálise, em que o sangue sai, passa por um filtro e retorna limpo. E podemos usar a diálise peritoneal, em que a gente usa um filtro que nós temos no abdômen, que chama-se peritônio. Então, a diálise é uma maneira da gente resolver parcialmente a insuficiência renal crônica. O terceiro método seria o transplante renal. Então, seria colocar um rim novo nesse paciente para que esse rim substitua aqueles dois que não estão funcionando.
1: E a gente percebe, doutor, que muitas pessoas confundem a diálise peritoneal com a hemodiálise. Só podia explicar melhor para os pacientes como que é feita a diálise peritoneal e a hemodiálise?
0: A diferença básica é aquilo que eu falei, o que é que a gente usa como membrana para filtrar o sangue. Na hemodiálise, a gente cria um filtro, uma membrana bem fininha, por onde passa o sangue, e esse sangue entra em contato com um líquido limpo que corre num sentido contrário àquele que o sangue está passando dentro daquele filtro. Então, é como se o sangue corresse dentro de um tubinho e por fora desse tubinho corre o líquido de diálise. A sujeira que está no sangue passa para esse líquido através desse tubinho, da parede desse tubo, e o sangue sai limpo do outro lado, retornando para a pessoa. Então, na hemodiálise, existe necessidade de nós ficarmos um tempo fazendo isso. Então, vamos dizer, 4 horas, 3 vezes por semana, e em que o sangue fica em contato com esse líquido e ele vai sendo depurado. Hoje em dia, usa-se muito a diálise diária, em que a gente faz 2 horas, 2 horas e meia todos os dias, diminui o tempo e aumenta a frequência, e a gente consegue também resultados muito bons. A grande diferença é que nesses pacientes o sangue tem que sair, passar pelo filtro e voltar. Então precisamos de uma veia bem grossa para poder fazer esse tratamento. Na diálise peritoneal não, nós temos cobrindo o abdômen da gente uma membrana chamada peritônio. Ela é bem fininha e por ela passam vários capilares em que o sangue passa por ali o tempo todo. Se eu coloco um catéter dentro de um abdômen, jogo dentro desse abdômen uma quantidade grande de líquido, esse líquido vai fazer trocas através desses capilares e com isso você vai ter também a saída da sujeira do sangue para o líquido. Quando eu retiro esse líquido, eu estou limpando o organismo do indivíduo. Esse ele faz geralmente em casa, existem máquinas que permitem que ele faça isso durante a noite quando eles estão dormindo, e torna-se um método que confere um pouco mais de liberdade para o paciente.
1: E como que é feita a escolha do tratamento, doutor? Quando que é a indicação da diálise peritoneal e da hemodiálise para um paciente?
0: Existem vários critérios para você poder indicar isso. O mais importante de tudo é você discutir isso com o próprio paciente. Então, tem pacientes que têm uma capacidade de aprendizado grande, ele consegue aprender a se autotratar de uma maneira rápida, boa e eficiente, e ele assume aquilo ali como uma coisa boa para ele, ele faz aquilo muito bem. Tem outros pacientes que não têm essa característica, eles não têm paciência para se autotratar, eles não aceitam bem a doença. Então, esse já é um dado importante, a aceitação do paciente quanto ao método. Tem pessoas que preferem ser cuidadas pela enfermagem e no hospital do que se autocuidarem. Outras preferem ser mais independentes e elas mesmas cuidarem delas mesmas. Isso é importante.

0: Doutor, e como é a vida de um paciente renal crônico? Os principais cuidados que esse paciente precisa tomar para manter a sua vida saudável?
1: Primeiro, ele tem que ter todos aqueles cuidados que o indivíduo normal tem que ter. Uma alimentação saudável, se possível manter uma atividade física leve, tem que ter consciência da doença dele, tem que ter noção de que aquela doença é uma coisa contornável, que a gente não deixa de viver porque tem insuficiência renal, talvez isso seja a coisa mais importante. Não deve se entregar à doença e achar que a partir daquilo ali as coisas ficaram muito complicadas. Não. Nós temos pacientes com doença renal crônica em diálise que trabalham, que exercem atividades normais, viajam e têm uma vida praticamente normal. Essa forma de encarar a doença renal crônica, ela é muito importante, porque ela ajuda no tratamento, ela ajuda no dia a dia da pessoa e faz com que a pessoa continue tendo uma vida normal. Outra coisa que é bastante importante é a gente saber que a diálise, o tratamento dialítico, não termina nele. Na grande maioria das vezes, esses pacientes que estão em programa de diálise são candidatos a um transplante renal, que seria um tratamento mais definitivo e que confere uma qualidade de vida também muito melhor. Então, o paciente não precisa imaginar que vai ficar fazendo diálise a vida inteira. Não, ele vai estar fazendo aquilo ali por um determinado período até que ele possa vir a ser transplantado, com raras exceções. Pessoas de muita idade, pessoas com risco cirúrgico muito elevado, mas a grande maioria é um candidato em potencial ao transplante. Ao lado disso aí, ele não pode esquecer que ele tem que ter cuidados próprios da doença dele. Se ele não urina nada, ele vai ter que tomar a menor quantidade possível de líquido para que ele não fique cheio de líquido. Ele não pode abusar daqueles alimentos que levam à produção de muito lixo. Por exemplo, excesso de proteínas, excesso de carnes. Ele vai ter que ter uma dieta orientada por uma nutricionista. Ele não pode esquecer também que ele continua tendo os problemas que ele tinha antes. Se ele era diabético, ele continua sendo diabético, ele tem que continuar tratando do diabetes. Se ele era hipertenso, ele vai ter que continuar com os medicamentos da hipertensão. Quer dizer, a vida segue. Ele apenas acrescenta um procedimento a mais, que no caso é a hemodiálise ou a diálise peritoneal. E fica aguardando o transplante.
0: Você está ouvindo o programa Pergunte ao Doutor. Estamos conversando sobre insuficiência renal crônica com o Dr. Mário Ernesto Rodrigues.
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1: Olá pessoal, Almanac Musical no ar, por aqui Eduardo Maidana e hoje nós falamos de I Never Be Maria Madalena, canção pop da cantora alemã Sandra, lançada em 1985 como carro-chefe de seu álbum de estreia, o The Long Play, foi também o primeiro single a ser lançado internacionalmente. A canção chegou ao primeiro lugar na parada musical alemã, popularmente chamada apenas de Maria Madalena. A canção se tornou um grande sucesso na Europa, chegando às primeiras posições na parada da Alemanha, da Holanda, Portugal, Suécia, Noruega e Áustria, além do terceiro lugar na parada italiana, número 5 na França e número 91 no Reino Unido. Foi ainda um hit muito tocado nas rádios de Portugal, Espanha, Grécia e no Brasil. A canção foi relançada em 1993 em uma versão remixada que alcançou a posição de número 87 no Reino Unido e mais uma vez relançada com outro remix em 1999. Apenas como single promocional na França. Vamos recordar?

0: Sandra, You'll Never Be Maria Madalena, aqui no Almanac Musical que volta amanhã. Um grande abraço, tchau.
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1: A ouvinte Cláudia Filbert Alves nos enviou um e-mail com o tema a ser abordado aqui. Ela pergunta: o individualismo e egoísmo são fatores do mundo de hoje afetado pelo estresse contemporâneo ou serão características instintivas do ser humano? Cláudia, vamos começar pelo princípio. Nesse espaço semanal, eu não pretendo ensinar nada a ninguém. Meu desejo é sempre de levantar posturas comportamentais que possam nos fazer viver melhor. O que eu vou abordar aqui e agora são opiniões pessoais para fazer vocês pensarem e decidir melhor. Então, voltemos ao individualismo e ao egoísmo. Esses dois comportamentos são diferentes em si e podem ser bons ou ruins na medida em que são usados. O individualismo, como postura política, é uma conquista em que a pessoa não está sujeita apenas ao poder estatal ou de grupos de opinião. Ela pode ter seu próprio pensamento e conduta. Mas precisamos ter cuidado para que os nossos interesses pessoais não se sobreponham aos da sociedade como um todo, trazendo prejuízo aos demais e transformando-se em egoísmo. E o egoísmo é o amor próprio levado ao extremo. Uma conduta em que a pessoa só pensa em si, quer ter e deter tudo de bom, acumular saber, poder, riqueza, sem pensar nos demais. Mas se essas atitudes são instintivas ou adquiridas, não tenho certeza. Quando crianças, todos temos comportamentos individualistas e atitudes egoístas, que devem ser controladas e contidas ao longo do tempo. Mas deixo para vocês a decisão do problema. O que vocês pensam disto?

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2: 10 horas e 34 minutos.

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1: 14 de agosto de 2026. Tiroteios afetaram mais da metade das escolas públicas de Salvador. Comércio brasileiro cresce 0,5% em junho e fecha semestre em alta. Brasil avança em 71% dos indicadores de desigualdade. El Niño ganha força e acende alerta para chuvas, calor e queimadas. Eu sou Ailton Moreno e o Rádio Notícias está no ar.
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0: mais da metade das escolas públicas de Salvador foi afetada por tiroteios do entorno em ao menos 10 dias letivos de 2025. O dado é de um estudo inédito do Instituto Fogo Cruzado, divulgado nesta quinta-feira, 13. Das 600 escolas municipais e estaduais da capital baiana, apenas 12 não registraram nenhum dia afetado por eventos armados em um raio de até 1 quilômetro. Ao todo, 339 unidades tiveram mais de 10 dias letivos com tiroteios no entorno. Em uma das escolas, os disparos foram registrados em 55 dias, o que representa 27,5% dos 200 dias letivos previstos em lei. O levantamento mapeou 3.748 tiroteios em Salvador entre 2023 e 2025, uma média de 3 ocorrências por dia. Ainda segundo o estudo, 37,4% dos tiroteios em dias de aula tiveram relação com intervenções policiais. As vendas do comércio brasileiro cresceram 0,5% na passagem de maio para junho, segundo a pesquisa mensal de comércio divulgada pelo IBGE. Com o resultado, o setor fechou o primeiro semestre de 2026 com alta de 1,9% em relação ao mesmo período do ano passado. Na comparação com junho de 2025, o avanço foi de 2,9%. No acumulado de 12 meses, o comércio registra variação positiva de 1,6%. Segundo o IBGE, o desempenho recente deixa o setor 0,8% abaixo do maior nível da série histórica, alcançado em março de 2026. Apesar disso, o comércio segue no segundo maior patamar da série, iniciada em janeiro de 2000.
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0: A Polícia Federal deflagrou nesta quinta-feira, 13, a Operação Arena, em ação conjunta com o Ministério Público Federal, a Receita Federal e a Secretaria de Prêmios e Apostas do Ministério da Fazenda. A investigação apura um grupo empresarial suspeito de usar empresas no exterior para ocultar a origem e o destino de valores obtidos com jogos de azar e apostas esportivas. Ao todo, são cumpridos 17 mandados de busca e apreensão em 5 estados. A operação também inclui quebra de sigilos bancário e temático, além do bloqueio e sequestro de bens e valores que podem chegar a R$1 bilhão. Entre os alvos estão a sede da Pixbet em Campina Grande e o advogado Nelson Williams, suspeito de lavar dinheiro ligado ao esquema. Os investigados podem responder por evasão de divisas, lavagem de dinheiro e outros crimes contra o sistema financeiro nacional. O relatório do Observatório Brasileiro das Desigualdades 2026 aponta que o Brasil avançou em 34 dos 48 indicadores analisados no último ano. O resultado representa melhora em 71% dos itens acompanhados pelo estudo. Os avanços estão ligados principalmente à melhoria da renda média, ao aumento do mercado de trabalho, à redução da pobreza, à maior segurança alimentar e ao acesso a serviços básicos. O relatório também aponta melhor em áreas como saúde, educação e segurança. Apesar dos avanços, 8 indicadores pioraram. Entre as pioras estão a desigualdade salarial entre homens e mulheres, a concentração de renda, a tributação menor para rendas mais altas, as condições mais desfavoráveis à população negra e a concentração dos piores indicadores sociais no Norte e Nordeste.
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0: IBGE. Vendas no comércio varejista cresceram 0,5% em junho. Quem traz mais detalhes é Gabriel Brum.
2: As vendas do comércio varejista cresceram 0,5% em junho e fecharam o primeiro semestre com alta de 1,9%, de acordo com os dados do IBGE divulgados nesta quinta-feira. Em comparação a junho do ano passado, o volume de vendas do varejo cresceu 2,9%. Na passagem de maio para junho deste ano, os brasileiros foram mais ao supermercado, compraram mais comida, bebidas e fumo. Também ampliaram as aquisições de móveis e eletrodomésticos e itens de saúde e perfumaria. No entanto, livros e jornais tiveram a maior redução nas compras dos consumidores. Houve ainda queda no varejo de combustíveis e material de escritório, informática e comunicação. Já o comércio varejista ampliado, que inclui atividades de veículos, material de construção e atacado de produtos alimentícios, bebidas e fumo, caiu em junho. A queda foi de 1% em relação a maio. Em Brasília, Gabriel Brum.
0: já atua no Pacífico Equatorial e deve ganhar força até o fim de 2026. Segundo a Agência de Clima dos Estados Unidos, há mais de 90% de chance de um evento muito forte entre o fim de 2026 e o início de 2027. O aquecimento das águas do Pacífico pode provocar desequilíbrios climáticos no Brasil e em outras partes do mundo. No país, o painel El Niño 2026-2027 aponta maior probabilidade de chuvas acima da média na região sul e abaixo da média no centro-norte. As temperaturas também devem ficar acima da média em boa parte do Brasil, aumentando o risco de ondas de calor e incêndios florestais. A orientação é acompanhar os alertas oficiais e as recomendações da Defesa Civil.
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4: Eu tô bem.
5: Geraldão.
4: Fala, Zé Bonito.
5: Geraldão, eu preciso que você preste atenção no que eu vou te falar, hein?
4: Fala aí, Zé.
5: Geraldão, se você tiver com dor de cabeça, tonturas de suor, perda de memória, mudança de humor repentina.
4: Vixe.
5: Boca seca, pressão no peito.
4: Meu Deus. Ô, Zé Bonito, melhor procurar um médico logo, né?
5: Não, Geraldão. Você tá com um sintoma de que falta tomar uma gelada. Achou que era outra coisa, né?
6: Sabedoria.
7: Ser solteiro dizem que é muito.

0: muito melhor.
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1: 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Se queres, queres. Se não queres, diz.
4: Ah, mas é assim tanto, né? Forçasse.
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6: Estamos conversando com gastroenterologista Rogério Toledo Júnior sobre gastrite e úlcera. Doutor, o senhor falou de criança. Esse estresse que a criança vive hoje, de ter que estar fazendo milhões de cursos, estudando, passa o dia inteiro na escola. Esse estresse emocional, ele poderia gerar gastrite.
7: Mas por quê? A comida não é boa. Se é boa, não tem tempo. Se tem tempo, não mastiga. Se não mastiga, só tem dente na boca. Aí acontece que tipo de alimento, que situação. A escola, vários cursos, várias provas, cobrança, horário, correria. Se você corre muito, você não consegue correr o tempo todo e tem que parar. Se não conseguir parar na hora certa, você vai acertar um poste. E esse poste é individual. Pode ser aparelho digestivo, tipo estômago, pode ser pressão arterial, pode ser sistema nervoso, tipo depressão, ansiedade, transtorno obsessivo compulsivo, que é o famoso TOC, pode ser dor de quadril, dor muscular, pode ser um monte de coisa. Acidentes com lápis, com material, com faca, porque você está desatento.
6: Uhum.
7: Você está acelerado quando não deveria estar. Então, o cuidado tem que ser com essa condição emocional, mas não que ela cause. Ela pode levar você a contribuir. E um exemplo bacana é um rádio. Você está com o rádio ligado. Se aquilo que o rádio está lhe falando te interessa, você aumenta. Se não, você diminui. O sistema nervoso é igualzinho. Se você está feliz, você faz umas coisas. Se você está triste, você faz outras coisas. E pode levar danos, seja a qual sistema for. Não é estômago, não é digestivo, o exclusivo. É variado.
6: Doutora, nosso ouvinte Luzanir Barreira Cursino Vargas, que é lá de Centenário, no Tocantins, também nos conta que fez uma endoscopia, descobriu que sofria de gastrite, e ela nos descreve alguns sintomas, como dores no corpo, falta de apetite, fraqueza, tontura, fortes dores de cabeça. Ela se queixa também de gases presos na barriga. Estes seriam sintomas da gastrite?
7: Na verdade, para explicação das minhas aulas e do meu consultório, eu acho que isso é bastante bacana e lúdico. O que eu falo é fácil de entender. Quando você está com o seu sapato apertado, nenhuma festa presta. Quer dizer o quê? A música está alta, a comida está fria e por aí vai. Quando você tem uma má digestão, como eu disse, é um tubo digestivo, uma mangueira de jardim, simplesmente isso. Se você não consegue colocar num trânsito intestinal, aquilo que você ingere ou não, para fora, esse processo digestivo distende o seu abdômen. E as pessoas se sentem incomodadas, preocupadas, com a roupa apertada, não eliminam gases. E isso pode lhe causar um transtorno global. Quer dizer, qualquer sintoma então é válido. Qualquer sinal é válido nessa situação.
6: E a gastrite poderia causar dores de cabeça, doutor?
7: Existe uma palavra chamada tríade, que é a composição para doença de estômago, que é uma dor de cabeça, desconforto abdominal e fraqueza na perna. Quando isso acontece conjunto, o estômago geralmente tem problema.
6: A nossa ouvinte Luzani se queixa de vários desses sintomas, né, doutora? Ela deveria procurar um médico mesmo, fazer um tratamento, porque ela diz aqui na carta, quando a gente leu aqui também na produção do programa, que ela fez o tratamento, mas não conseguiu ainda melhorar.
7: Eu acho que ela deveria insistir no tratamento, questionar o seu médico e dizer: olha, achei isso, fizemos aquilo, tomei isso, não melhorei. O que fazemos agora? Mudar a conduta, mudar a condição de tratamento. Mas ela tem que ser tratada.
6: Doutor, o nosso último caso de hoje é da Ana Lúcia Ferreira. Ela mora em Canabrava do Norte, no Mato Grosso. Ela tem 47 anos e conta que se consultou com um gastroenterologista em Goiânia no mês de novembro de 2009. Ele receitou para ela a medicação H-Bacter, mas como era muito caro, ela não pôde comprá-la. Então o farmacêutico trocou a medicação prescrita pelo médico por Piloripac IDP. Doutor, é muito arriscado isso? Esse tipo de conduta não é perigosa?
7: Eu não conheço esse H-Bacter. Mas eu conheço o piloripaque, não é I de dado, P de pato. É I de irmão, B de bola e P de pato. A conduta está corretíssima. É, esse medicamento é feito, não é tão barato assim, para tratar uma pessoa que tem, além da gastrite, a presença de uma bactéria chamada Helicobacter pylori. Então, eu não vejo equívoco nessa conduta, não.
6: Bom, ela disse que tomou o remédio, mas continuou se sentindo mal. Após uma nova endoscopia digestiva, o resultado do exame dela foi o de uma gastrite inantemática leve de antro. Ela mandou, inclusive, para a gente esse exame para que a gente pudesse avaliar. A Ana Lúcia se queixa, por exemplo, que depois de tomar o remédio, ela se sentiu mal, ela teve um sapecamento na boca, uma queimação na língua e no céu da boca. Ela descreve, inclusive, na carta dela, que a pele do céu da boca dela se soltava. Então, ela quer saber se essa medicação poderia ter sido a causa de todos esses sintomas ou seria da gastrite.
7: Não, pode ser e é frequente. Essa medicação Piloripaque BP é para tratar especificamente essa bactéria gástrica chamada Helicobacter pylori, que eu já disse. O tratamento consiste em você, durante 7 longos dias, e eu digo porque longos dias, você usa 4 comprimidos após o café da manhã e 4 após o jantar. Sendo que desses 4, 3 são antibióticos. Então você usa antibiótico duplo em dose dupla. Isso é um transtorno, porque infelizmente nós não tomamos um remédio, um antibiótico, para a bactéria da urina, que vai funcionar para a urina. Ela vai no corpo inteiro. E essa bactéria é danada, ela é difícil, ela é complicada. Não causa mal nenhum, não mata ninguém. Mas quem precisa exterminar essa bactéria tem que tomar, durante 7 longos dias, 4 comprimidos após o café da manhã e 4 após o jantar. Esse transtorno que ela apresentou, seguramente, é dessa dose alta de antibiótico, porque, eu te digo, é duro aguentar.
6: Seria um efeito colateral dessa medicação?
7: Seguramente.
6: Mas um
7: efeito... Está descrito na própria bula da medicação esse efeito, é seguro.
6: Quando passariam esses sintomas, doutor?
7: Ela tem que esperar agora, depois que tomou essas 7 cartelas, pelo menos 90 dias para que os sintomas desapareçam por completo.
6: Doutor, ela conta que depois ela foi ao médico novamente e que ele receitou para ela então o Pantanol 40mg e o Motirion. Não está curada ainda e ela quer tirar algumas dúvidas. Ela quer saber se essas medicações curam a gastrite ou só aliviam a dor. Essas últimas agora, o Pantanol e o Motirion.
7: Não conheço, eu conheço o Pantoprazol, o Pantocal, o Pantozol, enfim, são similares. Não há cura para gastrite. Isso tem que ser enfático. Gastrite não tem cura. Ela é como febre, gripe e tosse. Ela aparece, você trata, desaparece. Se voltar, trata de novo. Aliviar a dor é a questão do sintoma. A única doença inflamatória dos ites que eu disse lá no início, que não se pode tomar anti-inflamatório, é o estômago. Se tomar anti-inflamatório, piora. Então, essa medicação que foi prescrita deve, sim, amenizar em muitos sintomas.
6: Doutora, nossa ouvinte também, ela pergunta se há cirurgia para refluxo.
7: Sim, existe sim. Em alguns poucos casos, quando se comprova por história clínica, exame físico, endoscopia, raio-x, alguns poucos casos merecem um abordamento cirúrgico para refazer uma válvula anti-refluxo. Mas são poucos, ou diria, alguns casos especiais, tipo 10% dos refluxos merecem uma abordagem cirúrgica.
6: Doutora, ela pergunta sobre alimentação também. E o senhor sugere, então, que ela preste atenção no corpo dela, em quais alimentos façam mal a ela, né? Porque que ela sugere o seguinte, ela quer saber se o leite, se ela pode comer peixe, mamão, alguns alimentos, se ela poderia comer. O senhor, no começo da entrevista, falou que cada pessoa reage de uma maneira com a alimentação.
7: Isso, então, o primeiro objeto é o leite, né?
6: Uhum.
7: Então, vamos fazer uma amostragem fora do nosso organismo. Um copo de leite sobre a mesa de manhã. Isso para quem é dioturno, né? Para quem é notívago seria um outro horário. Você pega esse copo de leite e pinga nesse copo de leite uma gota de limão. Juro que esse leite vai talhar, vai coalhar, vai, que nem o pessoal chama de azedar. Vai separar a parte líquida da parte cáseo, da parte grumosa, que vai mudar o cheiro e vai mudar a forma. Esse mesmo exercício aqui em cima da mesa deve ser feito ingerindo esse copo. Só que não é com uma gota de limão, não. É com suco gástrico. São dezenas de milhares de gotas de limão. É o mesmo efeito. Vai causar distensão, gases, empachamento. Lá no Nordeste, empazinamento. Então, na verdade, a pessoa que não tem inflamação gástrica pode, a princípio, ingerir qualquer coisa. Quando não pode, tem um problema. Ou porque não gosta, ou porque nunca provou, ou porque prova e não se dá bem, mas sempre tem que haver uma explicação.
6: Doutor, para encerrarmos a nossa entrevista, quais os cuidados uma pessoa deve ter com o estômago?
7: A pessoa tem que ter cuidado com ela toda. Tem que ter cuidado com o estômago, com a visão, com a audição, com a respiração, fazer exercício. Não existe pecado em comer um pastel de feira. Só que existe pecado se você persistir no erro. Eu diria, a vida regrada dentro de limites, não há pecado algum. Eu sou a favor de quem viva bem, quem passeie, quem viaje, mas não tire férias 12 meses por ano, tire férias no período determinado. Porque tudo a mais faz mal e tudo a menos também. E que saibam, uma notícia muito boa mata mais do que uma notícia ruim. Então, é bom a gente se cuidar no todo, não pro estômago, mas pro corpo da gente.
6: Doutor Rogério, muito obrigada pela sua participação aqui no nosso programa.
7: Eu agradeço o convite, me senti honrado por ele, e se alguma coisa faltar, estou à disposição, você sabe como vou entrar em contato comigo.
6: Tá, joia. Muito obrigada, doutor. Você acabou de ouvir o programa Pergunte ao Doutor. Hoje conversamos com o Dr. Rogério Toledo Júnior, que é gastroenterologista em São Paulo, representante da Federação de Gastroenterologia na Associação Médica Brasileira e representante da gastroenterologia no programa Saúde Integral do Homem do Ministério da Saúde. Pergunte ao Doutor. Produção e apresentação, Adriana Carla Aragão. Áudio, Josevaldo Souza.
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3: 10 horas e 55 minutos.
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7: A demissão de Zubeldía do Fluminense gerou divergências internas, principalmente sobre o momento ideal para fazer a troca. Apesar de o treinador ainda contar com o apoio de boa parte das lideranças e manter uma boa relação com os jogadores, a diretoria avaliou que o trabalho havia perdido força nos últimos meses. A forte pressão da torcida, que vinha vaiando o técnico nos jogos recentes, também pesou na decisão. Após horas de discussão, prevaleceu a ideia de que a saída poderia trazer mais tranquilidade ao ambiente antes de partidas decisivas pelo Brasileirão e pela Libertadores. O elenco recebeu a notícia com tristeza, mas alguns jogadores consideraram que a mudança poderia ajudar a renovar o ambiente. Zubeldía deixou o clube após uma sequência de resultados ruins e atuações abaixo do esperado, incluindo 8 jogos oficiais sem vitória.
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0: certa. 11:04.
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1: De volta, e pra falar das novidades de Zeneto e Cristiano e Laona Prado, a dupla sertaneja Zeneto e Cristiano acabou de anunciar a gravação do maior projeto audiovisual de sua trajetória para celebrar os 15 anos de carreira. Batizado de O Maior Show da Nossa História, o evento vai acontecer no dia 17 de outubro no estádio.
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3: É, Brasil, o programa Rádio Escuta já está de volta. E aí, o carinho, a sua participação sempre é bem-vinda, né? Se você deseja que a nossa programação melhore ainda mais, vai participando, vai interagindo através das nossas redes sociais, que aqui sempre a nossa programação oferece para você. E os locutores informando sempre.

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0: 11:37.
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queria trazer o tanquinho do Cacá Diniz. Bem, o Cacá, esposo da Simone Mendes, mostrou o tanquinho e levou bronca bem-humorada da Simone. Sou ciumenta. Cacá Diniz virou assunto nas redes sociais ao mostrar o tanquinho durante um momento descontraído ao lado de Carlinhos Maia e da esposa Simone Mendes. Incentivado pelo influenciador, o empresário levantou a camisa e exibiu o físico, mas a brincadeira terminou com uma reação divertida da cantora. Não mostra mais, viu? Disparou Simone após o vídeo ir parar nos stories de Carlinhos. Cacá ainda tentou se justificar, dizendo que acreditava que o conteúdo não seria publicado. Mas a sertaneja manteve o tom bem-humorado e avisou: não mostra mais. Você não disse que eu sou ciumenta? Agora você vai ver o que é ciumenta, tá? Não mostra mais e ponto final, Cacá. Mostra que a galera gosta. Eu já volto e tem mais fofocas por aqui. Se liga com a gente.

escuta por aqui, seguindo de muita música boa. E você, tá ligado aonde? No interior, na roça, onde é que você tá ligado? Conta pra nós aí. O pessoal já sempre informando aqui as nossas redes sociais, é claro, o nosso Instagram, e é claro, informando sempre o nosso Zap Zap aqui na melhor programação. Vamos que vamos!

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0: 11:54.
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6: Já estamos de volta agora, Magozinho, distante.

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0: nome dele é o Chino Avião. Faz o X. Faz o X. Faz o X.
1: Já, minha produção, já finalizou, finalizou, produção, ó. Ok, finalizou, vem aí mais um campeão de audiência aqui na sua sintonia.

0: Meio-dia e 10 minutos.
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0: Olá, Brasil, está no ar o Central de Notícias e vamos aos destaques desta hora. Uma operação mira integrantes do PCC, suspeitos de sequestrar, torturar e extorquir um advogado na Baixada Santista. 7 pessoas são investigadas por terem participado do crime. Foram cumpridos 19 mandados de busca e apreensão em endereços em 4 cidades do litoral paulista e também em Florianópolis. A operação é feita pelo Ministério Público de São Paulo com apoio da Polícia Militar. Leandro de Souza, conhecido como o homem mais tatuado do Brasil, anunciou para seus mais de 500 mil de seguidores nas redes sociais que está com câncer na bexiga. Morador de Bagé, no Rio Grande do Sul, ele descobriu o tumor na terça-feira 11, horas antes de realizar a 7ª sessão de remoção de tatuagens em uma clínica de São Paulo.
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0: de agosto, hoje é dia do cardiologista, hoje é dia de combate à poluição. Tem aniversário de Magic Johnson, ex-jogador de basquete americano, famoso demais. Tem aniversário também da atriz norte-americana Halle Berry. Tem aniversário da ex-jogadora de vôlei, Ana Moser, e do ex-jogador de futebol, Carlos Germano. Fatos históricos, a gente volta no tempo e lembra que em 1893 a França se tornava o primeiro país a introduzir a placa de identificação de veículos. Em 1917, a China declarava guerra à Alemanha e à Áustria e o Papa Bento XVI emitia uma mensagem de paz. Em 2003, um apagão em larga escala afetava o nordeste dos Estados Unidos e o Canadá. E em 2021, um terremoto de magnitude 7,2 graus atingia o sudoeste do Haiti, matando mais de 2.000 pessoas e causando uma crise humanitária. A gente volta amanhã trazendo mais a Agenda do Rádio pra você. Até lá.
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0: combinar o seguinte: hoje em dia você vai para um restaurante e antes de comer a pessoa filma o prato. Já percebeu isso? Filma. Não, não, não mexe, não mexe. Eu quero filmar. Mas filmar o prato pra quê? Ah, pra botar nas redes sociais. E aí? E aí? Ah, gera conteúdo. Ah, que conteúdo? Mostrar um prato de comida? Normalmente pratos elaborados. E por aí vai. Eu estou no elevador, quero registrar. Eu tô em qualquer situação, quero registrar. E você começa a filmar, filmar, gravar, gravar, gravar. A troco de quê? Aí vai pra nuvem. Porque a gente não apaga. Aí o negócio sobe, desaparece do aparelho e vai lá pra cima. Tem gente que pensa que nuvem... É, existe uma tecnologia, né? Uma possibilidade de você esvaziar o seu celular, mandando esse conteúdo que ocupa espaço para uma nuvem. Você tem que pagar isso, isso não é de graça não. Olha só, olha só, acaba gerando custo, mas tudo bem. Por que que eu estou, antes da reflexão, falando tudo isso? Porque uma técnica de enfermagem que trabalhava no hospital de Jataí, em Goiás, afirmou ter sido demitida por justa causa depois de publicar um vídeo gravado durante o expediente. Então ela pensou: ah, eu quero gravar aqui o meu cotidiano, meu dia a dia dentro do hospital. Segundo ela, era comum ela compartilhar registros da rotina de trabalho, e naquele vídeo ela tinha cuidado para que não aparecessem pacientes nem áreas de atendimento. Mas então qual era o objetivo de filmar essa coisa aí? Filmar parede de hospital? Mesa de hospital? Entra e sai de hospital, porque paciente, você não pode fazer isso, evidente que você não pode. Você trata nem de direito de imagem, isso é outra coisa muito mais séria. Bom, aí a profissional também disse que não sabia da existência de uma proibição específica para esse tipo de atividade. Quer dizer, tinha lá no regulamento do hospital, é expressamente proibido filmar, gravar, escambau. E ela não sabia. Diz ela que não sabia. Depois da demissão, ela lamentou os impactos que a decisão trouxe para sua vida pessoal e familiar e recebeu mensagens de apoio. Claro, eu também estou aqui mandando a minha. Até o momento, o hospital e a empresa responsável pela contratação não haviam se manifestado publicamente sobre o caso. Mas esse caso deixa uma pergunta importante. E é essa que eu gostaria de fazer para você. Até onde vai a nossa liberdade de postar o que acontece em nossa volta?
1: Conecta aqui. 980188880.
0: O que que você acha, né? Eu acho que a demissão poderia ter acontecido, mas justa causa foi um exagero. Mas como ela feriu um dispositivo, uma cláusula contratual, a coisa toma uma proporção mais grave. Daí, de repente, a demissão de justa causa aconteceu, rolou. Mas você costuma pensar em filmar tudo que acontece? Você está botando a roupa, você está filmando. Aí, de repente, você está entrando na cozinha, você está filmando. Você está entrando no banheiro, você está filmando. É uma coisa impressionante. Tem um político aí que resolveu fazer um vídeo sentado na latrina. E o que aconteceu? Em determinado momento, ele se levanta e mostrou lá o negócio. Parte lá da... Enfim. A parte da ferramenta, do instrumento, do brinquedo. Foi um momento constrangedor. Por quê? Porque, ah não, eu vou fazer do banheiro. Não, no banheiro você vai fazer coisas específicas, tá? Você não tem mais que inventar coisa para fazer dentro do banheiro. E aí dá no que dá, né? Deu ruim. Eu tô falando do César Maia, né? Que foi assim um motivo de gozação, foi uma coisa assim, era um vídeo, de repente ele se levanta um pouco e se vê parte lá das coisas. Então, você costuma fazer isso? Filmar tudo. parabenizar essa equipe aqui que faz o telão da rádio. Que uma paisagem da Baía de Guanabara esplendorosa. Para quem tá nas redes sociais, no YouTube, apareceu um Rio de Janeiro, meu Deus do céu, eu atrás da Baía de Guanabara, não, diante da Baía de Guanabara, né? A Baía de Guanabara tá atrás de mim aqui com pão de açúcar. Olha, um negócio lindíssimo, tem outras paisagens aqui. Parabéns a essa equipe que se renova, né? Eu já elogiei, é o Elvis. Elvis Pedrosa. Ele fez Junina, na época Junina, ele fez um trabalho primoroso agora. Deu uma coisa, uma caiotice no Elvis. Ai, olha aí.
2: Estou morrendo de saudade.
0: Que beleza, parabéns. E boa tarde. Que bom, que gostoso, que delícia. Que delícia gostosa.
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0: Impressionante, o tema bombou e eu tô sabendo que eu tô aqui com um recado de um ouvinte dizendo que um parlamentar chegou a se gravar raspando o caneco. O que que é isso? O que que é raspando o caneco?
4: É o Oxbeard.
0: O quê? É o quê?
4: Oxbeard, não.
0: Fala no microfone.
4: Oxbeard, canado. Boa tarde.
0: Oxbeard é raspar caneco?
4: As partes, né? As partes.
0: Isso é raspar caneco?
4: Íntimas. É, aquele caneco deve ser, né? Lá atrás, né?
0: Ele tava raspando a Júlia Gimê dele, é isso?
4: É, de acordo com o nosso internauta aí, né?
0: Que coisa, que esperança. Eu não conhecia isso, não. Eu pensei que era o. Ah, ele vai falar?
5: Ah, ele
0: vai falar. Bota ele pra falar logo. Bota ele pra falar logo. Não dá? Então daqui a pouco, agora, o cara tá aí querendo falar. Ainda, meu Deus do céu.
4: Deixa essa galera falar, né?
0: É mais ou menos, né, querido? Não é sábado, né? Vamos lá, então. Vamos lá. Vamos prosseguir com o programa.
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0: Bom, traficante é morto durante troca de tiros com PM em Guadalupe. E claro, o clima naquela área toda segue tenso. Vamos saber da atualização com o repórter Gustavo Sampaio. Gustavo, como Sampaio. É o Santiago, eu troquei o nome do Gustavo. Oi, Gustavo, como é que você está?
7: Eu estou muito bem, Canazio. Boa tarde para você.
0: Então, conta, tem atualização sobre esse traficante aí?
7: Temos sim, Canazio, porque o clima segue tenso aqui na região de Guadalupe, na zona norte da cidade. Uma ação da polícia militar terminou com um traficante morto, segundo a polícia. E segundo a Rio Ônibus, três ônibus tiveram suas chaves retiradas e foram utilizados como barricadas na rua Marcos de Macedo. Seis linhas que passam aqui pela região estão com o itinerário impactados. Os bandidos também tentaram roubar uma moto e chegaram a atravessar

0: esse cidadão. Vamos ver esse cidadão, a coisa de louco. Hein? Não sei, ele tá tímido.
1: Você foi falar no ar, ele ficou um pouco tímido, né?
0: E você também com expressões americanizadas, uma coisa Oxbird.
1: Oxbird.
0: Eu nunca ouvi falar nisso.
1: Cadê?
0: Pode falar esse homem? Fala ou não fala? Se arrependeu? A Lelê tá querendo pegar o
1: que
0: homem ainda
1: por cima.
0: Bom, Ciro Neves.
1: Será que conseguimos até o final do programa?
0: Eu acho que difícil.
1: Cinco,
0: esse programa tem uma hora só.
1: Pô, olha aqui, tem um golpe antigo.
0: Ah, pegou?
1: Agora pegou.
0: Então deixa o golpe antigo para daqui a pouco. Como é que é o nome do homem?
2: É Paulo.
0: Ah, Paulo. Vamos ouvir o Paulo.
3: Boa tarde, Canásio. Meu nome é Paulo Roberto. Ela perdeu o emprego, bem perdido. Celular não é para ficar postando o que tá fazendo, deixando de fazer. Tá no horário de trabalho, celular é para ficar guardado, para atender alguma ligação de emergência e mais nada. Celular não é para ficar aí. Essa porcaria de influencer digital, que nem aquele deputado lá que postou raspando o caneco, virou o raspa caneco, lembra? Ele postou como fazia para depilar a parte íntima lá, o ânus. Um abraço, fiquem com Deus.
1: Que isso?
0: Ele foi nu e cru.
1: É, como diria a Sandra Lemberg, que deselegante.
0: Bom, mas de qualquer maneira, a opinião dele foi implacável. Ele foi implacável. Ô Ciro, você está dizendo de um golpe antigo?
1: É exatamente, um golpe antigo que eu acho que continua fazendo muitas vítimas. É o Boa Noite Cinderela, região da Lapa, principalmente Pedra do Sal, aqui no centro do Rio de Janeiro. A Polícia Civil prendeu duas irmãs acusadas de aplicar esse golpe. A Enaile Conceição, de 36 anos, e a Rosane da Conceição, de 26 anos. As vítimas, brasileiros, canadenses, americanos, turcos. Agora, o detalhe é o seguinte: as pessoas são dopadas, né? Ficam lá, às vezes, 48 horas fora do ar. Eu tenho algumas táticas, né? Quando eu vou para uma casa de festas, enfim, algum bar assim à noite, na Lapa, principalmente, o copo no balcão. Coloco sempre a mão em cima do copo para ninguém chegar ali, se aproximar e jogar um pozinho. E outra, prefira, gente, aquela latinha, se beber latinha. E aí bota o canudo, entendeu? Você não tira totalmente o lacre, bota ali o canudo preso ao lacre, que não vai ter nenhuma brecha, ninguém vai colocar nenhuma substância ali, né, caras? Tem que estar ligado, meu amigo. Até provar que berimbau não é gaita, imagina. Ô, Ciro,
0: agora
1: Neves,
0: você vê, o cara bebendo cerveja de canudo.
1: Ué, é melhor do que levar um Boa Noite Cinderela e ficar apagado 48 horas. Pô, não é melhor?
0: São suas dicas de hoje.
1: São as dicas, viu?
0: Muito agradecido, tá?
1: Até a próxima.
0: Se tiver.

0: que bem. Vamos então agora ouvir você sobre essa menina que resolveu filmar o cotidiano de um hospital. Trabalhava lá, começou a filmar tudo, não filmava paciente, não filmava médico, mas filmava o quê? Sei lá o que ela filmava. É uma coisa inacreditável. Tem festinhas em que você obriga as pessoas a botar o celular na mesa, exatamente porque é um tipo bunda lelê, uma coisa. Agora, dentro de um hospital tinha uma norma, a gente entende por causa de que a norma. Não, é proibido filmar, claro, evidente que é proibido filmar, não é? E a mulher filmou, foi pega, justa causa, e ficou coitada, impactada até hoje. E vamos ouvir a opinião, foi realmente, você também fica filmando tudo? Esse negócio aí de caneco e xícara, enfim, copo, você raspa tudo? Vamos ver. Não é raspa, é filma, né? Errei. Filma tudo? Vamos lá, primeira participação.
1: Boa tarde, Roberto Canazé. O assunto que você agora levantou é sobre a pessoa que tirou foto no vaso sanitário. Eu acho que era um amigo meu já falecido, né? Chamado Carlos Imperial. Não sei se é isso. Bom, em relação a essa funcionária que foi demitida por justa causa do hospital, eu acho que ela é ou sim, porque ela tem que fazer postagem da casa dela, não do local de trabalho que não pertence a ela, né? Mas daí a ser demitida por justa causa, eu acho que foi um exagero, né? Porque ela sai sem direito a nada. Arlete Campo Grande Rio.
0: Bom, vamos agora a mais uma. Não é Casa Imperial, não, minha senhora. Não existia nada. Como é que o Carlos Imperial ia se filmar com aquelas câmeras, aquelas máquinas de cinema? Já pensou? Já porque ele, como é que ele ia se ajeitar na privada segurando aquilo e buscando o melhor ângulo? Não existia tecnologia, minha senhora. Mais uma.
2: Boa tarde, Canásio. Me chamo Rosária. O problema é o seguinte, eu não gosto de fazer isso, de ficar me filmando. Qualquer buraco filma. Eu acho isso mó babaquice. Eu, se dependesse de mim, eu não tinha nem telefone. Que ultimamente o telefone só tem só pra dar prejuízo na gente e encher nosso saco. Esse spam, então, é um ó. Eu depender de mim, eu não filmo nada. Eu só atendo o telefone para falar com as minhas filhas, com meu marido, e o resto eu jogo tudo fora.
0: Meu Deus, que revolta! Meu Deus do céu, ouvi Tupi revoltada com o celular. Não vamos exagerar, né? A gente, claro, tem que usar, enfim, atender as outras pessoas, ô Rosária. Você não pode ficar de mal com a vida assim, dessa maneira, me preocupa. Vamos rever toda essa situação, meu bem.
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0: Pontualmente, o José Fabiano, você tá filmando? Ah, não, ele não vai filmar, ele vai noticiar isso.
4: De vez em quando eu filmo fazendo aqui o noticiário e posto nas redes sociais também. Já fiz isso.
0: Ah, você já fez?
4: Já.
0: E aí, repercutiu?
4: Foi boa a repercussão, inclusive.
0: É mesmo?
4: Né? Mostra a força que muita gente assistiu e falou, poxa, que legal ver como é que faz, não sabia que era assim e tal. É legal.
0: Ah,
4: vale a pena.
0: Tá vendo? Ali ele tem um cubículo ali, ele fica se filmando ali de dentro. A cabine de. Então vamos lá, você vai filmar agora não, né?
4: Não, agora eu vou ler.
0: Então vamos ler as notícias.
3: Adolescente é apreendido com materiais de pornografia infantil no norte fluminense.
5: A Polícia Civil apreendeu hoje um adolescente em Campos dos Goitacazes, no norte do estado, por ato infracional análogo ao armazenamento de material de abuso sexual envolvendo crianças e adolescentes. A apreensão foi feita pela Divisão da Criança e Adolescente Vítima, com auxílio da Distrital de Campos, durante uma investigação sobre crimes praticados na internet. Segundo a polícia, o adolescente usava uma plataforma para divulgar mensagens com referências a atos graves contra crianças e adolescentes, inclusive massacres em escolas. Na casa dele, os agentes encontraram centenas de arquivos com material de abuso de crianças e adolescentes em um celular. O aparelho foi apreendido e será periciado para identificar a origem e um possível compartilhamento dos arquivos.
3: Passageiro é preso transportando medicamentos ilegais no aeroporto do Galeão.
6: A Polícia Federal prendeu um homem de 50 anos transportando remédios para emagrecimento e anabolizantes importados ilegalmente no aeroporto do Galeão. O suspeito é natural de Itabaiana, em Sergipe, e estava em um voo que saiu de Foz do Iguaçu, no Paraná. Os medicamentos foram encontrados dentro da mala do passageiro. Ele foi detido em flagrante e encaminhado à delegacia da Polícia Federal no próprio aeroporto, onde foi indiciado por importação ilegal de medicamentos.
3: A Companhia Nacional de Abastecimento estima que a produção brasileira de grãos na safra 2025-2026 deve alcançar 360 milhões de toneladas, volume 2,4% acima do colhido na temporada anterior. A soja continua sendo o principal produto agrícola do país, com produção de 180 milhões de toneladas. Outras culturas com produção relevante nesta safra são o milho, algodão, feijão, arroz e trigo. Agora na rua Santa Luzia, no centro do Rio, céu parcialmente nublado. Temperatura de 26 graus.
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7: Acertando os ponteiros.
8: Hora certa.
7: Meio-dia e 35 minutos.
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12: 14 de agosto de 2026. Tiroteios afetaram mais da metade das escolas públicas de Salvador. Comércio brasileiro cresce 0,5% em junho e fecha semestre em alta. Brasil avança em 71% dos indicadores de desigualdade. El Niño ganha força e acende alerta para chuvas, calor e queimadas. Eu sou Ailton Moreno e o Rádio Notícias está no ar.
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0: da metade das escolas públicas de Salvador foi afetada por tiroteios no entorno em ao menos 10 dias letivos de 2025. O dado é de um estudo inédito do Instituto Fogo Cruzado, divulgado nesta quinta-feira, 13. Das 600 escolas municipais e estaduais da capital baiana, apenas 12 não registraram nenhum dia afetado por eventos armados em um raio de até 1 quilômetro. Ao todo, 339 unidades tiveram mais de 10 dias letivos com tiroteios no entorno. Em uma das escolas, os disparos foram registrados em 55 dias, o que representa 27,5% dos 200 dias letivos previstos em lei. O levantamento mapeou 3.748 tiroteios em Salvador entre 2023 e 2025, uma média de 3 ocorrências por dia. Ainda segundo o estudo, 37,4% dos tiroteios em dias de aula tiveram relação com intervenções policiais. As vendas do comércio brasileiro cresceram 0,5% na passagem de maio para junho, segundo a pesquisa mensal de comércio divulgada pelo IBGE. Com o resultado, o setor fechou o primeiro semestre de 2026 com alta de 1,9% em relação ao mesmo período do ano passado. Na comparação com junho de 2025, o avanço foi de 2,9%. No acumulado de 12 meses, o comércio registra variação positiva de 1,6%. Segundo o IBGE, o desempenho recente deixa o setor 0,8% abaixo do maior nível da série histórica, alcançado em março de 2026. Apesar disso, o comércio segue no segundo maior patamar da série, iniciada em janeiro de 2000.
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0: A Polícia Federal deflagrou nesta quinta-feira, 13, a Operação Arena, em ação conjunta com o Ministério Público Federal, a Receita Federal e a Secretaria de Prêmios e Apostas do Ministério da Fazenda. A investigação apura um grupo empresarial suspeito de usar empresas no exterior para ocultar a origem e o destino de valores obtidos com jogos de azar e apostas esportivas. Ao todo, são cumpridos 17 mandados de busca e apreensão em 5 estados. A operação também inclui quebra de sigilos bancário e temático, além do bloqueio e sequestro de bens e valores que podem chegar a R$1 bilhão. Entre os alvos estão a sede da Pixbet em Campina Grande e o advogado Nelson Williams, suspeito de lavar dinheiro ligado ao esquema. Os investigados podem responder por evasão de divisas, lavagem de dinheiro e outros crimes contra o sistema financeiro nacional. O relatório do Observatório Brasileiro das Desigualdades 2026 aponta que o Brasil avançou em 34 dos 48 indicadores analisados no último ano. O resultado representa melhora em 71% dos itens acompanhados pelo estudo. Os avanços estão ligados principalmente à melhoria da renda média, ao aumento do mercado de trabalho, à redução da pobreza, à maior segurança alimentar e ao acesso a serviços básicos. O relatório também aponta melhor em áreas como saúde, educação e segurança. Apesar dos avanços, 8 indicadores pioraram. Entre as pioras estão a desigualdade salarial entre homens e mulheres, a concentração de renda, a tributação menor para rendas mais altas, as condições mais desfavoráveis à população negra e a concentração dos piores indicadores sociais no Norte e Nordeste.
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0: IBGE. Vendas no comércio varejista cresceram 0,5% em junho. Quem traz mais detalhes é Gabriel Brum.
2: As vendas do comércio varejista cresceram 0,5% em junho e fecharam o primeiro semestre com alta de 1,9%, de acordo com os dados do IBGE divulgados nesta quinta-feira. Em comparação a junho do ano passado, o volume de vendas do varejo cresceu 2,9%. Na passagem de maio para junho deste ano, os brasileiros foram mais ao supermercado, compraram mais comida, bebidas e fumo. Também ampliaram as aquisições de móveis e eletrodomésticos e itens de saúde e perfumaria. No entanto, livros e jornais tiveram a maior redução nas compras dos consumidores. Houve ainda queda no varejo de combustíveis e material de escritório, informática e comunicação. Já o comércio varejista ampliado, que inclui atividades de veículos, material de construção e atacado de produtos alimentícios, bebidas e fumo, caiu em junho. A queda foi de 1% em relação a maio. Em Brasília, Gabriel Brum.
0: O El Niño já atua no Pacífico Equatorial e deve ganhar força até o fim de 2026. Segundo a Agência de Clima dos Estados Unidos, há mais de 90% de chance de um evento muito forte entre o fim de 2026 e o início de 2027. O aquecimento das águas do Pacífico pode provocar desequilíbrios climáticos no Brasil e em outras partes do mundo. No país, o painel El Niño 2026-2027 aponta maior probabilidade de chuvas acima da média na região sul e abaixo da média no centro-norte. As temperaturas também devem ficar acima da média em boa parte do Brasil, aumentando o risco de ondas de calor e incêndios florestais. A orientação é acompanhar os alertas oficiais e as recomendações da Defesa Civil.
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5: Hoje nós vamos homenagear ela que nasceu. Engraçado, eu desconhecia isso, mas eu acho também que muita gente pensa que ela nasceu na Bahia, Cláudia Leite. Não, nasceu na Bahia não, nasceu aqui em São Gonçalo City. Olha só que bacana. E nasceu no dia 10 de julho de 1980. Mas foi criada aí a confusão, né? Ela foi criada em Salvador. Então essa coisa de que Cláudia, não, ela não é baiana. Ela se torna baiana através da criação da família. Mas ela nasceu em São Gonçalo, no Rio de Janeiro. E ela ganhou projeção nacional como vocalista do Babado Novo. E depois começou a se destacar no Axé Music, no Carnaval Brasileiro. Ela tem uma carreira de sucesso. Cláudia Leite, agora sendo homenageada com Amor Perfeito.

0: a nossa homenagem a ela, Cláudia Leite, tá? Ela andou metendo umas confusões aí, quase que foi cancelada. Não me lembro exatamente o que que rolou, mas umas declarações aí, umas coisas complicadas, né? Aliás, para dar declaração complicada, aquela do cabelo, do bate-cabelo, é uma coisa também terrível. Como é que chama a rainha do bate-cabelo, hein? Ah, essa Joelma. Essa Joelma diz coisas absurdas. É, nos bastidores a gente percebe, né? Quer dizer, em vez de amar seus fãs, ela discrimina. Tudo em nome de religião, né? Quer dizer, religião com showbiz. Não tem que misturar essas coisas. Tem que amar o seu público, respeitar o seu público. Não importa as diferenças. E ela é um ícone gay, essa bate-cabelo aí. A Joelma é um ícone. Como é que ela pode? Ela é icônica no mundo gay. E aí despreza, deu umas declarações e tal. Depois pede desculpa, uma confusão danada. Não sei se a Claudinha Leite foi isso, mas ela se meteu também nas confusões aí que deram ruim. Mas de qualquer maneira, sobrevive o talento, sobrevive a nossa homenagem a Claudia Leite com seu amor perfeito.
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0: Bom, você vai respondendo agora. A mulher que trabalhava no hospital, que filmava tudo, não sei o que essa mulher filmava, mas diz que não filmava o paciente, não filmava o médico, filmava as paredes do hospital. Que paredes são essas? Meu Deus, filmava os colegas. Aí, tá vendo? Não pode, não dá, direito de imagem, eu não permito que você me filme, é um direito, né? Quer dizer, então, o que que aconteceu? O hospital descobriu, era uma norma não filmar, era proibido, ela foi demitida por justa causa, a mulher tá, coitada, em estado de choque até hoje. E eu pergunto a você também se filma inteirinho, inteirinha? Hein? Porque

0: Tem gente que tem essa curiosidade, né, de ver e depois amplia, porque às vezes é tão pequeno que só ampliando a foto, né? Mas você é assim? Vamos ver, vamos lá. Primeira participação.
1: Boa tarde, cara. Aqui é o João Paulo de novo com a sua Estrada da Palhada. Então, cara, o que que acontece? Eu acho que tem certas pessoas que exageram nessa situação aí de filmar tudo que faz pra postar em redes sociais. Eu acho que tem um limite pra tudo. Tem um limite pra tudo. Eu acho que redes sociais deveria assim, no caso, vamos supor, uma festa, beleza, você filmar uma festa, entendeu? Ali um momento bacana, entendeu? Um passeio numa praia. É legal, acho. Até eu já fiz isso muitas vezes. Agora você filmar o seu trabalho, o que você está fazendo no seu trabalho, né? É, filmar um acidente, filmar uma tragédia qualquer. Pô, tem gente que, pô, filma tragédia e bota lá em grupos aí, né? Pô, eu acho legal isso aí, ficar fazendo, expondo a vida dos outros em redes sociais. Eu não acho bacana isso aí. É, enquanto essa enfermeira aí, infelizmente, ela tinha que ter que ler lá o estatuto do hospital, que é proibido, né? Fazer isso aí, entendeu? Para não entrar nessa... Vou cair nessa malha fina aí ser mandado embora por justa causa. Então, é um exagero, mas enfim. Okay. O trabalho não é lugar para fazer essas coisas aí.
0: Bom, o João Paulo falou externamente. Agora, quem é entre nós aqui baixinho que ninguém nos ouve? Vamos lá. Quem é que ainda não se filmou pelado? Entendeu? Porque, não filmar. Oh, quem? Eu não tô dizendo mandar nude, não. Nada de nude, nada dessas coisas. É pra filmar, pra se ver, pra admirar ângulos que de repente são ângulos pontos mortos. E a foto revela. A foto revela. Você vai nos pontos cegos. Nos pontos cegos não tem. Você tá dirigindo, não tem ponto cego. Você tem. Não, na verdade, tem ângulos do seu corpo que você nunca vê. E de repente você tá com um celular ali e depois se vê. Ah, é assim. É assim. Mas quem? Vamos lá. Quem? Tá muito sério esse negócio aqui. Não, peraí. A gente tem hábito de filmar, sim. A gente se. Ah, pô, pelo amor de Deus. Claro, sem excesso, mas de vez em quando, né? Dá aquela vontade. Vamos ver como é que estão as coisas aí. Vamos lá, mais um.
2: Boa tarde, Roberto Canazzo. Quem tá falando aqui é Heron de Campo Grande. Quanto a essa enquete aí, negócio de celular na empresa? Olha, vou te falar uma coisa. A minha esposa trabalha nessa rede do aí, certo? O que que acontece? É proibido ficar com o celular na mão. Muitos funcionários serão demitidos como foi demitido. Entendeu? Eles sabem que não pode usar celular. Aí vem essa menina aí dentro de um hospital, né? Dentro de um hospital, ficar focalizando. Isso aí é coisa errada, né? Se foi demitida, foi demitida por justa causa. Ela que entra na justiça, vai lá, né? Procura lá um bom advogado, que ele vai, a primeira coisa que ele vai falar é isso, pô, durante o trabalho, você entra no celular, ainda mais dentro de um hospital, entendeu? É, essa rede dom aí, ela é o seguinte, é cheio de câmera. Aonde o funcionário tá, tem câmera, né? E às vezes até o segurança fala, olha, você tá no celular, cuidado. Aí quando dá um belo dia, você está demitido. É assim que funciona, né?
0: Bom, eu quero dizer o seguinte, isso é vivência. Essa coisa de câmera no hospital, eu vivi isso. E tem outra coisa, câmera dentro do quarto. Ou seja, você tá ali, de repente você tá botando lá um patinho lá pra fazer um xixi, tá botando uma comadre pra fazer lá o número 2, tudo isso tá sendo filmado. Agora, por quê? Porque existem compromissos que não podem ser descumpridos. Por exemplo, uma pessoa idosa jamais poderá levantar da cama sozinha. Se ela fizer isso, as câmeras vão acusar e a enfermagem imediatamente vai até o quarto. Ou se houver acompanhante que permita uma coisa dessa, ele vai ser chamado a atenção, porque só com a ajuda de um profissional, determinados pacientes podem se levantar da cama. Então a câmera, ao mesmo tempo que mostra tudo, e a gente assina um termo, o que você vai fazer? Não, não quero que me filme, então não entra aqui, vai para outro hospital. Que vai fazer o quê? Mas tem isso com esse objetivo, de monitorar o paciente dentro do quarto, para que ele não faça besteira.

chegando no Central Esportivo hoje, sexta-feira, 14 de agosto de 2026. Resultados dos jogos de ontem pela Copa Libertadores e Copa Sul-Americana. De quinta-feira foi de brasileiros em campo pela Copa Libertadores e também Copa Sul-Americana. O Mirassol ficou no empate em 1-1 com a LDU na noite de ontem no Maião, no jogo de ida das oitavas de final da Copa Libertadores. O Leão abriu o placar com Eduardo no primeiro tempo. Os donos da casa melhoraram muito e ditaram o ritmo na etapa complementar, mas acabaram castigados por um vacilo defensivo que resultou no gol de empate marcado por Michel Estrada. Com o empate que venceu o jogo de volta em Quito, garante a classificação para as quartas de final. O Corinthians sofreu, mas resistiu ao Rosário Central no jogo de ida das oitavas de final da Libertadores. Na noite de ontem, jogando um gigante de Arruito, o Timão chegou a acertar uma bola na trave no primeiro tempo com Matheus Bidu. Viu o volante Alan ser expulso aos 34 da etapa final e, mesmo muito pressionado no fim, segurou empate em 0-0 diante de Di Maria e companhia. Agora a equipe do técnico Fernando Diniz jogará por qualquer vitória na Neoquímica Arena para avançar de fase no principal torneio de clubes da América do Sul. Pela Copa Sul-Americana, Vasco e Olímpia abriram duelo pelas oitavas de final. O jogo aconteceu em São Januário e houve empate em 0-0. A volta será na próxima quinta-feira em Assunção, no Paraguai. Já o Santos venceu o Maracá do Equador por 2-1 de virada, com gols de Gabigol e Willian. Depois de Franco Posse, abriu o placar logo aos 3 minutos para o time da cidade de Ambato. O resultado deixa o time comandado pelo técnico Cuca em boas condições para o duelo de volta na próxima quinta-feira em Ambato. Já na altitude de 3.400 metros de Cusco, o Cienciano atropelou Botafogo e abriu larga vantagem no confronto das oitavas de final da Copa Sul-Americana. Os peruanos fizeram 4 gols no primeiro tempo, outros 2 no segundo, e venceram por 6-1. Matheus Martins, em bonita cobrança de falta, fez o gol de honra ao Alvinegro. As equipes voltam a se enfrentar na próxima quinta-feira no Nilton Santos, no Rio de Janeiro. Da sala de redação, Manuel Silva, aqui no Central Esportivo.

0: 12:56.
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3: Hoje nós vamos homenagear ela que nasceu. Engraçado, eu desconhecia isso, mas eu acho também que muita gente pensa que ela nasceu na Bahia, Cláudia Leite. Não, nasceu na Bahia não, nasceu aqui em São Gonçalo City. Olha só que bacana. E nasceu no dia 10 de julho de 1980. Mas foi criada aí a confusão, né? Ela foi criada em Salvador. Então essa coisa de que Cláudia, não, ela não é baiana. Ela se torna baiana através da criação da família, mas ela nasceu em São Gonçalo, no Rio de Janeiro. E ela ganhou projeção nacional como vocalista do Babado Novo e depois começou a se destacar no Axé Music, no Carnaval Brasileiro. Ela tem uma carreira de sucesso. Cláudia Leite, agora sendo homenageada com Amor Perfeito.

0: a nossa homenagem a ela, Cláudia Leite, tá? Ela andou se metendo umas confusões aí, quase que foi cancelada. Eu não me lembro exatamente o que que rolou, mas umas declarações aí, umas coisas complicadas, né? Aliás, para dar declaração complicada, aquela do cabelo, do bate-cabelo, é uma coisa também terrível. Como é que chama a rainha do bate-cabelo, hein? Ah, essa Joelma. Essa Joelma diz coisas absurdas. É, nos bastidores a gente percebe, né? Quer dizer, em vez de amar seus fãs, ela discrimina. Tudo em nome de religião, né? Quer dizer, religião com showbiz. Não tem que misturar essas coisas. Tem que amar o seu público, respeitar o seu público. Não importa as diferenças. E ela é um ícone gay, essa bate-cabelo aí. A Joelma é um ícone. Como é que ela pode? Ela é icônica no mundo gay. E aí despreza, deu umas declarações e tal. Depois pede desculpa, uma confusão danada. Não sei se a Claudinha Leite foi isso, mas ela se meteu também nas confusões aí que deram ruim. Mas de qualquer maneira, sobrevive o talento, sobrevive a nossa homenagem a Claudinha Leite com seu amor perfeito.
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0: Bom, você vai respondendo agora. A mulher que trabalhava no hospital, que filmava tudo, não sei o que essa mulher filmava, mas diz que não filmava o paciente, não filmava o médico, filmava as paredes do hospital. Que paredes são essas? Meu Deus, filmava os colegas. Aí, tá vendo? Não pode. Não dá, direito de imagem. Eu não permito que você me filme, é um direito, né? Quer dizer, então, o que que aconteceu? O hospital descobriu, era uma norma não filmar, era proibido, ela foi demitida por justa causa, a mulher tá, coitada, em estado de choque até hoje. E eu pergunto a você, você também se filma inteirinho, inteirinha? Hein? Porque tem gente que tem essa curiosidade, né? De ver e depois amplia, porque às vezes é tão pequeno que só ampliando a foto, né? Mas você é assim? Vamos ver, vamos lá. Primeira participação.
2: Boa tarde, cara. Aqui é o João Paulo de novo com a sua Estrada da Palhada. Então, cara, o que que acontece? Eu acho que tem certas pessoas que exageram nessa situação aí de filmar tudo que faz pra postar em redes sociais. Eu acho que tem um limite pra tudo. Tem um limite pra tudo. Eu acho que redes sociais deveria sim. No caso, vamos supor, uma festa, beleza, você filmar uma festa, entendeu? Ali um momento bacana, entendeu? Um passeio numa praia, é legal, acho, até eu já fiz isso muitas vezes. Agora você filmar o seu trabalho, o que você está fazendo no seu trabalho, né? É, filmar um acidente, filmar uma tragédia qualquer. Pô, tem gente que, pô, filma a tragédia e bota lá em grupos aí, né? Pô, eu acho legal isso aí, ficar fazendo, expondo a vida dos outros em redes sociais. Eu não acho bacana isso aí. É, enquanto essa enfermeira aí, infelizmente, ela tinha que ter que ler lá o estatuto do hospital, que é proibido, né? Fazer isso aí, entendeu? Para não entrar nessa... Vou cair nessa malha fina aí de ser mandado embora por justa causa. Então, é um exagero, mas enfim. Okay. O trabalho não é lugar para fazer essas coisas aí.
0: Bom, o João Paulo falou externamente. Agora, quem é entre nós aqui baixinho que ninguém nos ouça? Vamos lá. Quem é que ainda não se filmou pelado? Entendeu? Porque, não filmar. Oh, quem? Eu não tô dizendo mandar nude, não. Nada de nude, nada dessas coisas. É pra filmar, pra se ver, pra admirar ângulos que de repente são ângulos pontos mortos. E a foto revela. A foto revela. Você vai nos pontos cegos. Nos pontos cegos não tem. Você tá dirigindo, não tem posto, ponto cego. Você tem. Não, é verdade, tem ângulos do seu corpo que você nunca vê. E de repente você tá com um celular ali e depois se vê. Ah, é assim. É assim. Mas quem? Vamos lá, quem? Tá muito sério esse negócio aqui. Não, peraí. A gente tem hábito de filmar sim. A gente, pelo amor de Deus. Claro, sem excesso, mas de vez em quando, né? Dá aquela vontade. Vamos ver como é que estão as coisas aí. Vamos lá, mais um.
3: Boa tarde, Roberto Canazzo. Quem tá falando aqui é Heron de Campo Grande. Conta essa enquete aí, negócio de celular na empresa. Olha, vou te falar uma coisa. A minha esposa trabalha nessa rede do aí, certo? O que que acontece? É proibido ficar com o celular na mão. Muitos funcionários serão demitidos como foi demitido. Entendeu? Eles sabem que não pode usar celular. Aí vem essa menina aí dentro de um hospital, né? Dentro de um hospital, ficar focalizando. Isso aí é coisa errada. Tem, se foi demitida, foi demitida por justa causa. Ela que entra na justiça, vai lá, né? Procura lá um bom advogado, que ele vai, a primeira coisa que ele vai falar é isso: pô, durante o trabalho você entra no celular, ainda mais dentro de um hospital. Entendeu? É, essa rede dó aí, ela é o seguinte, é cheio de câmera. Aonde o funcionário tá, tem câmera, né? E às vezes até o segurança fala, olha, você tá no celular, cuidado. Aí quando dá um belo dia, você está demitido. É assim que funciona, né?
0: Bom, eu quero dizer o seguinte, isso é vivência. Essa coisa de câmera no hospital, eu vivi isso. E tem outra coisa, câmera dentro do quarto. Ou seja, você tá ali, de repente você tá botando lá um patinho lá pra fazer um xixi, tá botando uma cumade pra fazer lá o número 2, tudo isso tá sendo filmado. Agora, por quê? Porque existem compromissos que não podem ser descumpridos. Por exemplo, uma pessoa idosa jamais poderá levantar da cama sozinha. Se ela fizer isso, as câmeras vão acusar e a enfermagem imediatamente vai até o quarto. Ou se houver acompanhante que permita uma coisa dessa, ele vai ser chamado a atenção, porque só com a ajuda de um profissional, determinados pacientes podem se levantar da cama. Então a câmera, ao mesmo tempo que mostra tudo, e a gente assina um termo, o que que você vai fazer? Não, não quero que me filme, então não entra aqui, vai para outro hospital, que vai fazer o quê? Mas tem isso com esse objetivo. De monitorar o paciente dentro do quarto para que ele não faça besteira.
4: 1:07.
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6: Olá, Brasil, está no ar o Central de Notícias e vamos aos destaques desta hora.
7: Nova regulamentação do programa Farmácia Popular, publicada esta semana, prevê a modernização tecnológica, a ampliação do acesso e a melhoria do monitoramento do serviço. Em nota, o Ministério da Saúde informou que um grupo de trabalho vai discutir a oferta de exames de sangue e urina, testes rápidos, teleatendimento e monitoramento terapêutico. Segundo a pasta, também será avaliado o credenciamento de unidades em áreas vulneráveis, considerando critérios como densidade demográfica e priorizando periferias de grandes centros. Violência contra a mulher cresce 28,9% em dias de jogos de futebol, segundo indica o estudo do Fórum Brasileiro de Segurança. Os dados apontam que a ingestão de bebida e comportamentos de risco em dias de jogos aumentam ocorrências de ameaças e lesões corporais dolosas às mulheres.
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2: E finalmente chegou a sexta-feira e junto com ela mais uma edição do Conexão Nacional que tá no ar aqui na sua rádio preferida. Salve, salve, gente boa, tudo bem por aí? Tudo certinho? Esperamos que sim. Prazer, eu sou Eduardo Maidana, tô contigo na programação e a gente segue junto com música boa, informação, alto astral, entretenimento, boas vibrações e você conectado conosco. 14 de agosto 2026. Pois é, hoje é o dia de número 226 do calendário gregoriano. A gente ainda tem pela frente 139 dias antes de um ano terminar. Hoje é dia de combate à poluição, também é dia do cardiologista. E junto comigo tem o time 10 do rádio, que são, obviamente, o coração desse programa. O Vini Soares, o Joel Cabral e também a Jane de Paula. Estão sempre com a gente aqui atualizando os bastidores da música, o mundo da fama e o Vini, claro, deixando

Chegando por aqui, final de semana, e estamos juntos pra fofocar. E já começando assim o nosso final de semana com um momento muito fofo. Nasceu Dom, primeiro filho de Lauana Prado e Tati Dias. Que fofo, Guti Guti! A família da Lauana Prado aumentou. A cantora deu à luz a Dom, seu primeiro filho. Casada com Tati Dias, a artista recebeu o bebê na 38ª semana de gestação por meio de uma cesariana. Dom nasceu com 2,995 kg. Que fofo! O nome escolhido para o menino tem origem no latim Dominus, associado aos significados de senhor ou dono, além de remeter à força, liderança e autoridade. Horas antes do nascimento de Dom, Lauana emocionou os seguidores ao compartilhar uma declaração dedicada ao filho. Te prometo que, enquanto existir

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destaque na rádio mais ouvida. Paradinha, tá? A gente volta em seguida com muito mais música. Tem Luan Santana pra tocar daqui a pouquinho. Você não vai perder, né? Fica por aí, rapidinho.

0: democracia.
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2: Bora que bora, gente. Hoje estamos de volta aqui no nosso Conexão Nacional. Por aqui a gente continua mandando beijos e abraços e carinho sem ter fim pra você que tá nos acompanhando. E a gente começa por Bezerros, no Pernambuco, onde o Johan tá ligado conosco. Também a Cristiane e ainda a Vera acompanhando a gente. Obrigado pela companhia. Juranda, Paraná, tem a Marina sempre acompanhando. A Cíntia também tá ligada na programação. Abraço especial pro Igor também. Quem mais? A turma de Cumaru, no Pernambuco, ligados, curtindo Conexão Nacional. Abraço especial pra Maria Celoí, sempre ouvindo a gente. A Juliana e a Gisele também estão acompanhando. Aparecida de Goiânia, todo mundo ligado conosco, acompanhando a programação em Goiás. Obrigado pela sintonia. Meus amigos goianos, sempre ouvindo a programação. A gente manda um abraço especial aqui pro Clayton, tá ligado conosco e trabalhando. O Jorge também tá sintonizado e ainda o Serginho, grande Serginho, obrigado pela companhia. Tudo de melhor, tamo junto. De norte a sul do Brasil, tá

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1: E aí, tudo bem? Tô chegando na sexta-feira com as notícias do mundo da música. Pra trazer notícias da Ivete Sangalo. A estrela baiana deu início às celebrações de mais um marco na sua carreira com anúncio de um projeto audiovisual comemorativo. Gravado ao vivo, o show especial revisita seus maiores sucessos de axé e apresenta canções inéditas gravadas com novos talentos da música brasileira. A cantora também confirmou uma série de apresentações especiais em trios elétricos customizados para as principais micaretas fora de época. O lançamento global do material nas plataformas de streaming está agendado para o próximo trimestre. É aguardar, não é? Daqui a pouquinho eu volto com mais notícias. Até já.
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0: 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Para fechar mais uma sequência top aqui no Conexão Nacional, programa oficial da música boa. Obrigado pela companhia, tudo de melhor, é um prazer ter você ligado com a gente fazendo a programação da Rádio Mais Ouvida. Tem uma paradinha super rápida, tá? A gente volta em seguida.
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0: 42 minutos.
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2: 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Olá Brasil, está no ar o Central de Notícias nesta sexta-feira, 14 de agosto de 2026. E vamos aos destaques desta hora. Anvisa aprova novo medicamento para distrofia muscular de Duchenne. A Anvisa aprovou o registro ao Duvisate, uma nova opção terapêutica indicada no tratamento de pacientes com distrofia muscular de Duchenne. É uma doença rara, progressiva e sem cura, que causa perda de força e compromete a musculatura. E as vendas do comércio brasileiro cresceram 0,5% na passagem de maio para junho e fecharam o primeiro semestre com a expansão de 1,9% quando comparadas ao mesmo período do ano passado. Na comparação com junho de 2025, a alta é de 2,9%. No acumulado de 12 meses, o comércio tem variação positiva de 1,6%. No segundo trimestre, houve recuo de 0,4% em relação ao primeiro trimestre de 2026.
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6: Bora que bora, gente. Bom, já estamos de volta e por aqui a gente continua com muito mais música, boa informação, alto astral e entretenimento na sua sexta-feira. Bom demais ter você por aí, ligadão com a gente. A festa continua. Sempre aqui na Rádio da Galera, de segunda a sexta-feira. Vamos juntos. Clinton e Romário, Zé Felipe, se eu te perdoar.

Santos vai interpretar Daiane dos Santos no filme A Menina que Voa. Duda Santos foi escalada para viver a ginasta Daiane dos Santos nos cinemas. Intitulado A Menina que Voa, o filme vai acompanhar o início da trajetória da campeã mundial, mostrando sua ascensão na ginástica artística e os desafios sociais e raciais que enfrentou antes de se tornar um dos maiores nomes do esporte brasileiro. Nas redes sociais, a atriz celebrou novidades. Viver a Daiane dos Santos no cinema é o maior privilégio e o desafio mais sublime da minha trajetória. É um presente que me atravessa e me transforma. Meu peito transborda gratidão por emprestar corpo, voz e alma a uma gigante que rompeu barreiras e acendeu tochas para gerações inteiras. Ai, gente, que emoção! Maravilhosas! Daiane dos Santos, nossa eterna, né? E a Duda Santos interpretando, fazendo o papel da Daiane dos Santos nos cinemas. A Menina que Voa. E a gente já tá torcendo para que isso aconteça no estralar de dedos, para que a gente curta muito, né? Maravilhosas! Muito emocionada fiquei. Já já eu volto, tem mais fofocas, viu?

Clínica One, mil adjetivos, perfeita para mim. Para fechar mais uma sequência e também a primeira hora do Conexão Nacional. Muito obrigado pela sua companhia e audiência, tá? É um prazer ter você.

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0: galera, chegando no Central Esportivo, hoje, sexta-feira, 14 de agosto de 2026. Resultados dos jogos de ontem pela Copa Libertadores e Copa Sul-Americana. De quinta-feira foi de brasileiros em campo pela Copa Libertadores e também Copa Sul-Americana. O Mirassol ficou no empate em 1-1 com a LDU na noite de ontem no Maião, no jogo de ida das oitavas de final da Copa Libertadores. O Leão abriu o placar com Eduardo no primeiro tempo. Os donos da casa melhoraram muito e ditaram o ritmo na etapa complementar, mas acabaram castigados por um vacilo defensivo que resultou no gol de empate marcado por Michel Estrada. Com o empate, que venceu o jogo de volta em Quito, garante a classificação para as quartas de final. O Corinthians sofreu, mas resistiu ao Rosário Central no jogo de ida das oitavas de final da Libertadores. Na noite de ontem, jogando um gigante de Arruito, o Timão chegou a acertar uma bola na trave no primeiro tempo com Matheus Bidu. Viu o volante Alan ser expulso aos 34 da etapa final e, mesmo muito pressionado no fim, segurou empate em 0-0 diante de Di Maria e companhia. Agora a equipe do técnico Fernando Diniz jogará por qualquer vitória na Neoquímica Arena para avançar de fase no principal torneio de clubes da América do Sul. Pela Copa Sul-Americana, Vasco e Olímpia abriram o duelo pelas oitavas de final. O jogo aconteceu em São Januário e houve empate em 0-0. A volta será na próxima quinta-feira em Assunção, no Paraguai. Já o Santos venceu o Maracá do Equador por 2-1 de virada, com gols de Gabigol e Willian Arão. Depois de Franco Posse abriu o placar logo aos 3 minutos para o time da cidade de Ambato. O resultado deixa o time comandado pelo técnico Cuca em boas condições para o duelo de volta na próxima quinta-feira em Ambato. Já na altitude de 3.400 metros de Cusco, o Cienciano atropelou Botafogo e abriu larga vantagem no confronto das oitavas de final da Copa Sul-Americana. Os peruanos fizeram 4 gols no primeiro tempo, outros 2 no segundo, e venceram por 6-1. Matheus Martins, em bonita cobrança de falta, fez o gol de honra ao Vinegro. As equipes voltam a se enfrentar na próxima quinta-feira no Nilton Santos, no Rio de Janeiro. Da sala de redação, Manuel Silva, aqui no Central Esportivo.
1: Duas horas e 2.
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0: de agosto. Hoje é dia do cardiologista, hoje é dia de combate à poluição. Tem aniversário de Magic Johnson, ex-jogador de basquete americano, famoso demais. Tem aniversário também da atriz norte-americana Halle Berry. Tem aniversário da ex-jogadora de vôlei Ana Moser e do ex-jogador de futebol Carlos Germano. Fatos históricos, a gente volta no tempo e lembra que em 1893 a França se tornava o primeiro país a introduzir a placa de identificação de veículos. Em 1917, a China declarava guerra à Alemanha e à Áustria e o Papa Bento XVI emitia uma mensagem de paz. Em 2003, um apagão em larga escala afetava o nordeste dos Estados Unidos e o Canadá. E em 2021, um terremoto de magnitude 7,2 graus atingia o sudoeste do Haiti, matando mais de 2.000 pessoas e causando uma crise humanitária. A gente volta amanhã trazendo mais a Agenda do Rádio pra você. Até lá.
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2: Vamos nessa, por aqui a gente continua. Tamo de volta com Conexão Nacional na sua rádio preferida. Obrigado pela companhia e audiência. Você que tá ligado conosco pelo radinho, site, aplicativo, através da assistente de voz inteligente também. Hora de parabenizar os aniversariantes do dia. Sim, você que tá completando mais um ano de vida neste dia 14 de agosto. Nossos parabéns. Sucesso, saúde, felicidade, prosperidade. Tudo de melhor na sua vida e aproveita ao máximo sempre. A gente comemora junto contigo e comemora também com Magic Johnson, ex-jogador de basquete americano, tá de aniversário hoje, assim como Steve Martin, comediante americano. Sim, ele também fez muito sucesso com alguns filmes como O Pai da Noiva, lembra? Clássico da sessão da tarde. Esse filme é muito engraçado. Parabéns a Steve Martin. Agora lembrei do filme e comecei a rir do nada. Eduardo Maidana, sempre por aqui com todo prazer e todo carinho do mundo na Rádio Mais Ouvida. Partiu ouvir música boa. A gente começa com Diego e Victor Hugo, Beijei a Cura.

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1: Voltei pra falar do Thiaguinho, hein? O cantor tá colhendo excelentes resultados com o seu mais novo projeto musical de estúdio, intitulado Bem Black. O álbum resgata a estética dos tradicionais bailes black das décadas passadas e traz uma sonoridade cheia de balanço com participações de grandes nomes, como Sandra de Sá e Negra Lee. Pra levar essa energia aos palcos, o cantor está na estrada com a sua turnê promocional do disco, que já passou por várias capitais e acabou de ganhar novas datas pelo Brasil. O show promete um clima elegante e um repertório focado em celebrar a riqueza da Black Music Nacional. Daqui a pouquinho eu volto com mais notícias. Até já.
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0: Xande, Avião Henrique e Juliano, não é o lugar, é a pessoa pra fechar mais uma sequência top aqui no Conexão Nacional, o programa oficial da música boa, destacando, rolando as melhores, as músicas mais bombadas.
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2: Vamos nessa.

Quem mais? Turma de Cédulo no Ceará acompanhando a gente, curtindo a programação. Abraço pra Samara, tá ligada conosco, curtindo a gente. A Angelita também tá ligada. E ainda o Hector, obrigado pela sintonia. Nova Granada no Paraná, todo mundo ligado com a gente. Tem o Eloísio sempre acompanhando a programação. O Edson também tá ligado e ainda a Cláudia. É o Brasil inteiro, todo mundo curtindo conexão. Seja pelo rádio, site, aplicativo, enfim.

Opa, calma aí, nada de vilã. Nossa última fofoquinha pra hoje. Mas tem vilã na história, tá? Minha primeira filha vilã. Disse Renata Sorrá sobre papel de Aline Moraes em Por Você, novela que estreia na segunda-feira. Renata Sorrá falou sobre a relação entre Pérola e Vanessa, personagem de Por Você, próxima novela da sete da TV Globo, durante conversa com jornalistas, da qual o Play Views participou. Na trama, que estreia segunda-feira, 17 de agosto, no lugar de Coração Acelerado, a veterana viverá a mãe da vilã interpretada por Aline Moraes. A atriz elogiou a atuação da colega e destacou o desafio de continuar uma relação marcada pelo afeto, mas também por frustrações. A Aline tá fazendo lindamente. É a primeira vez que eu tenho uma filha vilã. Essa construção eu tô tomando muito cuidado, porque ela ama a filha, tem amor pela filha, mas até quando? Isso está sempre na minha cabeça quando eu estudo, afirmou a Renata Sorrá. Renata explicou que Pérola acredita na possibilidade de mudança da filha, apesar de reconhecer os seus defeitos. Ela ama a filha, mas o grande sonho dela é que a Vanessa consiga mudar, consiga se tornar uma pessoa melhor. Não sei se ela vai conseguir. É uma relação muito delicada. A mãe reconhece tantos erros da filha que não é fácil construir essa relação, completou a atriz. E a gente espera muito

Dessa novela, né? Com grandes artistas, os veteranos, os mais novos, vai acontecer. E eu vou trazer muito dessa novela por aqui também. Ó, beijaço! Excelente final de semana. Na segunda tem mais fofocas. Vou correr atrás. Tchau, tchau!

0: Essa música é demais mesmo, é incrível. Obrigado pela sua companhia. A gente volta já com a última sequência de hoje do Conexão. Tem Murilo Huff daqui a pouquinho. Você não vai perder, né? Um pelar, outro cá. Estou de volta já.
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2: Duas horas e 37.

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1: 14 de agosto de 2026. PF mira esquema suspeito de lavagem de dinheiro em bets. Brasil avança em 71% dos indicadores de desigualdade. Eu sou o Ailton Moreno e o Rádio Notícias está no ar.
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0: Polícia Federal deflagrou nesta quinta-feira 13 a Operação Arena, em ação conjunta com o Ministério Público Federal, a Receita Federal e a Secretaria de Prêmios e Apostas do Ministério da Fazenda. A investigação apura um grupo empresarial suspeito de usar empresas no exterior para ocultar a origem e o destino de valores obtidos com jogos de azar e apostas esportivas. Ao todo, são cumpridos 17 mandados de busca e apreensão em 5 estados. A operação também inclui quebra de sigilos bancário e temático, além do bloqueio e sequestro de bens e valores que podem chegar a R$1 bilhão. Entre os alvos estão a sede da Pixbet em Campina Grande e o advogado Nelson Williams, suspeito de lavar dinheiro ligado ao esquema. Os investigados podem responder por evasão de divisas, lavagem de dinheiro e outros crimes contra o sistema financeiro nacional. O relatório do Observatório Brasileiro das Desigualdades 2026 aponta que o Brasil avançou em 34 dos 48 indicadores analisados no último ano. O resultado representa melhora em 71% dos itens acompanhados pelo estudo. Os avanços estão ligados principalmente à melhoria da renda média, ao aumento do mercado de trabalho, à redução da pobreza, à maior segurança alimentar e ao acesso a serviços básicos. O relatório também aponta melhora em áreas como saúde, educação e segurança. Apesar dos avanços, 8 indicadores pioraram. Entre as pioras estão a desigualdade salarial entre homens e mulheres, a concentração de renda, a tributação menor para rendas mais altas, as condições mais desfavoráveis à população negra e a concentração dos piores indicadores sociais no Norte e Nordeste.
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4: Ô, louco, Zé Bonito, que sangria desatada é essa? Mas mal de quê? Que aconteceu? Conta pra eu, só.
3: Geraldão, você acredita que aconteceu um acidente lá na Lua?
4: Ô, louco, Zezinho, mas como é que você fica sabendo essas coisas, só? 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
3: Não, Geraldão, foi sem gravidade.
4: Oh, Zé Bonito, eu, hein? Enquanto isso...
5: Você sabia que se você apertar o freio e o acelerador ao mesmo tempo, o seu carro tira um print?
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9: Bora pra cima, bebê. Vamos nessa.

0: Sassi. Tamo junto sempre por aqui, de segunda a sexta-feira, na Rádio Mais Ouvida. Murilo Rufi, pra começar tudo de novo, saudade estranha.
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1: De volta, e pra falar das novidades de Zé Neto e Cristiano e Laona Prado, a dupla sertaneja Zé Neto e Cristiano acabou de anunciar a gravação do maior projeto audiovisual de sua trajetória para celebrar os 15 anos de carreira. Batizado de O Maior Show da Nossa História, o evento vai acontecer no dia 17 de outubro no estádio Mané Garrincha em Brasília. Essa será a primeira vez que os cantores se apresentam em um estádio, inaugurando uma grande parceria internacional de shows. O repertório está sendo preparado para revisitar os principais sucessos da dupla, trazendo também uma mega estrutura visual inédita. Já a Laona Prado, vivendo uma fase muito especial, a cantora lançou nos últimos dias a primeira parte do seu novo projeto intimista intitulado Cantos da Casa. Gravado de forma acústica em São Paulo, o trabalho traz 6 faixas inéditas e celebra um momento único na vida pessoal da cantora. O grande destaque do álbum é a música autoral Tom, que ela compôs especialmente em homenagem ao seu primeiro filho, que está prestes a nascer. Os fãs já podem conferir os primeiros lançamentos nas plataformas digitais, enquanto a cantora se prepara para uma pausa temporária dos palcos. Fique ligado! Segunda-feira eu volto com mais notícias do mundo da música. Um bom final de semana para você e sua família. E até lá. Tchau!
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0: Matheus e Cauã, Laona Prado, Admita, pra passar a régua e fechar assim mais uma edição do nosso Conexão Nacional, a edição desta sexta-feira. Obrigado pela sua parceria, foi um prazer ter você por aqui durante toda a semana. Votos de um final de semana espetacular pra você e eu te encontro na segunda-feira. Sucesso sempre, paz e bem, tudo de melhor, um grande abraço e até segunda. Tchau.
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2: 2:55.
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aqui no Central Esportivo para mais uma participação hoje, sexta-feira, 14 de agosto de 2026. De volta com mais informações do esporte. Jogos do final de semana pelas séries A e B do Campeonato Brasileiro.

0: final de semana teremos jogos pelas séries A e B do Campeonato Brasileiro. Pela Série A, primeira divisão, teremos nesse final de semana a 23ª rodada e começa amanhã, sábado, 16:30, no Maracanã com Fluminense e Palmeiras, 18:30 na Arena da Baixada, Atlético Paranaense e Bragantino. Às 21 horas no Morumbi tem São Paulo e Curitiba. Domingo, 11 horas da manhã na Arena Condá tem Chapecoense e Bahia. 16 horas em São Januário, Vasco e Santos. No mesmo horário, na Arena MRV, o Atlético Mineiro recebe o Grêmio. 18:30 no Maião tem Mirassol e Flamengo. No mesmo horário, no Barradão, o Vitória joga contra o Botafogo. 19:30 na Neoquímica Arena tem Corinthians e Cruzeiro. A rodada fecha na segunda-feira, 20 horas no Beira-Rio, com Internacional e Clube do Remo. Já pela Série B, a segunda divisão, teremos no final de semana a 22ª rodada. Logo mais às 19:30 no Moisés Lucarelli, tem Ponte Preta e Náutico. No 1º de maio, São Bernardo e Botafogo de São Paulo. Às 20:30, na Ilha do Retiro, Sport Londrina. Amanhã, sábado, 16 horas, no Castelão, tem Ceará e Cuiabá. No Antônio Scioli, Atlético Goianiense e Vila Nova. No Heriberto Hilsen, tem Criciúma e Goiás. 18:30 no Alfredo Jaconi, Juventude Fortaleza. Domingo, 11 horas da manhã, no Germano Klinger, tem Operário e Avaí. 18:30 no Independência, América Mineiro e Atlético. E no Rei Pelé, tem CRB e Novo Horizontino. Da sala de redação, Manuel Silva, aqui no Central Esportivo.
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3: 3:02.
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5: Olá, Brasil, está no ar o Central de Notícias e vamos aos destaques desta hora.
6: Uma operação mira integrantes do PCC, suspeitos de sequestrar, torturar e extorquir um advogado na Baixada Santista. 7 pessoas são investigadas por terem participado do crime. Foram cumpridos 19 mandados de busca e apreensão em endereços em 4 cidades do litoral paulista e também em Florianópolis. A operação é feita pelo Ministério Público de São Paulo com apoio da Polícia Militar. Leandro de Souza, conhecido como o homem mais tatuado do Brasil, anunciou para seus mais de 500 mil de seguidores nas redes sociais que está com câncer na bexiga. Morador de Bagé, no Rio Grande do Sul, ele descobriu o tumor na terça-feira 11, horas antes de realizar a 7ª sessão de remoção de tatuagens em uma clínica de São Paulo.
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4: Hoje é sexta-feira, senhoras e senhores, sextamos. Tudo bem com vocês? Eu espero que sim, de verdade, espero que você esteja muito bem, espero que você curta bastante o final de semana, que você tenha um final de semana excelente. Vamos lá? Eu e você, você e eu, girando por aqui as melhores no Saúde com Beleza. Toda a nossa equipe a postos também, tá? O site é o saudecombeleza.com.br e também o WhatsApp 61998195151. Hoje começamos com Breno Matheus, descer pra BC, no clima do final de semana, pra você aproveitar.

depois da primeira de hoje, que você conferiu com Breno e Matheus, Descer para BC, vamos com a nossa mensagem reflexiva, que hoje, sexta-feira, diz o seguinte: propósito é aquilo que faz a sua alma sorrir, mesmo em dias difíceis. É sobre isso. Depois da nossa mensagem, depois do nosso toque reflexivo, vamos de Matheus e Cauã. Cerveja, sal e limão. Combinação incrível, né? Hoje é sexta. Hoje pode.

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1: Shakira com Maluma Chantage, você acabou de conferir finalizando o nosso super primeiro bloco de hoje.
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3: De volta por aqui, vamos com Wesley Safadão e Ivete Sangalo abrindo a próxima, Parece que o Vento. Depois você confere a nossa última dica da semana falando sobre organização e rotina.

0: Pra fechar o bloco, você acabou de conferir o Mineirinho Só Pra Contrariar.
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3: Olá pessoal, Almanaque Musical no ar, por aqui Eduardo Maidana e hoje nós falamos de Alegria, Alegria, canção composta pelo baiano Caetano Veloso, que foi o marco inicial do movimento tropicalismo em 1967. O single foi lançado juntamente com Remeleixo, que faz parte do Lado B, em 1967, e também integrou o álbum Caetano Veloso, lançado no mesmo ano. O nome da música veio, por sua vez, de um bordão que o cantor Wilson Simonal utilizava em seu programa na TV Record. Show em si, Monal. O cantor carioca aproveitou para intitular também de Alegria, Alegria o seu álbum que sairia em novembro do mesmo ano. Caetano Veloso queria que sua música fosse um single contemporâneo, pop, lidando com elementos da cultura de massa da mesma época. A faixa é considerada a 10ª maior canção brasileira de todos os tempos pela revista Rolling Stones Brasil e a gente recorda

0: Olá, Brasil, está no ar o Central de Notícias e vamos aos destaques desta hora. O plenário da Câmara dos Deputados aprovou nesta quinta-feira 13 o projeto de lei 4.578/2025, que traz diretrizes para a política de promoção do futebol feminino no Brasil. Entre as mudanças está a limitação da inscrição de jogadoras não profissionais nas competições femininas nacionais. O projeto de lei, de autoria do Poder Executivo, define o desenvolvimento do futebol feminino como prioridade na política pública esportiva do país, atribuindo ao Ministério do Esporte a promoção do futebol praticado pelas mulheres brasileiras. E o presidente Lula assinou esta semana um decreto que abre mercado livre de energia para pequenos consumidores. A norma permite que locais como pequenos estabelecimentos escolham seu fornecedor de eletricidade.
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Santos vai interpretar Daiane dos Santos no filme A Menina que Voa. Duda Santos foi escalada para viver a ginasta Daiane dos Santos nos cinemas. Intitulado A Menina que Voa, o filme vai acompanhar o início da trajetória da campeã mundial, mostrando sua ascensão na ginástica artística e os desafios sociais e raciais que enfrentou antes de se tornar um dos maiores nomes do esporte brasileiro. Nas redes sociais, a atriz celebrou a novidade. Viver a Daiane dos Santos no cinema é o maior privilégio e o desafio mais sublime da minha trajetória. É um presente que me atravessa e me transforma. Meu peito transborda gratidão por emprestar corpo, voz e alma a uma gigante que rompeu barreiras e acendeu tochas para gerações inteiras. Ai, gente, que emoção! Maravilhosas! Daiane dos Santos, nossa eterna, né? E a Duda Santos interpretando, fazendo o papel da Daiane dos Santos nos cinemas. A Menina que Voa. E a gente já tá torcendo para que isso aconteça no estralar de dedos, para que a gente curta muito, né? Maravilhosas! Muito emocionada fiquei. Já já eu volto, tem mais fofocas, viu?

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1: De volta por aqui, abrimos mais uma. Vamos com Zé Henrique Gabriel e o Instinto Animal. Depois tem Xande Avião e Henrique Juliano.

0: pra você que tá casadinho, tá em tico-tico no fubá, tá de rolinho, conta pra mim, se é um casal Nutella ou um casal raiz? Simbora com o Xande Avião aqui no Saúde com Beleza.
1: Vamos lá.

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0: Você acabou de conferir os irmãos Henrique e Juliano, Cuida Bem Dela, fechando mais uma grande sequência do Saúde com Beleza. Eu vou ali, daqui a pouquinho eu tô de volta com a última.
1: 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E a hora certa.
2: 3:52.

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8: Última de hoje chegando com Fala Mansa, depois tem Edson e Hudson e João Neto e Frederico.

Mansa. Shot da alegria, você conferiu pra abrir a sequência, agora tá chegando o Edson e Hudson e a galera coração bate na palma da mão, mais ou menos assim, né? Confere aí.

0: finalizamos o programa de hoje, então, com João Neto e Frederico e o Lelelê. Foi incrível, maravilhoso. Maravilhoso demais ter você também do outro lado do rádio, sempre fazendo a devida companhia pra gente. Um beijo bem grande, moçada. Bom final de semana e até segunda-feira com mais um programa.
1: 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Acertando os ponteiros. Hora certa, 4:06. 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

de agosto, hoje é dia do cardiologista, hoje é dia de combate à poluição. Tem aniversário de Magic Johnson, ex-jogador de basquete americano, famoso demais. Tem aniversário também da atriz norte-americana Halle Berry. Tem aniversário da ex-jogadora de vôlei, Ana Moser, e do ex-jogador de futebol, Carlos Germano. Fatos históricos, a gente volta no tempo e lembra que em 1893 a França se tornava o primeiro país a introduzir a placa de identificação de veículos. Em 1917, a China declarava guerra à Alemanha e à Áustria e o Papa Bento XVI emitia uma mensagem de paz. Em 2003, um apagão em larga escala afetava o nordeste dos Estados Unidos e o Canadá. E em 2021, um terremoto de magnitude 7,2 graus atingia o sudoeste do Haiti, matando mais de 2.000 pessoas e causando uma crise humanitária. A gente volta amanhã trazendo mais a agenda do rádio.

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2: Quero agora mandar um grande abraço para os amores de Volta Redonda, para os ouvintes da Acesa FM, que é a nossa emissora nessa cidade tão querida do Rio de Janeiro. Oh, que maravilha! O Adriano Martins, que é nosso diretor da rádio, ele falou comigo dizendo que o nosso programa é transmitido a partir das 14h. Ah, muito obrigada, meus amores, que estão aí agora curtindo o nosso Saúde com Beleza. Que honra, que alegria é estar com todos vocês.
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0: 4:31.
1: Ô, Darcy,
2: será, hein?
1: Bem ligeirinho.

0: Leilão, coisa de Mercury.
1: E a coisa?
0: Vou ligar pra o Rico.
1: Ai, Rico. Ai, Rico.
0: Manda aí tomar, mas você pega bem no jorim, coisa de Mercury.
2: Alô?
0: Alô, quem tá falando?
2: Você queria falar com quem?
0: Seu Angico?
2: É.
0: Seu Angico, me responde uma coisa, tem água aí, tem?
2: Tem a caixa d'água.
0: Não tá faltando não, tem certeza?
2: Não, aqui em casa tem uma caixa d'água, feita em cima das colunas.
0: Coluna do senhor não, agora tá tendo água essa hora agora, nesse momento, com certeza.
2: Tem que eu lavei minha mão ainda agora na torneira.
0: Pronto, seu Angico, aproveite e lava aí a saída do feijão, que tá juntando muito mosquito, eu passei aí, tava uma caquinha medonha.
2: Rapaz, eu vou mandar eu lavar o da tua mãe. Tá por isso?
0: Fale baixo.
2: Fale baixo não, me respeite, que eu não tô lhe xingando.
0: Tua regada parece um ninho de galinha.
2: Rapaz.
0: É bom tu passar uma esponja pra limpar.
3: Alô?
0: Alô, quem fala?
3: Primeiramente, eu quero saber quem tá falando.
0: É um vizinho de vocês, tá pedindo pra vocês tomar banho, que a situação tá difícil.
3: Por que que você não manda primeiro a sua mãe?
0: Já chegam umas 500 moscas daí reclamando.
3: Ela que tá precisando de lavar.
0: O quê?
3: Então mande a sua mãe primeiro, então se você é casado, mande a sua mulher. Que ela que vive nos quebra.
0: Lá, pelo menos as ureonas riadas e o boca de macaco.
3: Vá tomar no seu p***, tá bom, seu fela da p***?
4: Mamãe, a senhora não nos quebra.
5: Boca de macaco, Deus é mais.

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Novamente no Central Esportivo, de volta com mais uma participação. Hoje, sexta-feira, 14 de agosto de 2026. De volta e trazendo muito mais informações esportivas. Jogos da Série C e Série D do Campeonato Brasileiro.

0: semana com jogos pela Série C e Série D do Campeonato Brasileiro. Pela Série C teremos nesse final de semana a 17ª e antepenúltima rodada da primeira fase. No sábado, 17 horas, no Raulino de Oliveira, Volta Redonda e Ituano. No Carlos Amit, o Amazonas recebe o Botafogo da Paraíba. 19:30 em Brusque, tem Brusque e Inter de Limeira. Na Arena Pernambuco, Santa Cruz joga contra o Maranhão. Domingo, 16 horas, no PV, tem Floresta e Anápolis. No Centenário, Caxias e Figueirense. 18:30 no Batistão, tem Confiança e Maringá. Na Arena Barra, tem Barra e Itabaiana. Na segunda-feira, às 20 horas, na Fonte Luminosa, Ferroviária e Paysandu. No Brinco de Ouro, Guarani e Ipiranga. Já pela Série D, a quarta divisão, teremos nesse final de semana os jogos de volta das quartas de final. No sábado, 17 horas, no Rei Pelé, tem CSA e Uberlândia. Domingo, 16 horas, no Bezerrão, tem Gama e São José do Rio Grande do Sul. 17 horas, no Municipal de Arapiraca, tem Asa e Goiatuba. E na Arena das Dunas, tem ABC e Nacional do Amazonas. Da sala de redação, Manuel Silva, aqui no Central Esportivo.
1: Horas e 4 minutos.
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9: Que maravilha. Chegou sexta-feira. Sextou, aqui na sua rádio preferida. A partir de agora, pra você então que tá ligadão e curtindo a gente de qualquer canto do Brasil, seja muito bem-vindo. Tá começando agora o nosso Nação Forrozeira de sexta-feira. Sextovski. Pra começar bem, a gente já traz aí a nossa primeiríssima sequência pra você que já tá grudadão, curtindo a gente, ligadão aqui na nossa frequência, sintonizado na sua rádio preferida. Obrigado, hein, gente, pela companhia e pela audiência. Eu quero começar bem com Farsante.
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1: Muito barulho pra Thalita Mel! Só Damião! Vai! Thalita, estão dizendo por aí que a gente

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nosso Nação Forrozeira. Pra todo o Brasil que tá conectado através das redes sociais. Obrigado, hein, gente? Valeu, valeu. Vamos que vamos, é hora de curtir mais música. Calafrio, forró de grife.

0: sexta-feira, sexta-feira, dia 14 de agosto. Sexta-feira é dia do cardiologista, hein, gente? Dia também de São Maximiliano, dia da unidade humana, também dia de controle da poluição industrial e ainda dia interamericano da qualidade do ar e também sexta-feira dia mundial do lagarto. Belém, parabéns também pra você que faz aniversário hoje, desejar um feliz aniversário, tudo de bom. Teve aí Limão com Mel aqui no nosso programa, daqui a pouquinho tô de volta.
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2: Inverno é a estação mais fria, mas também é calmaria. São raras as tempestades nessa estação. É tempo de se jogar aos prazeres da época sem culpa. Curtir mais a sua casa, se permitir uma preguicinha gostosa ou até aquele chocolate quente tão acolhedor. Inverno é para apreciar, até mesmo vento gelado no rosto. É para valorizar o aconchego e recanto do lar. É para degustar mais do que chás e cafés quentes, mas também a vida, que continua bela até nas temperaturas mais baixas. Que o inverno deste ano lhe traga ótimas sensações. Uma mensagem da
3: cinco horas e 34 minutos.
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0: Maravilha! Estamos de volta por cá e nós continuamos com o nosso Nação Forrozeira. Tá bombando pra você, agora tem fim.

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8: Maravilha, já estamos de volta. Sestovski, a gente continua bombando, trazendo muita música bacana. Tem Bat Flash com...

Teve também o Sou Bacana com oitava dose. Teve também Incerteza, Paredão do Natan. Fechou então, acabou por hoje. Valeu, uma ótima super mega sexta-feira, 14 de agosto de 2026. Muito obrigado.

0: 6:04.
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0: 6:06.
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3: Muito bem, a partir de agora está no ar o Jornal Rádio News. Informação em primeiro lugar. Brasil e o mundo passam aqui na sua rádio favorita. Sejam bem-vindos.
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4: Previsão do tempo para sexta-feira, 14 de agosto de 2026. Região Centro-Oeste. Em Goiânia, Goiás, o dia vai ser de céu claro. Os termômetros registram mínima de 23 e máxima de 37 graus. A umidade relativa do ar gira em torno de 50 a 15%. Cuiabá, Mato Grosso, tem previsão de céu claro. A temperatura mínima é de 23 e a máxima de 36 graus. A umidade relativa do ar é de 60 a 15%. Região Nordeste, Fortaleza, Ceará, vai ter uma sexta-feira de céu claro. A temperatura marca mínima de 24 e máxima de 30 graus. A umidade relativa do ar vai de 85 a 45%. Barra do Mendes, na Bahia, sopra velhinhas diante de um céu claro, sem previsão de chuva. A temperatura mínima é de 13 e a máxima de 30 graus. A umidade do ar varia de 100 a 30%. Região Norte, Porto Velho, Rondônia, tem previsão de céu nublado. A temperatura mínima é de 25 e a máxima de 37 graus. A umidade relativa do ar é de 90 a 30%. Em Manaus, Amazonas, a sexta-feira vai ser de céu claro. A temperatura mínima é de 27 e a máxima 36 graus. A umidade do ar é de 80 a 20%. Região Sudeste, em Vitória, Espírito Santo, a previsão é de céu encoberto. Os termômetros registram mínima de 20 e máxima de 30 graus. A umidade relativa do ar vai de 100 a 50%. Barbacena, Minas Gerais, comemora aniversário nesta sexta-feira sob céu nublado. A temperatura mínima é de 16 e a máxima de 30 graus. A umidade relativa do ar é de 100 a 30%. Região Sul. Em Porto Alegre, Rio Grande do Sul, a previsão é de céu encoberto, mas pode chover durante o dia. Os termômetros registram mínima de 14 e máxima de 18 graus. A umidade relativa do ar fica entre 90 e 80%. Em Florianópolis, Santa Catarina, a sexta-feira vai ser de céu com muitas nuvens e pancadas de chuva isoladas. Os termômetros registram mínima de 18 e máxima de 20 graus. A umidade relativa do ar oscila entre 100 e 90%. Você ouviu a previsão do tempo para esta sexta-feira, 14 de agosto de 2026. Com informações do IBGE Cidades e do Instituto Nacional de Meteorologia, IMET.
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5: O Brasil vem aumentando os investimentos em saneamento básico, mas ainda precisa acelerar o ritmo para alcançar a universalização dos serviços. Um estudo da Associação Brasileira das Empresas de Saneamento, a ABICOM, divulgado na segunda-feira, 10, revelou que o setor registrou registrou investimentos de cerca de 29,1 bilhões de reais em 2024. Pelo marco legal do saneamento, até 2033, 99% da população deve ter acesso à água potável e 90% à coleta e ao tratamento de esgoto. Estimativas apontam que serão necessários entre 600 e 900 bilhões de reais para atingir essas metas. Segundo Carlos Lebelém, da LMDM Consultoria, isso exigiria praticamente dobrar o atual ritmo de investimentos no setor.
0: Estimam que entre 600 e até 900 bilhões são necessários para a gente encontrar essa meta em 2033. Isso daria uma taxa que hoje seria quase duas vezes a taxa de investimento em valores do que é feito normalmente. Isso seria mais que dobrar os investimentos que hoje são feitos anualmente para encontrar essa meta. Não encontrar essa meta em 2033, em maneira nenhuma, significa um fracasso ou algo que a gente possa desabonar os avanços que foram feitos no setor.
5: As dificuldades são maiores no esgotamento sanitário. Enquanto o acesso à água está mais próximo da universalização, a coleta e o tratamento de esgoto ainda apresentam uma distância maior em relação à meta. Além disso, existem diferenças importantes entre regiões e municípios brasileiros. Desde a aprovação do novo marco legal do saneamento em 2020, novos projetos e concessões vêm ampliando os investimentos privados e alcançando mais municípios. E os efeitos da expansão do saneamento vão além do acesso à água e ao esgoto. Um estudo da Abicom estima que os investimentos necessários para universalizar os serviços podem acrescentar 1,4 trilhão de reais ao produto interno bruto até 2033 e gerar mais de 1,5 milhão postos de trabalho no período. Para a associação, o desafio agora é manter os investimentos em níveis elevados nos próximos anos e ampliar os serviços, principalmente nas localidades que ainda apresentam os maiores déficits de saneamento.
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5: A falta de profissionais qualificados tem dificultado a expansão do varejo em meio às transformações tecnológicas do setor. Segundo o levantamento global da PwC, 41% dos CEOs apontaram a escassez de profissionais qualificados como a principal ameaça aos negócios em 2025. Para ajudar a reduzir essa defasagem, a Faculdade do Comércio de São Paulo, a FACSP, firmou parceria com o Instituto para Desenvolvimento do Varejo, o IDV, para ampliar a formação de trabalhadores do setor. O diretor-geral da FACSP, Wilson Victório Rodrigues, explica as mudanças no setor.
6: Talvez o varejo seja o setor mais impactado por essas transformações digitais todas. Na própria captação de clientes, na venda em si, no pós-venda, na logística, na gestão de insumos, de estoque, de tudo. Então, toda essa revolução digital, incluindo IA, vendas digitais, e-commerce, marketing digital, tudo isso impacta muito o varejo. A FAC prepara o indivíduo para essas demandas todas, dominar essas habilidades.
5: A FAC é uma iniciativa e instituição de ensino ligada diretamente à Associação Comercial de São Paulo, a ACSP. Ela foi criada para qualificar profissionais para os setores de comércio, varejo e serviços, com foco nas demandas do mercado digital e de gestão empresarial. O presidente da ACSP, Alfredo Cotaiti Neto, destacou a importância da educação para fortalecer o ambiente empresarial. Abre aspas. A educação é um dos principais pilares para construir uma cidade mais organizada, especialmente entre pequenas e médias empresas. Fecha aspas. Com a parceria, as empresas associadas ao IDV poderão divulgar as formações entre seus funcionários ou patrocinar bolsas de estudo para os colaboradores. O alcance potencial é de quase 1 milhão de trabalhadores ligados às empresas que integram o Instituto. Para o presidente do IDV, Jorge Gonçalves Filho, a falta de mão de obra qualificada já interfere diretamente na capacidade de expansão do varejo.
7: A falta de mão de obra qualificada tem impactado de forma muito forte no varejo brasileiro. Veja, a tecnologia tem evoluído, tem sido aplicado no varejo, as empresas precisam ampliar seus quadros, precisam ampliar sua rede de lojas, e a falta de mão de obra qualificada é um dos pontos que dificulta essa essa evolução.
5: Além de atender a demanda das empresas por profissionais mais preparados, a formação pode abrir novas possibilidades de carreira para quem já trabalha no comércio. Informações sobre cursos e inscrições podem ser consultados na plataforma da FACSP em www.facsp.com.br.
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8: Microempreendedores individuais do turismo do estado de São Paulo, inscritos no Cade Único, que identifica famílias de baixa renda, já podem solicitar financiamentos do Fundo Geral de Turismo, o Fundetur, com orientação técnica inédita do Sebrae, para investir nos seus negócios. O crédito de até R$21.000 é voltado a trabalhadores que atuam no setor, como guias, motoristas, vendedores ambulantes de alimentos e bebidas e artesãos, e que também estejam registrados no Cadastur, o Cadastro de Prestadores de Serviços Turísticos. A modalidade foi detalhada em reunião técnica nesta quarta-feira na capital paulista, entre representantes do Ministério do Turismo, do Ministério do Desenvolvimento e Assistência Social, Família e Combate à Fome, do Sebrae Nacional e de agentes financeiros que operam os financiamentos. O ministro do Turismo, Gustavo Feliciano, afirmou que o crédito contribui para a geração de emprego e renda no ramo.
9: Atingimos a marca de 2.400.000 empregos gerados de carteira assinada na área do turismo. Já é a sexta cadeia produtiva que mais emprega no nosso país e que a gente pode ver que estamos podendo dar geração de emprego e renda, principalmente dignidade para as pessoas, porque elas podem dar uma oportunidade para suas famílias. O turismo é uma ferramenta de inclusão social. O turismo está presente no nosso país como um todo.
8: Após a orientação do Sebrae, os pedidos vão ser apresentados aos agentes, que analisarão as propostas e, em caso de aprovação, vão liberar os recursos. O ministro do Desenvolvimento e Assistência Social, Família e Combate à Fome, Wellington Dias, disse que a modalidade contribui para fortalecer o turismo.
10: Sabemos todos nós o potencial que tem o Brasil. A gente olha o Brasil comparado a outros países nessa disputa por esse mercado do turismo, a gente vê o tamanho que a gente ainda tem para crescer. É realmente algo muito, muito grande. O turismo está melhorando aqui, 2 milhões de novos empregos. Quando a gente vai lá na base de dados desses empregos, próximo de 90% é nosso povo, é o povo do cadastro social.
8: O financiamento, com custos de até 5% ao ano, mais variação do Índice Nacional de Preços ao Consumidor, o INPC, permite investir na compra de equipamentos e na realização de pequenas obras de ampliação e reforma. O prazo total de pagamento é de 24 meses, com período de até 6 meses para o início da quitação. A iniciativa tem cobertura de R$100 milhões do Fundo de Garantia de Operações, o FGO, por meio do programa Acredita no Primeiro Passo, o que elimina a exigência de garantias dos MEIs pelos agentes financeiros. A modalidade é prevista em um acordo de cooperação firmado em maio de 2026 entre o Ministério do Turismo, do Desenvolvimento e Assistência Social, Família e Combate à Fome e do Empreendedorismo, da Microempresa e da Empresa de Pequeno Porte. O prazo de pagamento é de 24 meses, com até 6 meses para início da quitação.
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3: Depois do intervalo, tem mais Jornal Rádio News. Fique na sintonia.
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11: 6:19.
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11: Assuntos enfim. 6:20.
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3: Estamos de volta e agora vamos falar de esporte aqui no Jornal Rádio News.
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15: E em um duelo equilibrado, Cruzeiro e Flamengo empataram em 1-1 no jogo de ida das oitavas de final da Libertadores. O duelo no Mineirão teve um golaço de Arroio para o time da casa, mas apresentou o impacto imediato da entrada de Paquetá no segundo tempo, sendo o meia o responsável pelo empate do Fla. O reencontro entre eles será quarta-feira que vem no Maracanã, às 21h30. Antes, pelo Brasileirão, o Flamengo encara o Mirassol domingo, 18h30, horário de Brasília, fora de casa. Já o Cruzeiro visita o Corinthians às 19h30.
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15: E no único duelo brasileiro das oitavas de finais da Copa Sul-Americana, o Atlético Mineiro levou a melhor no primeiro jogo do mata-mata. Com gol de Coelho e falha de Cleiton, o time mineiro superou o Red Bull Bragantino pelo placar de 1-0 na última quarta-feira no estádio Cícero de Souza Marques, em Bragança Paulista, São Paulo. Com a vantagem mínima, o Atlético Mineiro vai atuar pelo empate na volta, marcada para a próxima quarta-feira às 19h na Arena MRV. Já o Red Bull Bragantino precisa vencer por 2 gols de diferença para avançar às quartas de final. Em caso de empate no agregado, a vaga será decidida nos pênaltis.
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15: E o Palmeiras empatou por 1-1 com o Cerro Porteño no Nubank Park pelo jogo de ida das oitavas da Copa Libertadores e vai precisar buscar a classificação no Paraguai. Flaco Lopes abriu o placar para o Palmeiras, mas o Cerro chegou ao empate nos acréscimos da partida com falha de Carlos Miguel. A equipe de Abel Ferreira ainda sofreu com a expulsão de Andreas Pereira aos 27 minutos do segundo tempo. Embora a atuação coletiva tenha ficado abaixo do esperado, o Palmeiras criou o suficiente para vencer. Foram 20 finalizações, 8 delas na direção do gol.
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8: No ar desde 2025, o painel Gás do Brasil foi lançado nacionalmente na terça-feira, dia 11, na Câmara dos Deputados. Mas o evento, organizado pela Confederação das Associações Comerciais e Empresariais do Brasil, idealizadora do serviço, e a Confederação da Agricultura e Pecuária do Brasil, não foi meramente simbólico. Até a semana passada, era possível visualizar as despesas primárias da União, Distrito Federal, estados e municípios, a parte que competia a cada uma das esferas administrativas, pelos respectivos poderes e ainda o referente às diferentes naturezas de gastos, como a previdência. Agora, a ferramenta também passou a mostrar o montante pago por cada um dos entes desde 2018 e a taxa de comprometimento dos recursos em relação ao orçamento anual aprovado, por exemplo. Para Cláudio Queiroz, coordenador do Gasto Brasil, mais importante que todos os dados presentes é a facilitação do acesso que o painel proporciona.
16: Qual é a nossa grande preocupação? Você trazer uma ferramenta com que qualquer um pode olhar e analisar. Com o mesmo conceito. Ele não precisa ser economista, não precisa ser advogado, ele não precisa ser nada. Ele precisa simplesmente olhar, não só para um número, mas olhar por um gráfico e dizer assim, está subindo e algo está errado. Essa é a primeira coisa. É a plataforma ser user-friendly, num sentido que você possa mostrar e demonstrar isso.
8: O próximo passo é sistematizar uma inteligência artificial que permita a realização de pesquisas dentro da plataforma e até o cruzamento de informações para gerar comparativos e detalhes customizados para a necessidade de cada usuário. Alfredo Cotaiti Neto, presidente da CACB, da Associação Comercial de São Paulo e da Federação das Associações Comerciais Paulistas, acredita que uma das necessidades que o painel já indica é a de revisão estrutural dos gastos públicos.
17: O que nós queremos com essa iniciativa é alertar os parlamentares da importância de ser uma reforma administrativa urgente, principalmente considerando que em 2027 inicia-se uma nova gestão, ou a continuação desta, ou uma nova, mas que a gente tem que entrar no início da gestão com a reforma administrativa, senão nós vamos ter problemas na sequência do futuro do Brasil.
8: O acesso à plataforma é gratuito. A ferramenta permite consultas rápidas, visualização de dados e comparações entre diferentes regiões do país. Para saber mais, acesse www.gastobrasil.com.br.
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18: O Tribunal de Contas da União, o TCU, identificou situações de risco nas finanças das entidades fechadas de previdência complementar, as EFPC, patrocinadas por órgãos públicos federais. O monitoramento analisou dados de 2022 a 2025 e envolveu 31 entidades responsáveis por 74 planos de benefícios previdenciários. Entre os problemas identificados pelo TCU estão as perdas em ativos de crédito privado, planos com déficit e ativos de maior volatilidade, dificuldades na avaliação de investimentos que não têm preço de mercado e rentabilidade abaixo das metas atuariais. Segundo o tribunal, esses fatores podem aumentar o risco de não recuperação total de valores investidos e dificultar o pagamento de benefícios no futuro, especialmente nos planos que já apresentam déficit atuarial e mantêm investimentos de maior risco. As entidades analisadas administravam juntas cerca de 675 milhões de reais em investimentos e reuniam aproximadamente 995 mil participantes entre ativos aposentados e pensionistas. Apesar dos riscos apontados, os investimentos das EFPC tiveram rentabilidade acumulada de 47,5% entre 2022 e 2025, sendo superior à meta de referência. O monitoramento identificou que a situação atuarial oscilou. Em 2022, havia um déficit de 18,7 bilhões de reais. Em 2022,

0: próximos ciclos.
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3: Os Estados Unidos registraram a execução de 3 presos em um único dia, algo que não acontecia há 16 anos. Os estados do Tennessee, Oklahoma e Alabama foram responsáveis pelas sentenças de morte, em um momento de crescente debate sobre a pena capital no país. As execuções ocorrem em meio a discussões sobre a expansão do uso da pena de morte e propostas para ampliar os métodos de execução, conforme noticiado. A última vez que 3 execuções foram realizadas no mesmo dia foi em 2010, segundo dados de organizações que monitoram o tema.
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4: Essas foram as últimas de hoje do jornal Rádio News. Voltaremos na próxima edição. Fique ligado.
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5: 6:28.
6: Sexta-feira, 14 de agosto de 2026. Este é o Giro de Notícias. Eu sou Eduardo Amaral e você acompanha os destaques do momento. Divulgada nesta sexta-feira, a Pesquisa Nacional por Amostra de Domicílios, a PNAD Contínua, aponta que a taxa de desemprego caiu para 5,4% no segundo trimestre do ano. No trimestre anterior, a média nacional foi de 6,1%. Dos 27 estados brasileiros, 11 fecharam o período com uma taxa de desemprego abaixo da média nacional e em 5 deles ela ficou abaixo de 3%. A PNAD Contínua é uma pesquisa realizada pelo Instituto Brasileiro de Geografia e Estatística, o IBGE. O ministro Flávio Dino, do Supremo Tribunal Federal, STF, retirou o sigilo de 3 decisões sobre esquema de corrupção que está sendo investigado no Maranhão. Uma das decisões aponta a atuação do senador Everton Rocha, do PDT do Maranhão, para, de acordo com a Polícia Federal, travar o andamento da apuração do assassinato de um empresário maranhense no ano de 2022. O senador teria atuado junto ao Supremo Tribunal de Justiça, o STJ. A decisão de Dino foi noticiada pela colunista do UOL, Daniela Lima. Ela acontece após o STF determinar a quebra de sigilo de fonte em um caso envolvendo um blogueiro maranhense que vinha divulgando o trajeto de Dino no Maranhão. O jornalista diz que denunciava o uso, segundo ele, irregular de carros blindados quando Dino viajava ao estado. Maranhão é a terra natal do ministro. A Polícia Federal afirma ter identificado o uso de 549 CPFs de pessoas mortas em documentos usados em operações ligadas à empresa Pixbet. Ela foi alvo da Operação Arena nesta quinta-feira, que apura um suposto esquema de evasão de divisas e lavagem de dinheiro por meio de apostas esportivas. Segundo a representação enviada à Justiça Federal, documentos da movimentação financeira para lavagem de dinheiro em paraíso fiscal continham registros associados a falecidos, alguns deles mortos há mais de 20 anos. Estudantes pré-selecionados na segunda chamada do Programa Universidade para Todos, o ProUni, do segundo semestre, têm até esta sexta-feira para apresentarem a documentação nas instituições em que foram selecionados. A lista de pré-selecionados no processo está disponível no portal único de acesso ao ensino superior, na aba do ProUni. O programa oferece bolsas de estudo integrais e parciais em cursos de graduação e sequenciais de formação específica em faculdades privadas. O Giro de Notícias é uma produção da agência Rádio Web. Texto e apresentação, Eduardo Amaral. Edição, Mário Melo.

0: e 32 minutos.
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1: Está no ar mais uma edição do seu Jornal de Confiança. 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Trazendo tudo o que você precisa saber de maneira clara e direta. Eu sou.

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2: Previsão do tempo para sexta-feira, 14 de agosto de 2026. Região Centro-Oeste. Em Goiânia, Goiás, o dia vai ser de céu claro. Os termômetros registram mínima de 23 e máxima de 37 graus. A umidade relativa do ar gira em torno de 50 a 15%. Cuiabá, Mato Grosso, tem previsão de céu claro. A temperatura mínima é de 23 e a máxima de 36 graus. A umidade relativa do ar é de 60 a 15%. Região Nordeste, Fortaleza, Ceará, vai ter uma sexta-feira de céu claro. A temperatura marca mínima de 24 e máxima de 30 graus. A umidade relativa do ar vai de 85 a 45%. Barra do Mendes, na Bahia, sopra velhinhas diante de um céu claro, sem previsão de chuva. A temperatura mínima é de 13 e a máxima de 30 graus. A umidade do ar varia de 100 a 30%. Região Norte, Porto Velho, Rondônia, tem previsão de céu nublado. A temperatura mínima é de 25 e a máxima de 37 graus. A umidade relativa do ar é de 90 a 30%. Em Manaus, Amazonas, a sexta-feira vai ser de céu claro. A temperatura mínima é de 27 e a máxima 36 graus. A umidade do ar é de 80 a 20%. Região Sudeste. Em Vitória, Espírito Santo, a previsão é de céu encoberto. Os termômetros registram mínima de 20 e máxima de 30 graus. A umidade relativa do ar vai de 100 a 50%. Barbacena, Minas Gerais, comemora aniversário nesta sexta-feira sob céu nublado. A temperatura mínima é de 16 e a máxima de 30 graus. A umidade relativa do ar é de 100 a 30%. Região Sul. Em Porto Alegre, Rio Grande do Sul, a previsão é de céu encoberto, mas pode chover durante o dia. Os termômetros registram mínima de 14 e máxima de 18 graus. A umidade relativa do ar fica entre 90 e 80%. Em Florianópolis, Santa Catarina, a sexta-feira vai ser de céu com muitas nuvens e pancadas de chuva isoladas. Os termômetros registram mínima de 18 e máxima de 20 graus. A umidade relativa do ar oscila entre 100 e 90%. Você ouviu a previsão do tempo para esta sexta-feira, 14 de agosto de 2026. Com informações do IBGE Cidades e do Instituto Nacional de Meteorologia, IMET.
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3: O Brasil vem aumentando os investimentos em saneamento básico, mas ainda precisa acelerar o ritmo para alcançar a universalização dos serviços. Um estudo da Associação Brasileira das Empresas de Saneamento, a ABICOM, divulgado na segunda-feira, 10, revelou que o setor registrou investimentos de cerca de 29,1 bilhões de reais em 2024. Pelo marco legal do saneamento, até 2033, 99% da população deve ter acesso à água potável e 90% à coleta e ao tratamento de esgoto. Estimativas apontam que serão necessários entre 600 e 900 bilhões de reais para atingir atingir essas metas. Segundo Carlos Lebelém, da LMDM Consultoria, isso exigiria praticamente dobrar o atual ritmo de investimentos no setor.
4: Estimam que entre 600 e até 900 bilhões são necessários para a gente encontrar essa meta em 2033. Isso daria uma taxa que hoje seria quase duas vezes a taxa de investimento em valores do que é feito normalmente. Seria mais que dobrar os investimentos que hoje são feitos anualmente para encontrar essa meta. Não encontrar essa meta em 2033, em maneira nenhuma, significa um fracasso ou algo que a gente possa desabonar os avanços que foram feitos no setor.
3: As dificuldades são maiores no esgotamento sanitário. Enquanto o acesso à água está mais próximo da universalização, a coleta e o tratamento de esgoto ainda apresentam uma distância maior em relação à meta. Além disso, existem diferenças importantes entre regiões e municípios brasileiros. Desde a aprovação do novo marco legal do saneamento em 2020, novos projetos e concessões vêm ampliando os investimentos privados e alcançando mais municípios. E os efeitos da expansão do saneamento vão além do acesso à água e ao esgoto. Um estudo da Abcom estima que os investimentos necessários para universalizar os serviços podem acrescentar R$1,4 trilhão de reais ao produto interno bruto até 2033 e gerar mais de 1,5 milhão postos de trabalho no período. Para a associação, o desafio agora é manter os investimentos em níveis elevados nos próximos anos e ampliar os serviços, principalmente nas localidades que ainda apresentam os maiores déficits de saneamento.
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3: A falta de profissionais qualificados tem dificultado a expansão do varejo em meio às transformações tecnológicas do setor. Segundo o levantamento global da PwC, 41% dos CEOs apontaram a escassez de profissionais qualificados como a principal ameaça aos negócios em 2025. Para ajudar a reduzir essa defasagem, a Faculdade do Comércio de São Paulo, a FACSP, firmou parceria com o Instituto para Desenvolvimento do Varejo, o IDV, para ampliar a formação de trabalhadores do setor. O diretor-geral da FACSP, Wilson Victório Rodrigues, explica as mudanças no setor.
5: Talvez o varejo seja o setor mais impactado por essas transformações digitais todas. Na própria captação de clientes, na venda em si, no pós-venda, na logística, na gestão de insumos, de estoque, de tudo. Então, toda essa revolução digital, incluindo IA, vendas digitais, e-commerce, marketing digital, tudo isso impacta muito o varejo. A FAC prepara o indivíduo para essas demandas todas, dominar essas habilidades.
3: A FAC é uma iniciativa e instituição de ensino ligada diretamente à Associação Comercial de São Paulo, a ACSP. Ela foi criada para qualificar profissionais para os setores de comércio, varejo e serviços, com foco nas demandas do mercado digital e de gestão empresarial. O presidente da ACSP, Alfredo Cotaiti Neto, destacou a importância da educação para fortalecer o ambiente empresarial. Abre aspas. A educação é um dos principais pilares para construir uma cidade mais organizada, especialmente entre pequenas e médias empresas. Fecha aspas. Com a parceria, as empresas associadas ao IDV poderão divulgar as formações entre seus funcionários ou patrocinar bolsas de estudo para os colaboradores. O alcance potencial é de quase 1 milhão de trabalhadores ligados às empresas que integram o Instituto. Para o presidente do IDV, Jorge Gonçalves Filho, a falta de mão de obra qualificada já interfere diretamente na capacidade de expansão do varejo.
6: A falta de mão de obra qualificada tem impactado de forma muito forte no varejo brasileiro. Veja, a tecnologia tem evoluído, tem sido aplicada no varejo, as empresas precisam ampliar seus quadros, precisam ampliar sua rede de lojas e a falta de mão de obra qualificada é um dos pontos que dificulta essa evolução.
3: Além de atender a demanda das empresas por profissionais mais preparados, a formação pode abrir novas possibilidades de carreira para quem já trabalha no comércio. Informações sobre cursos e inscrições podem ser consultadas na plataforma da FACSP em www.facsp.com.br.
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7: Microempreendedores individuais do turismo do estado de São Paulo, inscritos no Cade Único, que identifica famílias de baixa renda, já podem solicitar financiamentos do Fundo Geral de Turismo, o Fundetur, com orientação técnica inédita do Sebrae, para investir nos seus negócios. O crédito de até R$21 mil é voltado a trabalhadores que atuam no setor, como guias, motoristas, vendedores ambulantes de alimentos e bebidas e artesãos, e que também estejam registrados no Cadastur, o Cadastro de Prestadores de Serviços Turísticos. A modalidade foi detalhada em reunião técnica nesta quarta-feira na capital paulista, entre representantes do Ministério do Turismo, do Ministério do Desenvolvimento e Assistência Social, Família e Combate à Fome, do Sebrae Nacional e de agentes financeiros que operam os financiamentos. O ministro do Turismo, Gustavo Feliciano, afirmou que o crédito contribui para a geração de emprego e renda no ramo.
8: Atingimos a marca de 2.400.000 empregos gerados de carteira assinada na área do turismo. Já é a sexta cadeia produtiva que mais emprega no nosso país e que a gente pode ver que estamos podendo dar geração de emprego e renda, principalmente dignidade para as pessoas, porque elas podem dar uma oportunidade para suas famílias. O turismo é uma ferramenta de inclusão social. O turismo está presente no nosso país como um todo.
7: Após a orientação do Sebrae, os pedidos vão ser apresentados aos agentes que analisarão as propostas e, em caso de aprovação, vão liberar os recursos. O ministro do Desenvolvimento e Assistência Social, Família e Combate à Fome, Wellington Dias, disse que a modalidade contribui para fortalecer o turismo.
9: Sabemos todos nós o potencial que tem o Brasil. A gente olha o Brasil comparado a outros países nessa disputa por esse mercado do turismo, a gente vê o tamanho que a gente ainda tem para crescer. É realmente algo muito, muito grande. O turismo está melhorando, 2 milhões de novos empregos. Quando a gente vai lá na base de dados desses empregos, próximo de 90% é nosso povo, é o povo do cadastro social.
7: O financiamento, com custo de até 5% ao ano, mais variação do Índice Nacional de Preços ao Consumidor, o INPC, permite investir na compra de equipamentos e na realização de pequenas obras de ampliação e reforma. O prazo total de pagamento é de 24 meses, com período de até 6 meses para o início da quitação. A iniciativa tem cobertura de R$100 milhões do Fundo de Garantia de Operações, o FGO, por meio do programa Acredita no Primeiro Passo, o que elimina a exigência de garantias dos MEIs pelos agentes financeiros. A modalidade é prevista em um acordo de cooperação firmado em maio de 2026 entre o Ministério do Turismo, do Desenvolvimento e Assistência Social, Família e Combate à Fome e do Empreendedorismo, da Microempresa e da Empresa de Pequeno Porte. O prazo de pagamento é de 24 meses, com até 6 meses para início da quitação.
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11: Calor e tempo seco prevalecem no final de semana no interior do país. No litoral nordestino há previsão de chuvas isoladas, mas sem intensidade, por conta da circulação de ventos úmidos vindos do Oceano Atlântico. As precipitações também estão previstas para o extremo norte da região norte do país. Tocantins e sul do Pará seguem também com o tempo seco. A previsão é da meteorologista da TempoK, Maria Clara Sasaki.
12: No interior do Brasil, o que predomina é uma massa de ar seco que garante, tanto o final de semana quanto o decorrer dos próximos dias, um cenário de tempo seco, de temperaturas muito elevadas e também baixa umidade relativa do ar. Vários municípios podem registrar máximas acima dos 40 graus ao longo deste final de semana. Esse período de temperaturas muito elevadas, né, superando 5 graus acima da média climatológica para o período por mais de 5 dias, é classificado como onda de calor. E esse cenário vai continuar até pelo menos o dia 20-22 do mês de agosto.
11: A secura no interior do país propicia a propagação de queimadas. Por isso, não crie situações de fogo e cuidado ao eliminar tocos de cigarros. A região sul do Brasil terá um final de semana de chuvas.
12: Primeiro no sábado atingem Santa Catarina e o estado do Paraná e depois no domingo começam a se organizar também no estado do Rio Grande do Sul, especialmente em áreas de fronteira com a Argentina e com o Uruguai. Essa chuva pode ser, né, como eu mencionei, de moderada a forte intensidade. Não se descarta o potencial para rajadas de vento mais intensas, queda de granizo, trovoada. geadas. Essa chuva não consegue avançar para a maior parte do Brasil. Até podemos ter um aumento da nebulosidade na faixa leste de São Paulo, Rio de Janeiro e Espírito Santo durante o final de semana, com eventual chuva fraca, mas nada muito além desta condição.
11: O Rio de Janeiro terá um domingo com muitas nuvens e com temperatura máxima de 30 graus. O mesmo em São Paulo, mas com temperatura máxima de 29 graus. Em Vitória, há possibilidade de chuvas isoladas. A temperatura máxima é de 26 graus na capital capixaba. Com informações da Tempo OK, Alan Barbosa. 6
13: horas e 47 minutos.
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3: 2:48. 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
4: Paris, 14 de agosto de 2026. Essas são as principais notícias desta sexta-feira. Marrocos, Espanha e a Comissão Europeia estão em alerta diante da possibilidade de uma nova onda maciça de imigrantes no enclave espanhol de Ceuta nesse fim de semana. As autoridades se preocupam com a disseminação nas redes sociais marroquinas de publicações que afirmam que as fronteiras do enclave espanhol estarão abertas no sábado, 15 de agosto, quando a Espanha celebra o feriado da Ascensão da Virgem Maria. No final de julho, cerca de 80 mil migrantes cruzaram a fronteira do Marrocos para a Espanha em apenas alguns dias. 11 pessoas morreram no lado marroquino e cerca de 80 no território espanhol. O Ministério da Defesa da Letônia confirmou que caças da OTAN, que participavam de uma missão de defesa, abateram um drone no espaço aéreo letão. Já o exército finlandês anunciou ter emitido nessa madrugada uma restrição temporária à região leste de seu espaço aéreo e marítimo, sem detalhar o motivo. Tanto Finlândia como Letônia dividem a fronteira com Rússia. Os estados bálticos, aliás, vêm registrando um número crescente de intrusões e quedas de drones em seus territórios. Nenhum detalhe foi fornecido de imediato sobre a origem do drone abatido pela OTAN. O líder do partido anti-imigração Reform UK, Nigel Farage, se reelegeu deputado na localidade de Clacton-on-Sea, no leste da Inglaterra, em uma eleição legislativa parcial, obtendo quase 63% dos votos. O pleito foi convocado após a renúncia de Farage ao mandato, em meio a uma suspeita de corrupção. Apenas 44% dos eleitores compareceram às urnas e os principais partidos do país decidiram boicotar a disputa e não apresentaram candidatos. A vitória era esperada. O líder da extrema-direita britânica é muito popular na localidade, marcada pelo envelhecimento da população e por dificuldades econômicas. Na Colômbia, socorristas continuam mobilizados hoje, trabalhando nos escombros do poderoso terremoto que atingiu o oeste do país na segunda-feira. A esperança de encontrar sobreviventes diminui a cada dia. O balanço de vítimas voltou a aumentar ontem, chegando a 281 mortos, quase 4 mil feridos e 379 desaparecidos. O terremoto também destruiu cerca de 13 mil moradias. 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
3: 6:51.
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6: O Internacional ofereceu um trator John Deere 5403, avaliado em mais de R$80 mil, como garantia em um processo judicial movido pelo empresário Tiago Silva dos Santos. A cobrança, atualmente em R$30,6 mil, é referente a uma comissão não paga pela transferência do zagueiro Zé Gabriel. O clube tenta evitar bloqueios bancários enquanto discute a dívida na justiça. O débito foi renegociado em 2025, mas o acordo não foi cumprido integralmente, levando o empresário a

0: recorrer à justiça. O juiz ainda não aceitou a garantia do trator e determinou que o credor se manifestasse sobre a validade e o valor do bem. A empresa recusou o veículo e pediu a continuidade da cobrança em dinheiro. O processo segue em análise na 17ª Vara Cível de Porto Alegre e o Internacional informou que não vai se manifestar sobre o caso.
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0: Fred rescindiu na quinta-feira, dia 13 de agosto, o contrato com o Fenerbahçe e ficou livre para acertar sua transferência para o Atlético Mineiro. O clube mineiro já tem as bases do acordo definidas com o jogador, incluindo salário e contrato de 3 anos e meio. Para conseguir a liberação, o Atlético vai pagar cerca de 2 milhões de euros, aproximadamente 11,9 milhões de reais, ao clube turco, além de mais 500 mil euros por metas esportivas. O volante de 33 anos deve viajar para Belo Horizonte na próxima semana, para realizar exames médicos e assinar o contrato. Fred será o principal reforço do Atlético nesta janela e o terceiro contratado pelo clube, depois de Léo Duarte e Thiago Borbas. Revelado nas categorias de base do Galo, o jogador passou por Internacional, Shakhtar Donetsk, Manchester United e Fenerbahçe, além de ter defendido a seleção brasileira em 2 Copas do Mundo.
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2: O Vasco planeja pedir à justiça a autorização para contratar um novo empréstimo de 120 milhões de reais por meio de um financiamento DIP, modelo utilizado por empresas em recuperação judicial. O dinheiro seria obtido com a Almirante Participações e Empreendimentos e destinado principalmente a investimentos, como contratação de jogadores e melhorias no centro de treinamento. A operação já é de conhecimento de Marcos Lamacchia, empresário que negocia a compra de 90% da SAF do Vasco, mas ele aguarda avanços no processo competitivo para liberar novos recursos. A venda da SAF também avançou, após ajustes solicitados pelos órgãos de fiscalização, e depende agora de novas etapas de aprovação da justiça e da administração judicial.
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3: Cruzeiro e Flamengo empataram por 1-1 no Mineirão, pelo jogo de ida das oitavas de final da Libertadores. O time mineiro saiu na frente no segundo tempo com um golaço de Arroyo, que driblou a marcação e acertou o ângulo. O Flamengo reagiu após as entradas de Paquetá e Pedro e conseguiu o empate com Lucas Paquetá, aproveitando o rebote depois de uma cabeçada de Léo Ortiz no travessão. Com o resultado, a disputa pela vaga nas quartas de final ficou completamente aberta. O jogo de volta será no Maracanã, na próxima quarta-feira, dia 19 de agosto. Um novo empate leva a decisão para os pênaltis, enquanto quem vencer avança de fase. A partida também ficou marcada por uma entrada dura de Matheus Henrique em Bruno Henrique, lance que gerou muita reclamação e debate sobre a possibilidade de cartão vermelho.
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3: Palmeiras e Cerro Porteño empataram por 1-1 no Nubank Park pelo jogo de ida das oitavas de final da Libertadores. O Verdão saiu na frente no segundo tempo com Flaco Lopes, mas ficou com um jogador a menos após a expulsão de Andreas Pereira. Mesmo em desvantagem numérica, o Palmeiras conseguiu controlar boa parte do jogo, mas acabou sofrendo um empate nos acréscimos, em gol de Vegetti após falha do goleiro Carlos Miguel. Com o empate em casa, o Palmeiras terá que vencer o Cerro Porteño no jogo de volta, marcado para quarta-feira, dia 19 de agosto, no Paraguai, para garantir a classificação às quartas de final. Um novo empate leva a decisão para os pênaltis. O resultado deixou a disputa totalmente aberta e o técnico Abel Ferreira lamentou a expulsão de Andreas e a falta de eficiência da equipe nas oportunidades criadas.
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4: Uma plataforma digital que integra informações sobre a violência contra meninas e mulheres no Rio de Janeiro. O governo do estado acaba de lançar a ferramenta pública, disponível no portal Observatório do Feminicídio. A iniciativa inédita, desenvolvida pela Secretaria de Estado da Mulher e Políticas Inclusivas, em parceria com a Universidade Federal do Rio de Janeiro, vai permitir identificar fatores de risco, acompanhar a atuação da rede de proteção e subsidiar o planejamento e o aprimoramento de políticas públicas voltadas à prevenção da violência de gênero, destaca a subsecretária de Políticas para Mulheres, Júlia Luz.
5: Na ponta, isso significa cada vez mais profissionais qualificados, através de formação em parceria com a universidade, integração com os órgãos envolvidos na rede de enfrentamento e garantia de políticas públicas baseadas em evidência.
4: Segundo o governo do Rio de Janeiro, a plataforma consolida informações de diferentes bases públicas, incluindo registros dos canais 190 e Ligue 180, dados do Dossiê Mulher, do Instituto de Segurança Pública, informações do Tribunal de Justiça do Estado e sistemas nacionais de saúde. E é essa integração de informações que permite acompanhar diferentes etapas da trajetória das mulheres nos serviços de proteção, segurança, justiça e saúde. Voltada a gestores públicos, pesquisadores, profissionais da rede de atendimento e a sociedade em geral, a plataforma contribui para a identificação de vulnerabilidades, desafios no atendimento e oportunidades de fortalecimento das ações preventivas. De acordo com o Anuário Brasileiro de Segurança Pública, o Brasil registrou 1.571 feminicídios em 2025, maior número da série histórica.
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6: A Polícia Federal prendeu Carlos Roberto Ferreira Lopes, presidente da Conafer, apontado como um dos líderes do esquema de descontos indevidos no INSS. Ele estava foragido desde novembro de 2025, quando o ministro André Mendonça, do Supremo Tribunal Federal, determinou a prisão dele e de outros envolvidos. De acordo com a nota, Carlos Lopes se apresentou nesta quarta-feira na Superintendência Regional da Polícia Federal no Distrito Federal e vai para o sistema prisional após procedimentos de praxe. De acordo com a investigação, após acordo de cooperação entre a Confederação Nacional dos Agricultores Familiares e Empreendedores Familiares Rurais e o INSS, a entidade teria repassado listas fraudadas com milhares de pessoas que jamais haviam autorizado os descontos. A análise pericial indicou que a Conafer recebeu mais de 700 milhões de reais dessa forma. Carlos Lopes é apontado pela PF como líder e mentor intelectual do esquema, que contava ainda com operadores financeiros, empresários e agentes públicos. Nós estamos tentando contato com a defesa para um posicionamento.
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7: Esse foi mais uma edição do Repórter Brasil News. Obrigado pela sua companhia e até a próxima edição.
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9: Olá, boa noite.
10: Boa noite para você que nos acompanha em todo o país.
9: Sexta-feira, 14 de agosto de 2026.
10: Vamos ao destaque do dia.
9: Vícios em apostas.
10: 1.200.000 brasileiros decidiram bloquear o próprio acesso às plataformas.
9: E mais de 800.000 pessoas estão impedidas de apostar em bets por participarem de renegociação de dívidas. Dilson Santa Fé.
11: Desse total, aproximadamente 794.200 estão relacionadas à modalidade voltada a inadimplentes.
10: A regulação da publicidade para bets foi tema da entrevista de hoje.
9: Ricardo Morishita, da Secretaria Nacional de Defesa do Consumidor, faz um alerta para quem gosta de jogar.
12: Jogar faz você perder dinheiro. Você perde. A regra é perder.
10: E hoje vamos fazer um passeio por patrimônios históricos brasileiros.
9: O Brasil possui 26 locais com esse título mundial da Unesco.
10: Pela voz de quem vive no local, conheceremos mais sobre três cidades tombadas.
13: Sou nascido aqui em Ouro Preto, sempre fui apaixonado pela história, sempre ficava encantado, né, com aquele centro histórico ali, parecia a cidade que a gente vê nos filmes europeus.
14: São Miguel das Missões, que esse ano estamos comemorando 400 anos da história das Missões.
15: E as pessoas só conhecem a cidade de Olinda pelo carnaval, mas muita coisa em Olinda aconteceu primeiramente.
9: Hoje na apresentação da Voz do Brasil, Luciano Seixas e eu, Mariana Jungmann.
10: E acompanhe a gente ao vivo, acesse radiogov.ebc.com.br ou o canal Gov na sua TV aberta.
9: O governo brasileiro abriu processo para avaliar a adoção de medidas de reciprocidade em resposta às tarifas impostas pelos Estados Unidos.
10: A análise tem como base a Lei da Reciprocidade Econômica, que permite ao Brasil adotar medidas para responder a ações comerciais consideradas prejudiciais ao país.
9: O Ministério das Relações Exteriores também informou a solicitação de consultas diplomáticas com o objetivo de buscar uma solução por meio do diálogo.
10: Enquanto isso, o governo brasileiro seguirá defendendo o multilateralismo e buscando novos mercados para os produtos brasileiros.
9: Uma resolução do Ministério de Minas e Energia define diretrizes para o combate a fraudes e adulterações no mercado de combustíveis e de derivados de petróleo.
10: A norma também apresenta medidas para o fortalecimento da fiscalização pela Agência Nacional do Petróleo, Gás Natural e Biocombustíveis, ANP.
16: O objetivo da norma é fortalecer a fiscalização do mercado de combustíveis. Elaborada pelo Conselho Nacional de Política Energética, o documento estabelece a atuação da Agência Nacional do Petróleo, Gás Natural e Biocombustíveis nas ações preventivas de fiscalização dos agentes regulados, nas atividades de produção, importação, distribuição e revenda varejista de combustíveis e derivados de petróleo. Assim, a ANP poderá fazer a identificação antecipada de falhas e a adoção de medidas corretivas para manter o adequado funcionamento dos equipamentos, contribuindo para o aumento da confiabilidade e segurança operacional. A norma determina ainda um maior intercâmbio de informações eletrônicas com institutos de defesa do consumidor, ministérios públicos, polícias civil e federal e Inmetro. Caberá também à ANP combater as fraudes no setor, com atenção especial para matérias-primas, tipos de petróleo utilizados, os derivados e biocombustíveis produzidos, atestando anualmente que a produção está adequada ao processo produtivo, garantindo uma maior confiabilidade aos consumidores. Nazi Brum para a Voz do Brasil.
9: Quem negociou dívidas de cartão ou de contrato com o FIES não pode realizar apostas nas chamadas bets.
10: De acordo com o Ministério da Fazenda, cerca de 800 mil pessoas estão impedidas por conta das renegociações.
9: A restrição também abrange beneficiários de programas sociais e aqueles que decidiram aderir à plataforma de autoexclusão.
11: Mais de 800 mil pessoas que renegociaram dívidas estão impedidas de apostar em plataformas autorizadas pela Secretaria de Prêmios e Apostas, a SPA. Desse total, aproximadamente 794.200 estão relacionadas à modalidade voltada a inadimplentes e 33.120 ao Fundo de Financiamento Estudantil, o FIES. Também há bloqueios para beneficiários do Bolsa Família e do Benefício de Prestação Continuada, o BPC. Segundo o Ministério da Fazenda, essas restrições seguem uma decisão do Supremo Tribunal Federal, o STF. Outra opção é a plataforma centralizada de autoexclusão, que permite solicitar o bloqueio de acesso às plataformas autorizadas. Já foram registrados mais de 1.200.000 pedidos. A plataforma também oferece cursos gratuitos sobre aspectos comportamentais e financeiros relacionados às apostas. Ainda um autoteste de saúde mental, com informações sobre riscos associados a apostas e pontos de atendimento no Sistema Único de Saúde, o SUS. Para obter mais informações e entrar na plataforma de autoexclusão, acesse gov.br/fazenda. Dilson Santa Fé, para a Voz do Brasil.
10: Pois é, e o vício em apostas, especialmente entre os consumidores que utilizam casas ilegais, vem preocupando os órgãos de controle do governo federal.
9: Para reduzir os prejuízos, uma portaria regulou as publicidades das casas de apostas, as chamadas bets.
10: Entre os órgãos envolvidos na regulação e fiscalização dessas propagandas está a Senacom, a Secretaria Nacional de Defesa do Consumidor.
9: E esta semana o tema foi discutido em oficina promovida pela secretaria com PROCONs de todo o país.
10: Hoje nós conversamos mais cedo sobre o assunto com o secretário da Senacom, Ricardo Morishita. Acompanhe.
9: Secretário Ricardo Morishita, bem-vindo à Voz do Brasil. Prazer ter o senhor com a gente. Bom, secretário, essa semana a Senacom promoveu duas oficinas voltadas para as entidades do Sistema Nacional de Defesa do Consumidor, né? Uma delas reuniu os PROCONs de todo o Brasil para tratar de crédito ao consumidor, fiscalização e combate ao endividamento. Queria que o senhor falasse para a gente, então, o que foi abordado e como os PROCONs podem ajudar nesses problemas das famílias.
17: Muito bom. Olha, esse é um tema que tem preocupado todos os consumidores, o endividamento. Ele é um tema muito relevante. A primeira medida é trocar informações. A segunda é trabalhar na prevenção, combater tudo aquilo que pode ser combatido preventivamente. E depois verificar os efeitos para que na reparação, na negociação da dívida do consumidor, a gente consiga dar sempre a melhor proteção.
10: Tem uma outra oficina, que a Mariana falou de duas, né? Que seria seria a capacitação desses órgãos de defesa do consumidor em relação às bets, né? As apostas de cota fixa, chamadas bets, que hoje é um problema nacional, né? Se não mundial. O que foi abordado nessa capacitação, secretário?
17: Olha, basicamente a gente estava bastante preocupado com a questão da publicidade. Essa oficina, ela reuniu, eu acho que isso é importante a gente comentar, os três grandes setores públicos, a área pública que tem poder de fiscalizar e ajuizar ações. Então, nós tivemos lideranças dos PROCONs das cinco regiões do país, nós tivemos promotores que estão trabalhando com esse tema e também a Defensoria Pública, porque a tutela, a proteção e o acesso dos consumidores carentes individualmente, você tem a Defensoria trabalhando. E os três juntos, além de trocar informações, a gente pôde olhar sobretudo para como isso chega para o nosso consumidor. E o foco é sempre o combate à ilegalidade, o combate daquelas que são legalizadas, mas estão cometendo abusos, e o foco é sempre você ajudar nesse mecanismo de prevenção.
9: Inclusive, a gente teve recentemente uma portaria interministerial, né, para tratar dessa questão da publicidade das bets, e a Senacom faz parte dessa desse grupo aí de organismos do governo que montaram essa portaria.
17: Exatamente, isso é fundamental, né? Você vê o Estado trabalhando junto, coordenadamente, melhora, potencializa os efeitos no dia a dia do nosso consumidor.
10: As plataformas que estão regularizadas, né, junto ao governo federal, estão autorizadas a funcionar tudo certinho, elas também têm limites, não é isso, secretário? O que que as propagandas delas não podem conter, por exemplo?
17: Olha, eu acho super importante, mas eu posso fazer uma observação? O primeiro grande alerta para o consumidor: cuidado com as ilegais. Não há como ganhar com as ilegais. Elas estão descumprindo a norma, não recolhem os valores, não tem segurança para o jogo. É perda certa. Jogar numa bet ilegal é um prejuízo gigantesco para os consumidores, para o bolso dele e para a saúde dele. Então a gente faz esse primeiro alerta: cuidado, consumidor, cuidado com a bet ilegal. Essa é a primeira grande frente. A segunda, Luciano, é aquela para as legalizadas. E aqui acho que tem uma contribuição importante, uma clareza que o Estado brasileiro está dizendo. Três frases que ajudam a gente a entender quais as cautelas que o consumidor jogador, o consumidor apostador precisa ter. A primeira delas é o que o Ministério da Fazenda diz: jogar faz você perder dinheiro. Você perde. A regra é perder. Por isso, toda publicidade. Por exemplo, aquela que mostra que houve um consumidor que ganhou. Aí mostra lá que aquele foi o premiado, mostra o valor que foi premiado. É enganoso, porque a regra é perder. Em mais de 90% dos jogos, em mais de 97, 94, eu tive agora no Espírito Santo, o Ministério Público fez uma mensuração. Pelo menos 94% dos jogos são perdidos. O consumidor perde. Mostrar que ele está ganhando é uma enganosidade. Não pode. Essa é uma questão. A segunda questão: como jogar? A regra é perder. Aquele que vai na internet ensinar como a pessoa ganha é profundamente enganoso. Como é que você ensina alguém a ter sorte? Quando, na maioria das vezes, você vai perder. Porque é essa primeira frase de advertência que precisa ser observada. Você vai perder. Você joga por entretenimento, é para se divertir, mas não porque você vai perder. Essa é a primeira frase. E toda publicidade que for contrária a essa frase, ela é enganosa. Essa é a primeira regra: você vai perder. A segunda regra, que essa diz respeito à saúde e à segurança dele: pode causar dependência. É sério isso, porque é biológico. Há uma interferência no comportamento biológico. Então, pode viciar. Porque pode viciar, tem uma regra importante. Quando você faz uma publicidade e facilita o jogo, quando você, por exemplo, o consumidor entra ali e aí tem, por exemplo, um botãozinho para turbinar a jogada. Olha, turbinar a jogada, você está incentivando ele a jogar mais. São mecanismos que podem causar vício, dependência. Bonificar é proibido.
12: Por quê? Porque a bonificação, você vai entrar na Bet, já ganha bonificação, é objetivo, é proibido. É prática abusiva. A 14.790, que é a lei que regulamenta, proíbe, e a portaria 73 interministerial diz a mesma coisa. Por quê? Porque na hora que você dá o bônus, você está incentivando a pessoa a jogar e está aumentando o risco em relação à sua saúde e sua segurança. Jogar pode causar dependência. Você perde dinheiro, pode causar dependência. É o Estado brasileiro dizendo isso. E a terceira coisa, qual é? É aquela que também machuca muito o consumidor. É quando se diz: apostar não é investimento. Não é. Não pode se dizer que é investimento. Não pode se criar cursos, né? Eu vi uma vez um influenciador dizendo assim: apostar é igual fazer investimento. Você precisa ter resiliência. Você precisa ter força, mesmo perdendo. Se você não continuar jogando, você vai perder mais ainda. É profundamente enganoso.
9: Então, só pra gente concluir, secretário, quais são os canais de denúncias para quem observar propagandas de bet que estejam aí infringindo todas essas regras? Olha, ou propagandas de bets ilegais?
12: Perfeito. Há sempre o canal do Fala BR, que ele pode entrar e pode fazer a sua denúncia. Mas lembra, se a gente está falando das bets legalizadas, aquelas que são autorizadas a funcionar, essa ela tem o consumidor.gov.br. Porque elas são obrigadas a se registrar ali. Agora, tem uma dica que eu acho que é bacana. Como é que você sabe que uma bet é legalizada ou não?
9: Tem um site que você pode conferir,
12: né? Tem um site. Essa é uma boa, exatamente. É o
9: site. Eu já fiz entrevistas
12: boa,
9: antes sobre
12: boa,
9: isso.
12: É isso mesmo. É a Secretaria de Prêmios e Apostas, que tem lá um site, e todas as legalizadas estão ali. Agora, a dica mais prática. Veja se ela é bet.br. Ela pode ter qualquer nome, mas tem que ter o nome dela, ponto bet.br. Se não tem, precisa tomar cuidado. Tem uma exceção também. Tem seis estados que regulamentam bets: Rio, Minas Gerais, Paraná, Paraíba, Maranhão, Sergipe e Tocantins. Até agora são seis. 21 é fácil, em 21 estados.
9: Bet.br.
10: Muito bem, nós conversamos com o Ricardo Morichita, secretário nacional de defesa do consumidor. Muito obrigado por sua entrevista aqui, a Voz do Brasil.
12: Uma alegria estar com vocês, sempre à disposição.
9: Será realizado neste final de semana um mutirão com 10 mil vagas de atendimento em agências da Previdência Social.
10: Para participar, o cidadão deve realizar o agendamento previamente pelo site ou aplicativo Meu INSS ou pela Central 135.
9: E fique atento, golpes e informações falsas sobre benefícios previdenciários têm feito cada vez mais vítimas.
10: Para acessar serviços com segurança e evitar fraudes, aposentados, pensionistas e demais segurados devem utilizar apenas os canais oficiais do INSS.
9: O Meu INSS reúne mais de 100 serviços e permite resolver diversas demandas sem sair de casa.
18: A Ivanilce da Silva Santos é aposentada em Rio Branco, no Acre, e conta que sempre que precisa, usa o aplicativo Meu INSS.
19: Eu sempre passo, eu uso qualquer hora, através do Gov, né? Eu consigo entrar no Meu INSS e fazer tudo que eu quero pelo celular.
18: Atualmente, mais de 100 serviços do INSS são oferecidos de forma digital pelo aplicativo ou pelo site Meu INSS. A ferramenta foi criada para simplificar o acesso a serviços e evitar filas nas agências. E hoje, 6 em cada 10 requerimentos já são feitos pelas plataformas, segundo a diretora de tecnologia da informação do INSS, Aruana Espíndola.
20: Os principais serviços, além do requerimento de benefício por incapacidade, que hoje também é feito de maneira digital. Além disso, salário e maternidade, pensão por morte e aposentadorias também são efetuados por esse site ou aplicativo.
18: Para acessar o Meu INSS, basta ter cadastro no gov.br. Mas quem ainda não tem, pode usar a própria plataforma para solicitar. Além da senha, o aplicativo oferece o duplo fator de segurança, mas é preciso tomar alguns cuidados para evitar golpes, como não compartilhar senhas e nem confiar em mensagens solicitando dados se passando pelo INSS. Reportagem Gabriela Noronha.
10: Você que é estudante e está escolhendo qual faculdade cursar, uma plataforma do Ministério da Educação pode te ajudar nessa missão.
9: É o Sistema Eletrônico de Acompanhamento de Processos da Educação Superior, o EMEC. A consulta é gratuita e pode ser feita diretamente pela internet.
10: Pelo EMEC, você pode verificar a situação cadastral e conferir as notas de qualidade de faculdades, universidades e cursos de graduação e pós-graduação no Brasil.
0: Estudantes podem verificar se os cursos de graduação e as instituições em que estudam

0: desejam ingressar estão devidamente credenciados, reconhecidos ou autorizados pelo Ministério da Educação. A consulta ocorre por meio do Sistema Eletrônico de Acompanhamento de Processos da Educação Superior, o EMEC. O sistema gerencia, regula e monitora as faculdades, as universidades e os cursos de graduação e pós-graduação no Brasil. Instituições sem credenciamento e cursos sem autorização não podem funcionar. Já sem reconhecimento, os cursos não podem ter seus respectivos diplomas emitidos e validados. Ao consultar a instituição, também é possível verificar o índice geral de cursos e o conceito institucional. Eles são indicadores de qualidade do MEC, calculados pelo INEP. Rafael Arruda, diretor de Política Regulatória da Secretaria de Regulação e Supervisão da Educação Superior do MEC, destaca a importância de o estudante consultar esses indicadores.
1: É importante que as pessoas entendam a necessidade de observar essas informações para que possam fazer seus cursos em instituições adequadas, corretas e ao mesmo tempo de qualidade, e seus cursos também.
0: Antes de serem reconhecidos pelo MEC, os cursos de graduação passam por diferentes etapas de regulação da educação superior. O curso autorizado é aquele que recebe permissão para iniciar seu funcionamento e ofertar aulas. Já o reconhecimento é a confirmação para que o diploma tenha validade oficial em todo o país. Reportagem Júlio César de Oliveira.
2: A voz pelo Brasil. Próxima segunda-feira é o Dia Nacional do Patrimônio Histórico.
3: O patrimônio é o legado do nosso passado, aquilo com que convivemos hoje, e é considerado de valor excepcional para a humanidade, como define a Unesco, a Organização das Nações Unidas para a Educação, a Ciência e a Cultura.
2: No nosso primeiro episódio da Voz do Brasil, vamos falar sobre patrimônios mundiais localizados aqui no Brasil. Acompanhe.
4: Identidade e tradição. Cada pedacinho desse país, que recebeu o título de Patrimônio Histórico Mundial, preserva a memória e garante a riqueza da história por gerações. O Brasil possui 26 locais que receberam essa classificação, seja pela importância da arquitetura e da cultura ou pela beleza natural e ambiental. Então, já que estamos pertinho do Dia Nacional do Patrimônio Histórico, vamos conhecer três desses lugares que já ganharam esse reconhecimento mundial da Unesco. Nossa primeira parada é no Nordeste do país. Vamos até Olinda, em Pernambuco, conhecer o centro histórico. Ao caminhar pelas famosas ladeiras da cidade, encontramos igrejas centenárias, conventos e casarões coloridos. O guia turístico Júlio de Paula diz que Olinda não se resume aos famosos bonecos gigantes.
5: As pessoas só conhecem a cidade de Olinda pelo carnaval, mas muita coisa em Olinda aconteceu primeiramente. A primeira ordem dos carmelitas do Brasil é em Olinda, primeiro convento franciscano do Brasil é em Olinda, primeira catedral que está de pé, né? Nos dias de hoje, de 1537, Catedral da Sé, é antigo, primeira faculdade de direito, primeiro hospital do Brasil, enfim, muita coisa primeiro em Olinda, é o início da colonização.
4: E agora a gente viaja para outro destino. Estamos em Minas Gerais. E o hino do estado vem da gaita do nosso guia turístico Jim Neguinho. Ele vai nos apresentar a cidade de Ouro Preto. O município foi o primeiro do país a ser declarado Patrimônio Cultural da Humanidade pela Unesco em 1980. E aqui o passeio é completo: museus, esculturas e muitas igrejas, com destaque para São Francisco de Assis, feita pelo artista e arquiteto Aleijadinho. Além disso, podemos ver a história do Brasil por toda parte, como as Minas de Ouro, uma importante influência dos africanos, como nos conta Jim Neguinho.
6: Eram pessoas escravizadas, engenheiros, mineradores de regiões específicas do continente africano, que foram trazidos para aquelas condições de escravos para trabalhar na mina de ouro. Os portugueses trouxeram para Ouro Preto mão de obra especializada esse tipo de mineração. Então eu super recomendo conhecer a mina de ouro e a senzala, conhecer seu legado do povo africano aqui na nossa cidade.
4: E para fechar a nossa viagem, atravessamos o país e vamos percorrer mais de 1.800 quilômetros para o nosso próximo destino. Estamos em São Miguel das Missões, no Rio Grande do Sul. Aqui é possível conhecer os trabalhos dos jesuítas durante os séculos 17 e 18. A principal atração da cidade é o sítio arqueológico de São Miguel Arcanjo. À noite, o turista pode participar de mais um espetáculo. Quem nos conta é a guia Cris Bueno.
7: De noite tem um espetáculo de som e luz, que é um dos espetáculos mais antigos do país, desde a sua criação, que jamais foi interrompido.
4: A Cris Bueno também falou sobre uma famosa tradição na cidade.
7: São Miguel também é reconhecido como a terra dos benzedores. Tem vários benzedores que atendem na sua própria casa. Benzimento era indígena e foi passando de pai para filho.
4: E só de falar desses três lugares já deu para perceber que o Brasil é muito rico de história e de patrimônios, não é mesmo? Para conferir a lista de patrimônios mundiais reconhecidos pela Unesco, é só acessar o site whc.unesco.org. Aqui é a Raquel Mariano e nos encontramos na nossa próxima viagem. Até lá!
2: Bom, e na próxima sexta-feira a gente traz mais um episódio da Voz pelo Brasil. Dessa vez a gente vai falar sobre folclore e trazer o Boi Bumbá do Maranhão.
3: E essas foram as notícias do governo federal.
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2: Fique agora com as notícias do Poder Judiciário e do Congresso Nacional. Boa noite, um bom fim de semana.
3: A gente volta na segunda-feira. Boa noite.
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10: Prazo para envio de propostas de modernização do sistema de justiça termina neste sábado.
11: STJ mantém multa do IBAMA à importadora que comprou borboletas mortas da China.
10: Amanhã é o último dia para informar sobre o transporte gratuito de indígenas no dia das eleições.
11: Boa noite, eu sou Marcela Luiza.
10: E eu sou Walter Lima.
11: Nesta semana, o presidente do Supremo Tribunal Federal e do Conselho Nacional de Justiça, ministro Edson Fachin, e o presidente do Banco Central, Gabriel Galípolo, revisaram uma portaria conjunta que cria um grupo executivo responsável por desenvolver as bases de sistema nacional de registro, rastreabilidade e controle da cessão de créditos de precatórios.
10: Na ocasião, o ministro Edson Fachin destacou que o objetivo da iniciativa é garantir mais transparência e segurança. Vamos ouvir um trecho.
12: O objetivo dessa nova regulação, obviamente, não é impedir a circulação de créditos, mas sim de garantir que ocorra com transparência, segurança jurídica, rastreabilidade e proteção aos credores, especialmente aos credores em situação de vulnerabilidade.
11: A nova regulamentação torna obrigatória a escritura pública na primeira transferência do precatório.
10: A medida busca garantir ao credor informações claras sobre o valor atualizado do crédito, o preço negociado e as consequências da operação.
11: O Superior Tribunal de Justiça restabeleceu a multa aplicada pelo IBAMA a uma pessoa que comprou 158 borboletas mortas da China sem autorização dos órgãos ambientais.
10: Para os ministros, o ato constitui infração à legislação ambiental. Fátima Uchoa.
13: As borboletas mortas seriam utilizadas na fabricação de quadros. A compradora alegou que a proibição de introduzir espécime no país sem autorização só seria aplicada à importação de animais vivos. Após o argumento ser rejeitado em primeira instância, o TRF4 o aceitou. Já a primeira turma do STJ restabeleceu a multa de R$33.600. Seguindo o voto da ministra Regina Helena Costa, que prevaleceu no julgamento, o colegiado considerou que a legislação que proíbe a introdução no território nacional de animais estranhos à fauna brasileira não distingue entre espécimes vivos e mortos. Assim, basta que uma espécie

0: do Centro de Estudos Constitucionais do Tribunal.
1: Sábado é o último dia para informar sobre transporte de eleitores de aldeias indígenas e moradores de zonas rurais, quilombos e outras comunidades tradicionais.
0: O prazo é para o transporte gratuito no dia das eleições. Fábio Ruas.
2: Responsáveis por repartições e unidades do serviço público federal, estadual ou municipal devem informar ao juízo eleitoral o número, a espécie e a lotação dos veículos e das embarcações. O dia 15 de agosto também é data limite para informar itinerários, horários e modalidades de transporte que serão ofertados gratuitamente nos dias de votação. Candidatas, candidatos, partidos, federações, coligações ou qualquer pessoa não podem fornecer transporte a eleitoras e eleitores no dia da votação.
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0: Boa noite.
1: E um bom fim de semana.
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5: Eu sou Humberto Pinheiro e estes são os destaques de hoje do Jornal do Senado, que começa agora. Senado aprova sistema de alerta para localizar pessoas desaparecidas. Alcolumbre destaca a produtividade das semanas de esforço concentrado. Cidadania digital pode virar parte da educação básica para prevenir riscos no ambiente virtual. Boa noite. O Brasil registrou 43.828 desaparecimentos só no primeiro semestre de 2026, segundo dados do painel estatístico do Sistema Nacional de Informações de Segurança Pública do Ministério da Justiça. Para mudar esse cenário, a Comissão de Direitos Humanos aprovou a criação de um Sistema Nacional de Alerta para ajudar a localizar pessoas desaparecidas. Repórter César Mendes.
6: O projeto da senadora Damaris Alves, do Republicanos do Distrito Federal, determina que as buscas comecem logo após o registro da ocorrência e classifica os casos como voluntários, involuntários ou criminosos, cada um com seu protocolo específico. Avisos de alerta serão enviados por aplicativo e internet a pessoas que possam ajudar nas buscas com base na localização da ocorrência. Alterações feitas na proposta original ampliam o conceito de desaparecimento involuntário para incluir grupos vulneráveis como crianças, idosos e pessoas com deficiência e passam a usar o termo desaparecimento criminoso no lugar de desaparecimento forçado, como explica a senadora Roberta Scioli, do Republicanos de Roraima, que leu o relatório.
7: Essa alteração busca evitar o uso inadequado da expressão desaparecimento forçado, que já possui sentido jurídico próprio no direito internacional e no ordenamento jurídico brasileiro.
6: A proposta vai passar por votação em turno suplementar antes de seguir para a Comissão de Constituição e Justiça.
5: O senador astronauta Marcos Pontes, do PL de São Paulo, criticou a medida provisória que prevê a avaliação pelo Ministério da Educação da proficiência dos médicos recém-formados por meio do Exame Nacional de Avaliação da Formação Médica, o ENAMED. Ele defendeu o projeto de lei de sua autoria que prevê a aplicação do exame pelo Conselho Federal de Medicina como requisito para o exercício profissional. Marcos Pontes destacou que um conceito básico da administração é que quem executa não fiscaliza a própria execução. Assim, para ele, quem executa a formação, ou seja, o Ministério da Educação, não pode fiscalizar a própria formação, o que seria um erro grosseiro.
8: Quem tem que fazer esse exame, quem tem que executar esse exame, tem que ser o Conselho Federal de Medicina, que é o órgão preparado para isso, formado por seus pares, os médicos, são aqueles que entendem do que tem que ser feito para que tenha uma medicina melhor no país.
5: Já o senador Plínio Valério, do PSDB do Amazonas, cobrou a votação da proposta de emenda à Constituição, que amplia a autonomia operacional e orçamentária e financeira do Banco Central. Segundo o parlamentar, a PEC 65 de 2023 também prevê medidas para garantir a continuidade do PIX sob responsabilidade do

0: Banco Central. Plínio lembrou que na época houve um acordo para que a proposta fosse votada em plenário após um prazo de 14 dias, solicitado pelo governo, mas a votação até agora não ocorreu. O senador defendeu o cumprimento do acordo e pediu que o texto seja apreciado logo. Para ele, o período eleitoral não deveria impedir a análise.
1: Há uma disputa econômica mais ampla pelo PIX, só não percebe isso quem não quer. O momento é este. No plano internacional, nós temos uma importante conquista a preservar e ampliar. Na nossa economia, sabemos todos a necessidade de defesa da moeda.
0: Após a semana de esforço concentrado realizado pelo Senado Federal, o presidente da Casa, senador Davi Alcolumbre, defendeu o modelo semipresencial. Alcolumbre reforçou a possibilidade dos senadores conciliarem suas obrigações em Brasília sem deixar de prestar conta nos estados. Mais detalhes com o repórter Douglas Castilho.
2: Com a proximidade das eleições, é prática comum no Congresso Nacional a realização de semanas de esforço concentrado, quando os parlamentares se reúnem em sessão para intensificar negociações importantes e votar matérias prioritárias. A medida é utilizada já que as reuniões para decidir as campanhas demandam presença maior dos parlamentares em suas bases. Os senadores que pretendem a reeleição têm até o próximo dia 15 para pedir o registro no Tribunal Superior Eleitoral. Ao fim da sessão realizada na última terça-feira, Davi Alcolumbre reforçou a utilidade do calendário especial.
3: Se nós pegarmos a produtividade da atuação do dia de hoje no Senado Federal, nós cumprimos integralmente o que estava pautado pela Secretaria-Geral da Mesa e anunciado, e incluímos outras matérias como item extra-pauta de solicitação de senadoras e de senadores, inclusive do governo, ou seja, aumentando e muito a eficiência da sessão deliberativa da semana de esforço concentrado.
2: Nas eleições de 2026, 54 vagas no Senado estarão em disputa.
0: O Senado aprovou empréstimos aos municípios de Maceió, em Alagoas, Águas Lindas de Goiás e ao estado de Mato Grosso do Sul. As operações de crédito vão financiar projetos de mobilidade urbana, saúde e infraestrutura. Repórter Lana Dias.
4: Maceió vai contratar 150 milhões de dólares para financiar parte de projetos e obras de infraestrutura e mobilidade urbana, incluindo o sistema de ônibus de trânsito rápido. O dinheiro virá do novo Banco de Desenvolvimento, o Banco do BRICS. Mato Grosso do Sul também foi autorizado a pedir crédito de 80 milhões de dólares junto ao Banco Interamericano de Desenvolvimento, com o objetivo de apoiar a parceria público-privada do Hospital Regional do Estado. A relatora do texto, senadora Tereza Cristina, do Progressistas de Mato Grosso do Sul, explicou que o empréstimo dará mais segurança ao projeto.
5: A operação de crédito contingente constitui instrumento destinado a conferir segurança financeira à parceria público-privada do Hospital Regional de Mato Grosso do Sul, reduzindo os riscos associados ao cumprimento das obrigações do poder público, contribuindo para a estabilidade da relação contratual.
4: Os senadores ainda aprovaram um empréstimo para o município de Águas Lindas de Goiás, que será destinado à infraestrutura, saneamento, mobilidade e demais serviços públicos na cidade. Os textos irão à promulgação.
0: A Comissão de Ciência e Tecnologia aprovou projeto que inclui a cidade digital como novo eixo da Política Nacional de Educação Digital. A proposta prevê ações nas escolas para prevenir riscos no ambiente virtual. O texto também prevê capacitação de professores e apoio às famílias. A proposta segue para a Comissão de Educação, onde será analisada em decisão terminativa. Mais informações com a repórter Patrícia Oliveira.
6: Com foco no uso de tecnologias digitais por crianças e adolescentes, o projeto aprovado prevê que escolas da educação básica promovam estratégias para prevenir o bullying no ambiente virtual, a superexposição e o uso excessivo de telas, além do compartilhamento indevido de dados e imagens e a desinformação. O texto também prevê a formação de professores e gestores, atenção à saúde mental, campanhas sobre direitos e deveres no ambiente digital e orientação às famílias, aspecto destacado pelo senador astronauta Marcos Pontes, do PL de São Paulo.
7: Às vezes o pai ou a mãe, né, ou os dois, chega e fala assim, deixa lá o celular com a criança conectada, mas não faz ideia com quem essa criança está conversando, não faz ideia o que ela está vendo.
6: O projeto também estabelece medidas para ampliar a inclusão digital e a educação midiática. A proposta segue para decisão final na Comissão de Educação.
0: Com edição de Paulo Groba e trabalhos técnicos de João Lira, o Jornal do Senado fica por aqui. Acompanhe agora as notícias do Tribunal de Contas da União e da Câmara dos Deputados. Boa noite e um bom fim de semana.
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9: O Tribunal de Contas da União quer ouvir motoristas de todo o país sobre a qualidade dos combustíveis. A consulta faz parte de uma auditoria que avalia a fiscalização da Agência Nacional do Petróleo. Podem participar caminhoneiros, motociclistas, taxistas, motoristas de aplicativo e qualquer pessoa interessada. O questionário pergunta sobre a qualidade dos combustíveis, a fiscalização e o monitoramento realizados pela agência. As respostas vão ajudar o TCU a identificar problemas e auxiliar a auditoria. O objetivo também é melhorar o atendimento às denúncias feitas pelos consumidores. Combustíveis de baixa qualidade podem causar prejuízos aos motoristas, aumentar custos e até comprometer a segurança dos veículos. O questionário pode ser respondido até o dia 10 de setembro. Saiba mais em tcu.gov.br.
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10: Deputados permitem desconto nos salários para pagamento de aluguel.
11: Câmara autoriza porte de arma oficial de justiça e fiscal agropecuário.
10: O plenário garante novas regras para venda e troca de milhas por dinheiro.
12: Boa noite. A Câmara aprovou um projeto que garante o resgate de milhas por dinheiro e a venda para terceiros nos programas de fidelidade. O repórter Antônio Vital acompanhou a votação.
13: O plenário da Câmara aprovou o projeto que garante direitos das pessoas que adquirirem milhas em programas de fidelidade, como a possibilidade de vender o saldo para terceiros. A proposta regulamenta o funcionamento desse tipo de programa e define regras para a venda, transferência e troca de pontos e milhas por dinheiro. De acordo com o projeto apresentado pelo deputado Ricardo Aires, do Republicanos de Tocantins, as empresas que oferecem programas de fidelidade só poderão restringir a venda de milhas pelos clientes se oferecerem uma opção para converter esses pontos diretamente em dinheiro vivo. Se não houver a opção de troca por dinheiro, a empresa fica impedida de bloquear contas, limitar o número de beneficiários ou dificultar a venda ou transferência dos pontos, com exigências como reconhecimento facial ou biometria. Isso vai valer para o resgate de milhas por produtos ou passagens aéreas, por exemplo. De acordo com o autor da proposta, Ricardo Aires, o objetivo é impedir que uma empresa lucre com a venda de pontos e, ao mesmo tempo, crie empecilhos para o cliente resgatar o que comprou. O relator da proposta do plenário, o deputado Paulo Soares, do Podemos, de São Paulo, defendeu as medidas. Para ele, as administradoras que vendem pontos ou milhas, que hoje tem valor entre R$ 70 e R$ 80 reais, praticam um monopólio quando dificultam o resgate, a venda ou a conversão de milhas em dinheiro.
14: Um projeto como esse estabelece normas importantíssimas para que o consumidor não seja lesado. São regras claramente colocadas para que nenhum dos lados, na verdade, sejam prejudicados. E o consumidor tenha livre acesso ao que é direito dele, no caso aqui, no que diz respeito às milhas. Muitas vezes elas vêm como um bônus ou como um cashback, mas em outras ocasiões essas milhas são compradas e naturalmente é fundamental que o consumidor tenha pleno direito de distribuir, comercializar, enfim, fazer o uso que bem entender dessas milhas.
13: O projeto que regulamenta o funcionamento de programas de fidelidade e define regras para venda, transferência e troca de pontos e milhas por dinheiro seguiu para análise do Senado. Da Rádio Câmara de Brasília, Antônio Vital.
8: Consumidor.
10: Juarez Costa, do Republicanos de Mato Grosso, apresentou projeto que determina a retenção do pagamento de compras feitas pela internet até o consumidor confirmar o recebimento do produto. O deputado esclarece que a medida busca reduzir prejuízos provocados por fraudes ou por mercadorias não entregues.
15: Juarez Costa explica que o pagamento poderá ficar retido por até 30 dias. De acordo com a proposta, se o consumidor contestar a entrega, o fornecedor terá 10 dias úteis para comprovar o recebimento ou solucionar o problema. Caso contrário, o valor deverá ser devolvido ao comprador.
8: Habitação.
10: A Câmara aprovou projeto que permite desconto no salário para pagamento de aluguel. Entenda na reportagem de Antônio Vital.
13: O plenário da Câmara aprovou o projeto que autoriza desconto diretamente no salário do inquilino para o pagamento do aluguel. Projeto apresentado pelo deputado Júlio Lopes, do PP do Rio de Janeiro, cria possibilidade de consignação em folha de pagamento para aluguéis residenciais. O sistema será parecido com um dos chamados empréstimos consignados, que permitem desconto em folha para pagar financiamentos bancários. De acordo com a proposta, o aluguel consignado vai funcionar como garantia para as locações, o que pode baratear os custos para o locatário. O projeto estabelece um limite de 30% do salário para o pagamento do aluguel e permite que mais de uma pessoa ofereça essa garantia até alcançar o valor do aluguel. Além disso, prevê que o locatário empregado de empresa pública ou privada ficará dispensado da multa contratual se tiver que devolver o imóvel por conta da transferência para outra cidade. No plenário, o relator, deputado Cláudio Cajado, do PP da Bahia, acatou sugestão de mudança apresentada pela deputada Érica Cocai, do PT do Distrito Federal, que retirou do texto a possibilidade de uso do saldo do FGTS para pagamento do aluguel.
16: Consideramos meritória a emenda de plenário apresentada, vez que preserva a finalidade do FGTS, que é assegurar proteção financeira ao trabalhador em situações específicas, reduzindo-se o risco de comprometimento dessa reserva financeira do trabalhador.
13: O projeto que autoriza desconto diretamente no salário do inquilino para o pagamento do aluguel seguiu para análise do Senado. Da Rádio Câmara de Brasília, Antônio Vital.
17: Justiça.
18: Zé Adriano, do PP do Acre, é autor de projeto que cria procedimento para investigar as causas de incidentes graves em obras e serviços de engenharia contratados pelo poder público. Pela proposta, a análise será obrigatória em situações de acidentes com morte, entre outros.
10: Zé Adriano explica que a proposta prevê investigação técnica independente para identificar as causas do problema e evitar novas ocorrências. O texto também prevê a divulgação de relatórios no Portal Nacional de Contratações Públicas, com as recomendações resultantes antes da apuração.
17: Votação.
18: A Câmara aprovou o porte de armas para oficiais de justiça e fiscais agropecuários. O repórter Marcelo Larcher traz mais detalhes sobre as mudanças propostas na legislação.
19: A Câmara dos Deputados aprovou o projeto que autoriza o porte de armas de fogo para oficiais de justiça e auditores fiscais federais agropecuários. O projeto altera o Estatuto do Desarmamento para incluir essas duas categorias entre aquelas que já têm direito ao porte de arma no país. Hoje, essa autorização já vale para policiais, militares e outras carreiras ligadas à segurança pública, desde que cumpram os requisitos legais, como comprovação de capacidade técnica e aptidão psicológica. Pelo texto aprovado, esses profissionais poderão portar arma de fogo de propriedade própria ou fornecida pelas instituições, inclusive fora do horário de serviço, com validade em todo o território nacional, conforme as regras previstas em lei. Outro ponto do projeto é a atualização de regras relacionadas à idade mínima para aquisição de armas. A proibição para menores de 25 anos continua valendo, com exceção das categorias que têm autorização legal para o porte, incluindo agora os oficiais de justiça e os auditores fiscais agropecuários. Relator da proposta, o deputado Jonas Donizete, do PSB de São Paulo, argumentou que a medida reconhece o risco enfrentado por esses profissionais no exercício das funções. Segundo ele, oficiais de justiça e auditores fiscais atuam diretamente na execução de decisões judiciais e em atividades de fiscalização, muitas vezes em situação de tensão e exposição a ameaças. No plenário, o relator foi o deputado Coronel Meira, do PL de Pernambuco. Ele justificou a necessidade de porte de arma para oficiais de justiça.
20: O oficial de justiça exerce, sim, uma atividade marcada pelo risco. É o oficial de justiça que sai dos fóruns dos tribunais para fazer com que a decisão judicial chegue às ruas, às residências, às empresas e tantas vezes aos locais de conflito. É ele quem cumpre mandados de prisão, medidas protetivas de urgência, ordens de busca e apreensão, reintegrações de posse, afastamentos do lar, em situação que podem envolver tensão, resistência, violência e risco concreto à própria vida.
19: O projeto que autoriza o porte de arma para oficiais de justiça e auditores fiscais federais agropecuários seguiu para análise do Senado. Da Rádio Câmara de Brasília, com informações de Daniela Lessa e Antônio Vital, Marcelo Larcher.
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1: Segurança Pública.
10: Júnior Ferrari, do PSD do Pará, é autor de projeto que altera a Lei Maria da Penha para obrigar o agressor a ressarcir os custos com o uso da tornozeleira eletrônica. Pela proposta, os valores arrecadados serão destinados a fundos de combate à violência contra a mulher.
15: Júnior Ferrari argumenta que o custo médio mensal de monitoramento de cada tornozeleira varia entre R$200 e R$300, pagos integralmente pelo Estado. Ele salienta que a cobrança do agressor não será condição para aplicar a medida protetiva.
10: Júlio Arcoverde, do PP do Piauí, é favorável à redução da maioridade penal de 18 para 16 anos. Ele defende ainda a responsabilização de adolescentes entre 12 e 16 anos que pratiquem crimes com violência ou grave ameaça, crimes hediondos e crimes contra a vida.
15: Júlio Arcoverde argumenta que a medida endurece a punição de adolescentes envolvidos em crimes graves e reduz o uso de menores por organizações criminosas. Ele acredita que a proposta adequa a legislação à gravidade desses delitos e amplia a proteção da sociedade.
1: Comissões.
10: A comissão que analisa a redução da maioridade penal iniciou seus trabalhos sob questionamento de inconstitucionalidade. O repórter José Carlos Oliveira nos traz os argumentos.
3: O deputado Aloísio Mendes, do Republicanos do Maranhão, foi eleito presidente da Comissão Especial da Câmara dos Deputados sobre redução da maioridade penal. Os parlamentares vão analisar três propostas de emenda à Constituição que tratam de plena maioridade civil e penal aos 16 anos de idade, redução excepcional da maioridade penal em casos de crimes hediondos e de extrema crueldade e redução geral da maioridade penal para 16 anos, com previsão de que adolescentes entre 12 e 16 anos respondam criminalmente por crimes cometidos com violência ou grave ameaça, crimes hediondos e crimes contra a vida. Aloísio Mendes escolheu como relator o deputado Mendonça Filho, do PL de Pernambuco, que afirmou foco na construção de uma proposta tecnicamente estruturada nas boas práticas internacionais e moralmente à altura da dor das vítimas e seus familiares.
22: A unificação das PECs que tratam do tema nos permite fazer uma discussão aprofundada sobre como constituir e futuramente regulamentar um sistema prisional juvenil no país, modernizado o sistema de justiça criminal brasileiro para dar uma resposta civilizada à demanda social por justiça.
3: Mendonça Filho apresentou um plano de trabalho para buscar, entre outros pontos, o diagnóstico sobre a promoção da justiça às vítimas, o dimensionamento do impacto civil e o estudo da viabilidade institucional da medida. As audiências na Câmara, os seminários nas cinco regiões do país e as reuniões técnicas com especialistas e entidades vão se basear em cinco eixos temáticos: constitucionalidade, direitos humanos e tratados internacionais, segurança pública, crime organizado e dissuasão penal, infraestrutura e gestão dos sistemas prisional e socioeducativo, impactos jurídicos e legitimidade de eventual referendo popular sobre o tema nas eleições municipais de 2028. Os canais de interação da Câmara com a população, como o E-Democracia, também serão usados para recebimento de perguntas e contribuições por escrito. O relator apresentou um cronograma até a votação da proposta.
22: O debate vai evoluir, certamente numa velocidade reduzida no período eleitoral, mas passada a eleição nós teremos a oportunidade de aprofundar as discussões para que, na minha intenção, até dezembro tenhamos a votação dessa matéria na comissão especial e no plenário da casa.
3: A redução da maioridade penal é tema polêmico na sociedade, com forte oposição, principalmente de entidades ligadas a direitos humanos. Antes do início dos trabalhos, o deputado Tarcísio Mota, do PSOL do Rio de Janeiro, apresentou questão de ordem para tentar barrar a instalação da comissão. Depois, utilizou o mesmo instrumento para apontar nulidades e inconstitucionalidades do tema. Também citou jurisprudência do Supremo Tribunal Federal, desrespeito a tratados internacionais e risco de transferência de adolescente do sistema socioeducativo educativo para o falido e superlotado sistema prisional comum.
2: A inimputabilidade penal até os 18 anos, assegurada pelo artigo 228 da Constituição Federal, constitui um direito individual do cidadão em desenvolvimento. Artigo 60 da Carta Magna proíbe terminantemente a deliberação de qualquer proposta de emenda tendente a abolir, entre aspas, direitos e garantias individuais. A instalação de uma comissão destinada a suprimir direitos fundamentais em meio a um período de funcionamento prioritariamente remoto dessa casa configura grave cerceamento democrático.
3: O presidente da comissão, Aloysio Mendes, contestou.
4: Os pontos levantados por Vossa Excelência já foram vencidos na CCJ com relação à dissimilibilidade desse assunto e com relação à votação remota, existem precedentes na casa e hoje o plenário da Câmara está funcionando de forma remota e a comissão segue mesmo o caminho.
3: A comissão é formada por 38 titulares e igual número de suplentes. Os deputados Guilherme Derrite, do PP de São Paulo, Benes Leocádio, do União do Rio Grande do Norte e Sargento Faul, do PL do Paraná, foram eleitos para as três vice-presidências. Da Rádio Câmara de Brasília, José Carlos Oliveira.
5: Trabalho.
23: Ercílio Coelho Diniz, do MDB de Minas Gerais, propõe a criação do Programa Nacional de Retorno Profissional da Mulher 50+. A iniciativa busca facilitar a reinserção no mercado de trabalho de mulheres com mais de 50 anos que tenham ficado afastadas por pelo menos 2 anos.
10: Ercílio Coelho Diniz alega que essas mulheres enfrentam uma dupla barreira ao tentar voltar ao emprego: o preconceito relacionado à idade e a interrupção da carreira. Para ele, o programa valoriza a experiência dessas profissionais e reduz desigualdades de gênero e de idade.
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5: Economia.
23: O Congresso Nacional instalou a comissão que vai analisar a medida provisória que reduz a chamada taxa das blusinhas. A repórter Maria Neves acompanhou.
25: Deputados e senadores instalaram comissão especial para analisar a medida provisória que trata da chamada taxa das blusinhas. Apresentada pelo governo em maio, a proposta reduz a zero a alíquota do imposto de importação de produtos que custem até $50 dos Estados Unidos, taxa que atualmente é de 20%. Se não for votada até 8 de setembro, a MP perde a validade. O presidente da Câmara, deputado Hugo Mota, adiantou que irá discutir o assunto com o Colégio de Líderes e o presidente do Senado, Davi Alcolumbre, para votar a proposta nas próximas semanas.
26: Para que essa taxação não volte, é necessário que o Congresso Nacional se debruce sobre esse tema nas próximas semanas e eu irei tratar disso no Colégio de Líderes, bem como também com o presidente do Senado, o senador Davi, sobre o que nós iremos fazer juntos, já que é uma comissão mista que depende da participação das duas casas.
25: Para presidir a comissão, deputados e senadores elegeram o deputado Dorinaldo Malafaia, do PDT do Amapá. O vice-presidente será o senador Randolfe Rodrigues, do PT do Amapá, e o relator escolhido foi o senador Eduardo Gomes, do PL do Tocantins. Além de zerar o imposto de importação de produtos de até $50, a medida provisória reduz a alíquota do tributo de compras internacionais com valores entre $50 e $3.000 para 30%. Até a edição da MP, a alíquota era de 60%. Na justificativa da proposta, o governo sustenta que a medida visa simplificar a tributação e incentivar a adesão dos importadores a programas de regularidade fiscal. A tributação das compras internacionais de baixo valor foi criada no Brasil por meio de uma lei de 2024 que vigorou até a edição da medida provisória em maio. Antes da lei, um decreto de 1980 isentava essas compras do imposto de importação. Da Rádio Câmara de Brasília, Maria Neves.
5: Esporte.
10: Wellington Roberto, do PSD da Paraíba, é um dos autores de PEC que concede imunidade de impostos a entidades esportivas sem fins lucrativos. O texto impede a cobrança sobre patrimônio, renda e serviços das organizações que cumprirem as exigências do Código Tributário Nacional.
23: Wellington Roberto ressalta que o benefício será restrito a entidades certificadas dos setores olímpico, paralímpico, clubístico ou educacional. Ele afirma que a proposta busca ampliar os recursos disponíveis para a formação de atletas e manutenção de projetos esportivos com finalidade social.
10: João Carlos Bacelar, do PL da Bahia, também assina a proposta de emenda à Constituição que pretende incluir as entidades esportivas sem fins lucrativos entre as instituições com imunidade tributária. O objetivo, segundo ele, é equipará-las às áreas de educação e assistência social.
23: João Carlos Bacelar justifica que a medida fortalece o esporte como política pública e garante mais segurança financeira às entidades esportivas certificadas. O deputado diz ainda que o texto mantém a exigência de cumprimento dos requisitos legais para acesso à imunidade.
1: Educação.
10: André Fufuca, do PP do Maranhão, defende a criação de um incentivo educacional no programa Bolsa Atleta. Proposta nesse sentido prevê um adicional de 10% no benefício para atletas que comprovem matrícula e frequência regular em instituição de ensino.
23: Relator da matéria na Comissão de Esporte, André Fufuca avalia que a medida estimula a continuidade dos estudos sem afetar a categoria estudantil, que já exige matrícula como requisito. O deputado acredita que a iniciativa amplia as oportunidades dos atletas após o fim da carreira esportiva.
10: Termina agora o Jornal Câmara dos Deputados, produzido pela Rádio Câmara, com trabalhos técnicos de Wellington Teles, apresentação de Márcio Aquilissardi e Tércia Guimarães. Boa noite para você.
23: A Voz do Brasil volta na segunda-feira. Boa noite e bom final de semana.
1: Oito horas.

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1: O Tottenham formalizou uma proposta de 85 milhões de libras, cerca de 597 milhões de reais, para contratar Savinho, atingindo o valor que o Manchester City desejava inicialmente pelo atacante brasileiro. Mesmo com a oferta milionária na mesa, o clube de Manchester faz jogo duro e ainda não deu sinal verde para a transferência. Decidido a deixar o City, Savinho reforçou o desejo de se transferir para o Tottenham e não participou do treinamento. A ausência aumenta a tensão nas negociações e abre uma queda de braço entre o jogador e o clube inglês. Tottenham e Savinho aguardam uma resposta positiva do City, mas a expectativa é que a situação seja resolvida antes do fechamento da janela de transferências em 1º de setembro.
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Ela é o mapa do viajor, o cajado do peregrino, a bússola do piloto, a espada do soldado e o mapa do cristão. Por ela o paraíso é restaurado, os céus abertos e as portas do inferno descobertas. 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

0: 8:05.
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grande nome do samba brasileiro, Paulinho da Viola é também um grande nome da história da Portela. Em 1963, o sambista foi convidado a integrar a ala de compositores da Portela. E 3 anos depois, o samba Memórias de um Sargento de Milícias, de autoria de Paulinho da Viola, já seria escolhido para representar a escola no carnaval. Essa união nasceu. Memórias de um Sargento de Milícias foi o único samba-enredo de Paulinho a embalar a Portela na Avenida. Mas com ele, a escola se consagrou campeã do Carnaval Carioca de 1966.

Já alçado ao posto de grande sambista da escola, Paulinho da Viola acabou se envolvendo num episódio que gerou muito ciúme nos portelenses. Em 1968, ele compôs em parceria com Hermínio Belo de Carvalho o samba Sei Lá Mangueira. Esse samba exaltação à Mangueira, Elza Soares ganhou o título de melhor intérprete do 4º Festival da MPB em 1968, enquanto Paulinho da Viola foi acusado de arrastar as asas para uma das maiores rivais da Portela. Mas para mostrar que não tinha virado a casaca, 2 anos depois, Paulinho lançou um samba exaltação à Portela. Foi um rio que passou. Música mais tocada no Brasil em 1970 foi Um Rio que Passou em Minha Vida, projetou Paulinho da Viola nacionalmente e ainda deu aos portelenses uma recompensa pelo desgosto que Sei Lá Mangueira havia causado. Vamos ouvir então esse samba exaltação à Portela, que se tornou o maior sucesso de um dos nossos grandes sambistas. Paulinho da Viola, com Foi um Rio que Passou em Minha Vida.